0: que não quer eventualmente é salário baixo, não quer ambiente estressante, não quer ambiente assediador.
1: Em junho, a região sudeste liderou o emprego formal, sendo responsável por 47% dos postos de trabalho do país, com 29 milhões de empregos. Reportagem Graziele Bezerra.
2: Tem uma dívida e está em dia com os pagamentos, também pode renegociar os valores.
3: Está disponível uma modalidade de crédito para essas pessoas, com juros de até 1,99% ao mês.
2: Saiba quem pode participar e um alerta: cuidado com os golpes que usam o nome do programa.
4: Já está funcionando modalidade de crédito voltada a trabalhadores que estão adimplentes ou com pequenos atrasos em suas dívidas junto a instituições financeiras. O crédito é voltado a trabalhadores informais, sem vínculo pela CLT, não atende servidores públicos ou quem receba aposentadoria ou pensão do INSS. A medida permite contratar uma nova operação de crédito para quitar integralmente a dívida anterior. Quem explica é o secretário de Reformas Econômicas do Ministério da Fazenda, Regis Ludena.
5: Para pessoas que não têm acesso a essas linhas de consignado, a essas linhas baratas, que tomaram crédito, aí um crédito pessoal, sem garantias, normalmente créditos caros, e que estão pagando. Então são pessoas que, como o nome diz, né, desenrola adimplentes, são pessoas que estão adimplentes, que estão pagando essa sua conta, que estão atrasados em até no máximo 90 dias, mas já pagaram aí pelo menos 4 parcelas desse crédito e estão tendo aqui uma possibilidade de ter acesso a uma linha de crédito com taxas baixas, até no máximo 1,99 por mês, e vão poder diminuir a parcela que ela vem pagando mês a mês dessa dívida.
4: Também há possibilidade de contratação de crédito adicional de até 50% do saldo devedor da operação original, desde que a nova prestação não ultrapasse 90% do valor da parcela anterior. Ao contratar a operação, o beneficiário concorda com o bloqueio do CPF para apostas em plataformas de bets por 6 meses. O secretário Regis Ludena, do Ministério da Fazenda, alerta que a contratação deve ser feita diretamente pelos canais oficiais das instituições financeiras e orienta a desconfiar de anúncios que prometem aprovação imediata, mensagens com link, cobranças de taxas antecipadas ou pessoas que se ofereçam para intermediar a negociação.
5: Primeiro passo recomendado: vá você até a sua instituição financeira. Se for uma instituição financeira física que tenha lá a sua agência, vá conversar. Se for uma digital, use sempre o aplicativo daquela instituição que você já conhece, que você já tem cadastro. Cuidado para não aceitar muito ajuda de terceiros.
4: O Banco do Brasil e a Caixa Econômica já estão aptos a operacionalizar a modalidade de crédito. Outras instituições financeiras poderão aderir ao programa nos próximos dias. Os interessados devem procurar as suas instituições financeiras para se informar se estão participando do programa. Com locução de Luciana Vasconcelos, reportagem de Pablo Mundim.
3: A Polícia Federal investiga um grupo acusado de crimes financeiros em exploração de jogos de azar e apostas esportivas, as chamadas bets.
2: Foram cumpridos mandados de busca e apreensão em 5 estados e o bloqueio de até R$1 bilhão dos envolvidos no esquema.
6: A Operação Arena apura atuação de grupo empresarial em supostos crimes de sonegação fiscal, evasão de divisas e lavagem de dinheiro. A investigação identificou indícios de utilização de uma complexa estrutura societária e financeira, mantida no Brasil e no exterior, com o objetivo de conferir aparência de legalidade a operações relacionadas à exploração de apostas de cota fixa e de jogos de azar. De acordo com o secretário especial da Receita Federal, Robson Barreirinhas, o grupo iniciou a atividade na Paraíba em 2012.
7: Foi ampliando essa atividade, utilizando-se de um sofisticado esquema para ocultação de recurso, para lavagem de dinheiro, para evasão de recursos.
6: A investigação também identificou possíveis indícios de omissão de rendimentos e de sonegação de impostos. O secretário da Receita Federal, Robson Barreirinhas, destaca os prejuízos para o país.
7: As bets, elas se tornaram uma doença social no Brasil. E quando se fala de bets ilegais, esse problema é exponencialmente aumentado, porque a bet legal não tem nem mesmo a regulação que hoje existe no Brasil. Não existe, por exemplo, impedimento para crianças, jovens,

0: Joguem em bets legais. Não há as ferramentas de autoexclusão, de autolimitação que foram impostas para as bets legais, prejudicando ainda mais a população brasileira.
1: O ministro da Fazenda, Dário Duriga, disse que as atividades da empresa no país já foram suspensas.
2: A gente já tem uma medida cautelar que suspende a atuação dessa empresa dentro de um processo de fiscalização que já vinha acontecendo, com troca de informação entre as demais autoridades. A gente tem conseguido viabilizar esse combate criminal que envolve lavagem de dinheiro, envolve ocultação de patrimônio dessas empresas.
1: Ao todo, foram cumpridos 17 mandados de busca e apreensão em 14 localidades, nos estados da Paraíba, Sergipe, São Paulo, Rio de Janeiro e Paraná. A decisão também prevê a apreensão de bens e valores até o limite aproximado de R$1 bilhão. Reportagem Luana Karen.
3: Estão públicas mais de 2.000 páginas que autorizam 85 empresas de apostas a funcionarem no país.
4: A iniciativa faz parte da política de transparência ativa da Secretaria de Prêmios e Apostas, de acordo com o ministro da Fazenda, Dario Durigan.
2: Os principais documentos de todos esses processos já estão disponíveis, tanto documentos que embasam origem de recursos, quanto documentos da avaliação jurídica e até o documento que é o relatório final da nossa avaliação, que tem ali o contexto geral, quem são os sócios, qual é o ramo de atuação da empresa, qual é o negócio da empresa. Isso fica agora para todas as empresas que pediram autorização, isso fica público, cumprindo com esse compromisso de transparência ativa.
3: A publicação dos documentos está sendo realizada de forma gradual e sem comprometer a proteção das informações que possuem acesso restrito.
4: Ainda de acordo com o ministro Dario Durigan, cerca de 5 milhões de contas estão impedidas de fazer apostas no país.
3: Os bloqueios incluem 3 milhões de beneficiários de programas sociais.
4: Os dados podem ser encontrados na página do Ministério da Fazenda em gov.br/fazenda.
3: As vendas do comércio varejista cresceram 0,5% em junho, na comparação com maio.
4: Os dados são da pesquisa mensal de comércio divulgada nesta quinta-feira pelo IBGE.
5: O volume de vendas do comércio varejista teve um aumento de 0,5% no mês de junho em relação ao mês anterior, mas a média para o trimestre encerrado em junho foi negativa em 0,3%. Entre as atividades com alta estão outros artigos de uso pessoal e doméstico, hipermercados, supermercados, produtos alimentícios, bebidas e fumo, móveis e eletrodomésticos e artigos farmacêuticos, médicos, ortopédicos e de perfumaria. Entre as atividades em queda estão livros, jornais, revistas e papelaria, tecidos, vestuário e calçados, combustíveis e lubrificantes. O gerente da pesquisa mensal de comércio, Cristiano Santos, explica os resultados.
6: Então, das 8 atividades pesquisadas, 4 ficaram no campo positivo. O principal setor que teve crescimento foi de outros artigos de uso pessoal e doméstico. Ali tem resultados de vários nichos, dentre eles de lojas de departamentos, lojas de brinquedos, que teve então um crescimento, foi o topo ali, o que mais cresceu. O que mais caiu, né, dessas 8 atividades foi a atividade de tecidos, vestuário e calçados.
5: Na comparação com junho do ano passado, o volume de vendas no varejo aumentou 2,9%. No acumulado do ano, a alta é de 1,9%. Reportagem Luciana Colares de Holanda.
3: A estimativa para a produção de grãos na safra 2025-2026 deve ultrapassar 360 milhões de toneladas.
4: Segundo um levantamento divulgado hoje pela Conab, a Companhia Nacional de Abastecimento, se confirmado, o volume representa 8 milhões e 500 mil toneladas a mais do que no ciclo passado.
3: O milho e a soja juntos devem compor 90% do total da safra, como explica Silvio Porto, presidente da Conab.
7: Nós temos aqui 180,5 milhões de toneladas toneladas de soja, 143 milhões de toneladas de milho. A primeira safra de milho, que foi a grande recuperação, fez com que nós tivéssemos um aumento bastante expressivo. Nós saímos de 24,9 milhões de toneladas na safra anterior para quase 30 milhões.
4: Entre os produtos de inverno, o trigo deve registrar 5 milhões e 800 mil toneladas.
3: A estimativa representa redução de 26,2%, principalmente por conta das chuvas no sul do país. Como detalha o presidente da Conab, Silvio Porto.
7: O que nos preocupa é a questão do trigo. Nós tivemos uma queda muito acentuada de produção, de área, no caso. Além dessa queda muito significativa da área, serão as condições de chuva, né, em função do El Niño. Isso, principalmente no Rio Grande do Sul, poderá comprometer a qualidade desse trigo que será colhido nesse período.
4: Recebe ou utiliza Vale Alimentação e Vale Refeição deve ficar atento às regras para o uso desses benefícios.
3: A regulamentação feita no final de julho amplia a aceitação dos cartões, reduz custos para os estabelecimentos e reforça que os valores devem ser usados apenas na compra de alimentos e refeições.
4: Confira na reportagem como essas regras se aplicam a trabalhadores e estabelecimentos.
8: Localizado em um shopping de Brasília, o restaurante do empresário Pedro Mendonça faz parte de uma rede especializada em frutos do mar com mais de 30 anos de história. O comércio foi fundado pelo seu pai nos anos 90 e de lá para cá passou por adaptações. Entre elas, a variedade nas formas de pagamento. Segundo Pedro, oferecer o Vale Refeição como uma das alternativas ajuda a atrair novos clientes e facilita o acesso do público ao negócio da família.
9: Pessoa que usufrui desse vale refeição, ela ganha crédito, ela tem que usar ele, então ela dá preferência para usar de fato em restaurantes que ela possa aproveitar esse crédito. Então eu vejo mais como o principal benefício é essa possibilidade de ter novos clientes.
8: Instituídos há mais de 50 anos por meio de lei, o Vale Refeição e o Vale Alimentação fazem parte do Programa de Alimentação do Trabalhador, o PAT. Os benefícios oferecidos pelas empresas aos colaboradores funcionam como um crédito para garantir uma alimentação adequada. Neste ano, um decreto estabeleceu novas regras para o programa. A principal mudança, de acordo com Rogério Araújo, coordenador do PAT do Ministério do Trabalho e Emprego, é o estabelecimento do teto de 3,6% nas taxas cobradas pelas operadoras sobre as transações. A medida acaba com as cobranças de tarifas elevadas que muitas vezes inviabilizavam a adesão de estabelecimentos às bandeiras de cartão.
10: Por isso a limitação das taxas e o prazo de liquidação é tão importante. Esses estabelecimentos comerciais menores, restaurantes pequenos, supermercados de bairro, esse estabelecimento não vai mais precisar usar o capital de giro para fazer essa movimentação. Ele vai ser pago ali dentro dos 15 dias e com a taxa muito mais baixa. Então ele não vai ter perda em aderir ao PAT.
8: O decreto determina ainda que as empresas emissoras que possuem mais de 500 mil usuários ativos devem adaptar até novembro deste ano seus sistemas para que os cartões de Vale Refeição e Vale Alimentação funcionem em qualquer maquininha de pagamento. Além disso, Rogério Araújo destaca que o texto reforça que os valores destinados aos auxílios devem ser utilizados exclusivamente para compra de alimentos e refeições.
10: Esse programa foi criado com a ideia de que a gente pudesse fazer uma alimentação segura para o trabalhador, uma nutrição adequada para que ele desenvolva as atividades, não tenha problemas nutricionais, evitando inclusive acidente de trabalho, faltas ao trabalho. E aí, claro, a consciência do trabalhador tem que ser também nesse sentido, de consumir o seu vale alimentação e refeição para o fim que é destinado, sem tentar fazer um uso inadequado, por exemplo, aquisição de produtos eletrônicos ou ainda com essa venda do benefício.
8: Empresas, operadoras e estabelecimentos que descumprirem as regras estão sujeitos a sanções administrativas, com multas que variam de 5 mil a 50 mil reais. Quem descumprir a regulamentação também pode perder benefícios fiscais previstos na legislação. Reportagem Gabriela Noronha.
3: Estão abertas as inscrições para cursos de detecção precoce de câncer na atenção primária.
4: São 7 cursos online e gratuitos voltados para equipes de saúde.
3: O foco das capacitações está na prevenção e no diagnóstico rápido dos tipos frequentes da doença.
11: Profissionais da atenção primária à saúde podem se inscrever para 7 cursos gratuitos e 100% online para detecção precoce do câncer. A iniciativa traz qualificações como a detecção precoce de câncer, prevenção dos fatores de risco para cânceres, rastreamento organizado, detecção precoce de câncer do colo do útero e de mama e gestão de base populacional na atenção primária. Os cursos têm matrículas abertas por prazo indeterminado. Os cursos contribuem para o fortalecimento das redes de atenção à saúde e para a qualificação do cuidado ofertado à população. Eles fazem parte de iniciativa que apoia a organização e a qualificação dos processos de trabalho das equipes que atuam na atenção primária para a detecção precoce dos cânceres e a continuidade do cuidado. Além de cursos, são ofertados materiais técnicos e educativos a profissionais e gestores. Daniele Popov para a Voz do Brasil.
3: Professores e educadores de todo o país já podem escrever projetos que usam jogos interativos em sala de aula.
4: É a primeira edição do Prêmio Desenvolvimento em Jogo do Ministério da Integração e do Desenvolvimento Regional.
12: Será realizada a primeira edição do Prêmio Melhores Práticas do Desenvolvimento em Jogo e que está com inscrições abertas até o dia 30 de agosto. A premiação é voltada a práticas de aplicação do desenvolvimento em jogo em ambientes pedagógicos por docentes e facilitadores no ensino formal e não formal. O desenvolvimento em jogo é um material elaborado para comunicar conceitos da Política Nacional de Desenvolvimento Regional através de um jogo estilo RPG. É uma maneira interativa de experiência de aprendizado. O edital contempla práticas desenvolvidas no ensino fundamental e médio, na graduação e pós-graduação em projetos de extensão universitária, instituições comunitárias, escolas legislativas, escolas de governo e atividades formativas em colegiados de políticas públicas e municípios. Serão selecionadas 30 iniciativas pedagógicas distribuídas entre 10 categorias. O resultado final está previsto para ser divulgado em 9 de novembro. Dilson Santa Fé, para a Voz do Brasil.
3: O edital da premiação está disponível em gov.br/mdir.
4: Estudantes e pesquisadores de todo o país têm até esta sexta-feira, 14 de agosto, para se inscrever no Prêmio Jovem Cientista 2026.
3: A premiação busca estimular projetos com soluções inovadoras usando inteligência artificial.
13: Foi observando a rotina dos castanheiros no Vale do Javari, no Amapá, que a estudante Manuele da Costa Pereira desenvolveu um kit portátil para a produção de energia elétrica a partir do sol.
14: Durante essas expedições, a gente começou

0: iniciativas para melhorar a qualidade de vida deles, né? Que eles não tinham o básico, nem para iluminar um acampamento à noite. Ou quando tinham, eram geradores movidos a óleo diesel, que são pesados e poluentes também. Esse kit, ele funciona como um mini gerador de energia elétrica a partir do sol.
1: Foram 2 anos trabalhando no projeto, no Instituto Federal do Amapá. O empenho deu resultado e Manuele ganhou o prêmio Jovem Cientista na categoria Estudante de Ensino Superior. Jovens pesquisadores interessados em seguir os passos de Manuele e concorrer ao prêmio têm até o dia 14 de agosto para inscrever projetos. O tema desta edição do Jovem Cientista é Inteligência Artificial para o Bem Comum. A ideia é que estudantes e pesquisadores apresentem projetos que explorem o potencial da IA para a solução de problemas reais, como melhoria de serviços públicos, ampliação do acesso à saúde e educação, inclusão digital e sustentabilidade ambiental. O presidente do Conselho Nacional de Desenvolvimento Científico e Tecnológico, o CNPq, vinculado ao Ministério da Ciência, Tecnologia e Inovação, Olival Freire Júnior, destacou a importância da premiação.
2: A particularidade desse prêmio, que é um prêmio para tentar fisgar um jovem promissor. Então, não é o prêmio para o pesquisador já consolidado. Então, é uma tentativa, nos mantendo na questão do futebol, de você olhar para a divisão de base e dizer, aquele ali tem futuro.
1: Podem se inscrever para o prêmio Jovem Cientista estudantes do ensino médio, superior, mestrado ou doutorado. Também são aceitas inscrições de mestres e doutores já formados, com idade até 39 anos. Reforçando, as inscrições vão até o dia 14 de agosto e podem ser feitas pelo site jovemcientista.cnpq.br. Com locução de Thaís de Araújo, reportagem Luana Karen.
3: Termina amanhã o prazo para que os candidatos pré-selecionados na segunda chamada do ProUni, o Programa Universidade para Todos, comprovem as informações da inscrição.
4: Os documentos devem ser apresentados diretamente na instituição de ensino para a qual o estudante foi selecionado.
3: Para saber mais, acesse acessounico.mec.gov.br.

0: noite.
1: Boa noite pra você, até amanhã.
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4: Supremo Tribunal Federal confirma a decisão liminar do ministro Flávio Dino, que reconhece a omissão do Congresso Nacional na regulamentação da mineração em terras indígenas.
5: STJ afasta a prescrição em ação indenizatória sobre os crimes de maio. Pedidos serão analisados pela Justiça Paulista.
4: TSE condena vereador por violência política contra colega mulher.
5: Boa noite, eu sou Arthur Filho.
4: Eu sou Walter Lima.
5: Supremo Tribunal Federal confirma a decisão liminar do ministro Flávio Dino, que reconhece a omissão do Congresso Nacional na regulamentação da mineração em terras indígenas.
4: O caso concreto envolve o território Cinta Larga, que abrange cerca de 2.700.000 hectares, localizados na divisa entre os estados de Rondônia e Mato Grosso. Marta Ferreira.
6: A Constituição não impede que haja mineração em territórios indígenas, mas condiciona isso à autorização do Congresso Nacional, à consulta às comunidades afetadas e à garantia de participação nos resultados da atividade. Até o momento, no entanto, o Legislativo não definiu as regras para a atividade. Diante dessa situação, a coordenação das organizações indígenas do povo Cinta Larga entrou com ação no Supremo. Em fevereiro, o ministro Flávio Dino, relator do caso, concedeu medida cautelar e reconheceu a existência de omissão inconstitucional do Poder Legislativo, entendimento que foi referendado pelo plenário do STF nesta quinta-feira.
5: Na abertura da sessão plenária desta quinta-feira, o presidente do Supremo Tribunal Federal, ministro Edson Fachin, anunciou apoio ao ministro Flávio Dino, que vem sofrendo ameaças. Vamos ouvir um trecho da fala do ministro.
7: A presidência do Supremo Tribunal Federal, em nome deste tribunal, manifesta solidariedade ao ministro Flávio Dino e reconhece que ameaças à segurança física dos ministros e familiares devem ser apuradas com rigor. A Secretaria de Polícia Judicial do Supremo Tribunal Federal colaborará com as autoridades públicas para a plena elucidação dos fatos e pela responsabilização, inclusive penal, de quem tiver praticado crimes.
4: O presidente do STF também defendeu a democracia, a Constituição Federal e as liberdades fundamentais, como a liberdade de imprensa.
5: STJ afasta a prescrição de 5 anos em ação civil pública de indenização sobre os chamados crimes de maio, ocorridos em São Paulo em 2006.
4: O processo voltará à primeira instância, que deverá analisar os fatos e os pedidos de reparação. Fátima Uchoa.
8: Os crimes de maio foram uma série de episódios violentos marcados por ataques do primeiro comando da capital contra forças de segurança e pela reação policial, que causaram mais de 500 mortes, muitas em situações não esclarecidas. Na origem, o Ministério Público de São Paulo reuniu pedidos de reparação individual e coletiva, incluindo danos, assistência, preservação da memória e medidas de não repetição. Seguindo o voto do relator ministro Teodoro Silva Santos, a maioria da primeira sessão do STJ considerou alegações de execuções sumárias, desaparecimentos de pessoas, participação ou omissão de agentes públicos e falhas nas investigações. Também considerou os compromissos internacionais assumidos pelo Brasil na proteção dos direitos humanos.
5: TSE condena vereador por violência política contra colega mulher.
4: O caso é de Nova Friburgo, no Rio de Janeiro. Fábio Ruas.
9: A vereadora Priscila Pita, do PT, foi vítima de violência política de gênero praticada pelo vereador José Sebastião Rabelo, do Solidariedade, na Câmara Municipal de Nova Friburgo. Sebastião foi condenado a 1 ano de reclusão e teve os direitos políticos suspensos. O TSE ainda declarou José Sebastião inelegível. Para o relator do caso no TSE, ministro Dias Toffoli, o vereador submeteu a colega a constrangimentos, humilhações e ameaças, com discriminação de gênero, com o objetivo de impedir ou dificultar o pleno exercício de mandato de vereadora.
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5: A você, uma boa noite.
4: E até amanhã.
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0: Groba.
1: E eu sou Humberto Pinheiro.
0: E estes são os destaques de hoje do Jornal do Senado, que começa agora.
1: Senado aprova a liberação de dinheiro para socorro a vítimas de desastres naturais.
0: Redução de tributos sobre combustíveis e isenções para a Copa Feminina de 2027 são aprovadas.
1: Senado aprova mudanças em imposto para dar mais segurança ao produtor rural.
0: Boa noite.
1: Boa noite.
0: O Senado aprovou a garantia de recursos para o socorro e a assistência a vítimas de enchentes e secas no país. Senadores aprovaram um crédito extraordinário de 305 milhões de reais.
1: O dinheiro deve beneficiar cerca de 1.600.000 pessoas. Repórter Alexandre Campos.
2: O dinheiro está sendo destinado a cobrir despesas urgentes e imprevisíveis relacionadas a ações emergenciais de socorro a vítimas, à assistência humanitária e ao restabelecimento de serviços essenciais em diversas regiões do país. O Poder Executivo justificou o pedido de gasto extra, já que o país, no início deste ano, experimentou eventos climáticos diversos, com estiagem em algumas regiões e excesso de chuvas em outras. Em comum, mortes, destruição e deslocamento forçado de pessoas, o que exigiu a liberação do dinheiro de forma emergencial. A relatora da medida provisória na Comissão Mista de Orçamento foi a senadora Tereza Cristina, do PP de Mato Grosso do Sul. Ao apresentar relatório favorável ao texto, ela chamou a atenção para a necessidade de o governo adotar uma postura preventiva, já que muitos desastres se repetem ano após ano.
3: Defesa Civil não espera. Diante de desastres que já atingiram milhões de brasileiros, socorrer as vítimas é dever do Estado, não favor de governo. O desastre é sempre uma tragédia, mas não é uma surpresa. Um país que estação após estação precisa correr para socorrer aquilo que poderia ter prevenido, não enfrenta um problema de imprevisibilidade, enfrenta um problema de planejamento.
2: Pelo texto da MP que segue para promulgação, 1.600.000 pessoas devem ser atendidas com os recursos liberados.
0: Senadores também autorizaram 3 operações de crédito da cidade de São Paulo com bancos internacionais. 2 delas financiam um programa de redução da emissão de gases poluentes por meio da eletrificação de frota de ônibus. Os empréstimos serão com o Banco Interamericano de Desenvolvimento e com o Banco Internacional para Reconstrução e Desenvolvimento, num total de 496 milhões e 600 mil dólares.
1: A terceira operação será destinada ao Avança Saúde 2, programa de reestruturação da rede hospitalar do município de São Paulo. Os projetos seguem para promulgação.
0: Avançou no Senado o projeto que amplia a transparência das informações que faculdades e universidades devem fornecer aos alunos.
1: Documentos como credenciamento e autorização dos cursos deverão ser apresentados no início de cada período letivo. Repórter Rodrigo Rezende.
4: Instituições de ensino superior deverão apresentar aos alunos, de forma simples e acessível, os atos de autorização e reconhecimento dos cursos superiores oferecidos. A medida deve ser feita no início de cada período letivo. Projeto com esse objetivo da senadora Jussara Lima, do PSD do Piauí, foi aprovado pela Comissão de Educação do Senado. O senador Espiridião Amin, do Progressistas de Santa Catarina, apresentou o relatório favorável ao projeto feito pelo senador Confúcio Moura, do MDB de Rondônia.
5: Conferindo segurança aos estudantes quanto à qualidade da instituição e segurança quanto ao curso em que estudam ou estudaram, bem como a sociedade que terá assegurada a formação adequada dos novos profissionais. A expansão quantitativa do ensino superior tem demandado esse tipo de cuidado.
4: A instituição também fica obrigada a apresentar aos estudantes no início do período letivo os programas dos cursos e demais componentes curriculares, sua duração, requisitos, qualificação dos professores, recursos disponíveis e critérios de avaliação. O projeto segue para análise da Câmara dos Deputados.
0: E a Comissão de Constituição e Justiça aprovou o projeto que cria o Estatuto dos Cães e Gatos com deveres para os tutores, como alimentação adequada, vacinação e proteção contra o abandono. O texto também regulamenta os animais comunitários e estabelece regras para garantir o bem-estar dos animais. A proposta segue para a Comissão de Meio Ambiente.
1: Também avançou no Senado um projeto que aumenta as penas para maus tratos e permite, em casos de crueldade praticada por crianças e adolescentes, a aplicação da medida socioeducativa de internação. Repórter Bruno Lourenço.
6: O projeto de lei inclui ações contra animais praticadas com crueldade extrema extrema ou com potencial concreto de causar lesão grave ou morte, como nova hipótese de internação para menores de idade. A proposta também aumenta penas para maus tratos contra animais em geral. A relatora, senadora Leila Barros, do PDT do Distrito Federal, defendeu maior cuidado com os animais.
7: A vedação à crueldade, ela constitui fundamento central do direito animal brasileiro e confere proteção aos animais individualmente considerados. Essa proteção constitucional também se relaciona à dignidade da pessoa humana na medida em que a submissão de animais à crueldade degrada os próprios valores éticos que devem orientar as ações humanas e a atuação estatal.
6: O texto, que será submetido a turno suplementar de votação na CCJ, ainda aumenta a punição em casos que envolvam tortura, abuso sexual ou transmissão das agressões pela internet.
0: O Senado aprovou e seguiu para a sanção o projeto que trata da redução de tributos sobre combustíveis e isenções para a Copa do Mundo Feminina de 2027.
1: O texto também inclui isenções para a produção de fertilizantes e exploração dos chamados minerais críticos. O repórter Pedro Pincer tem mais informações.
8: O projeto prevê a redução de tributos federais sobre a importação, a produção e a venda de óleo diesel rodoviário, biodiesel, gasolina, etanol e querosene de aviação. Segundo o texto, o que o governo deixar de arrecadar será compensado pelo aumento da receita após o início do conflito entre Irã e Estados Unidos em fevereiro deste ano. A relatora, senadora Tereza Leitão, do PT de Pernambuco, destacou a importância da aprovação do texto para o setor de combustíveis em um cenário de conflito iminente entre grandes produtores.
9: Felizmente, o Brasil adotou algumas medidas, como a redução de tributos federais e a concessão de subvenções a produtores e importadores condicionadas à redução equivalente do preço de venda, que amorteceram o choque sobre os preços domésticos. No caso da gasolina e do GLP, as diferenças entre os preços pré-guerra e os atuais são inferiores a 5%. É necessário, contudo, que essas políticas se mantenham.
8: Entre as medidas para os produtores rurais, o texto reduz de 50% para 30% o limite da receita com exportação para que a empresa possa deixar de pagar o imposto sobre bens e serviços e a contribuição sobre bens e serviços. A União poderá conceder até 5 bilhões de reais em créditos fiscais para a produção de fertilizantes, matérias-primas, remineralizadores e bioinsumos entre 2027 e 2031. A proposta também prevê medidas como regras para a destinação de recursos a hospitais inteligentes de alta complexidade e benefício fiscal para a FIFA para a realização da Copa do Mundo de Futebol Feminino em 2027. O texto segue agora para a sanção presidencial.
0: E quem produz no campo pode ter mais segurança na hora de calcular o imposto sobre sua propriedade. A Comissão de Assuntos Econômicos aprovou mudanças no ITR, o Imposto Territorial Rural, para evitar que benfeitorias e investimentos feitos pelo produtor aumentem indevidamente a cobrança.
1: A proposta agora segue para análise da Câmara dos Deputados. Repórter Marcela Cunha.
10: O texto busca dar mais segurança no cálculo do Imposto sobre a Propriedade Territorial Rural, o ITR, principalmente na definição do valor que serve de base para a cobrança, que é da terra nua, ou seja, sem construções e melhorias. Autor da proposta, o senador Jaime Campos, do União de Mato Grosso, afirma que o modelo atual gera insegurança para produtores rurais.
11: O atual modelo, cálculo do ITR, ele é incoerente e injusto, vamos ser honestos aqui. O preço de mercado, lamentavelmente, ele não, às vezes não é compatível. O problema prejudica muitos produtores rurais do nosso Brasil.
10: A proposta também prevê que o ITR não seja cobrado sobre imóveis rurais invadidos quando a ocupação impedir o uso econômico da propriedade e permite que o contribuinte apresente um contralaudo técnico válido por 5 anos quando discordar dos valores usados pela Receita Federal para calcular o valor da terra.
1: Edição de Paula Groba e trabalhos técnicos de João Lira, o Jornal do Senado fica por aqui. Acompanhe agora as notícias da Câmara dos Deputados. Boa noite.
0: Boa noite e até amanhã.
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13: Câmara cria benefício fiscal para empresas de combustíveis e fertilizantes.
14: Projeto cria fundo para financiar exportador atingido por tarifas dos Estados Unidos.
15: Plenário obriga a realização de check-ups periódicos para mulheres no SUS.
16: Deputados fixam regras para reconhecimento facial em espaços públicos.
17: Boa noite. Na primeira semana de esforço concentrado antes das eleições, os deputados aprovaram várias matérias. Entre elas, a Câmara aprovou regras para o uso de reconhecimento facial em espaços públicos, como informa o repórter Antônio Vital.
18: A Câmara dos Deputados aprovou o projeto que define regras para o uso de sistemas de reconhecimento facial por órgãos do governo e nos serviços públicos essenciais, como ônibus e metrô. O projeto, apresentado pelo deputado Rodrigo Gambale, do Podemos de São Paulo, permite o uso do reconhecimento facial em estações de metrô, trem e ônibus, no interior de composições e plataformas, nas ruas, edifícios públicos e repartições administrativas. Mas o texto prevê ressalvas. De acordo com a proposta, uma pessoa não poderá ser abordada, detida ou ter seus direitos restringidos apenas porque foi identificada por um sistema automático. Antes de qualquer medida, a identificação terá que ser conferida por uma pessoa. O mesmo vale para o envio de alertas a órgãos de investigação criminal. O texto também proíbe o uso do reconhecimento facial para perseguição de pessoas ou grupos por motivos discriminatórios, políticos, ideológicos ou religiosos. Fica ainda proibida a vigilância em massa sem motivo específico, bem como monitoramento de áreas sensíveis, como banheiros, vestiários e locais de culto. Já o tratamento de dados biométricos só poderá ocorrer em atividades de investigação ou segurança pública, controle de acessos a locais restritos com consentimento do titular, prevenção de fraudes, busca de pessoas desaparecidas, localização de foragidos à justiça, prevenção de atentados, apoio a ações de defesa civil ou resposta a emergências. Relator em plenário, o deputado Sinaldo Bulhões Júnior, do MDB de Alagoas, defendeu que a tecnologia pode fortalecer a segurança em locais de grande circulação e ajudar as forças policiais na localização de foragidos e de pessoas desaparecidas. Ele também argumentou que a regulamentação é necessária porque o reconhecimento facial já vem sendo usado por estados e municípios sem regras nacionais unificadas.
19: A eficácia desses sistemas é demonstrada pelos diversos casos recentes em que suspeitos e condenados por crimes bárbaros ficam identificados e presos pela polícia graças à tecnologia do reconhecimento facial. Os sistemas de reconhecimento facial e os demais meios automatizados de identificação biométrica apresentam ainda outras vantagens. Eles mostram-se dissuasórios de delitos como assédios em transportes públicos.
18: O projeto também prevê regras de governança e transparência. Os sistemas terão que manter registros de auditoria, adotar criptografia e controle de acesso às bases de dados, além de realizar testes periódicos de precisão. Obriga ainda o poder público a priorizar tecnologias certificadas em relação à neutralidade racial e à correta identificação de características físicas. A fiscalização caberá à Autoridade Nacional de Proteção de Dados, a ANPD. O projeto que estabelece regras para o uso de reconhecimento facial em espaços públicos agora será analisado pelo Senado. Na Rádio Câmara de Brasília, com informações de Daniele Lessa, Antônio Vital.
12: Educação.
14: Os deputados aprovaram proposta que impede a retenção dos recursos do fundo que financia a conectividade das escolas públicas. O governo foi contra a medida, como explica a repórter Ana Raquel Macedo.
20: O plenário da Câmara aprovou o projeto que impede que o governo retenha os recursos do Fundo de Universalização dos Serviços de Telecomunicações, o FUST. O FUST é destinado a financiar a expansão da infraestrutura de comunicações, a conectividade de escolas públicas, a cobertura em áreas rurais e remotas e a conexão de pontos de interesse público. O fundo é financiado por empresas de telecomunicações que contribuem com 1% de sua receita operacional bruta. Além de tornar os recursos do FUST não sujeitos a contenções orçamentárias, a proposta também prorroga por mais 5 anos o benefício de redução de até 50% da contribuição ao FUST para empresas do setor que investir em recursos próprios em programas aprovados pelo Conselho Gestor do Fundo. O projeto foi apresentado pelo deputado Juscelino Filho, do PSDB do Maranhão, e recebeu parecer favorável da relatora, deputada Maria Rosas, do Republicanos de São Paulo. No plenário, foi aprovado com 333 votos favoráveis e 91 contrários. A bancada do governo criticou a proposta. O deputado Tarcísio Moura Mota, do PSOL do Rio de Janeiro, defendeu o uso do fuste para levar conexão às escolas, mas questionou os critérios para a proibição de retenção dos recursos.
3: Na hora que a gente está falando em gastos sociais, contingencia, e na hora que a gente está falando de outras coisas, como esse, que embora seja para escolas, ele é definido por um conselho gestor da própria empresa, aí não pode contingenciar.
20: Já o autor da proposta, deputado Juscelino Filho, ex-ministro das comunicações do governo Lula, disse estranhar a falta de apoio da bancada governista. Ele disse que o fundo, criado no ano 2000, ficou mais de 20 anos sem ser usado.
21: Estamos garantindo o não contingenciamento do fuste, garantindo a sua renovação por 5 anos para que os projetos, todos os mecanismos que são aprovados no conselho gestor, onde tem representantes de vários ministérios, sejam executados.
20: O projeto que impede que o governo retenha os recursos do Fundo de Universalização dos Serviços de Telecomunicações, o FUSH, seguiu para a análise do Senado. Da Rádio Câmara de Brasília, com informações de Antônio Vital, Ana Raquel Macedo.
22: Justiça.
23: Aprovou o projeto que reajusta o valor das custas na Justiça Federal. Entenda a questão com o repórter Márcio Aquilissardi.
24: O plenário da Câmara aprovou o projeto que reajusta o valor das custas processuais cobradas pela Justiça Federal. As custas são os valores que as partes de um processo têm que pagar para cobrir os gastos com os serviços da Justiça durante um processo. Elas funcionam como uma taxa para manter o trabalho de juízes, servidores, cartórios e atos como citações e perícias. O projeto apresentado pelo Superior Tribunal de Justiça, o STJ, também cria um fundo para financiar a modernização da Justiça Federal. E esse fundo não poderá ser usado para pagar salários. A proposta define valores para as custas relativas às diversas etapas dos atos judiciais. As custas de uma ação civil, por exemplo, correspondem a 2% do valor das causas e variam de um valor mínimo de R$112 até o máximo de R$62 mil. De acordo com o projeto, os valores serão corrigidos a cada 2 anos e ficarão isentos do pagamento pessoas que ganham menos de R$5 mil por mês, o governo federal, estados e municípios. Também ficam isentos o Ministério Público, a Defensoria Pública e os autores de ações populares, ações civis públicas e ações coletivas. A proposta teve como relator no plenário o deputado Rubens Pereira Júnior, do PT do Maranhão. Ele disse que o reajuste do valor e a criação do fundo vão ajudar a melhorar os serviços da Justiça Federal.
3: Esse fundo vai permitir melhor aparelhamento da Justiça Federal, vai permitir maior interiorização da Justiça Federal, vai permitir que nós ampliemos a quantidade de mutirões da Justiça Federal e que, portanto, sem dúvida alguma, vem em boa hora para melhorar a prestação do serviço jurisdicional no nosso país.
24: O projeto que reajusta o valor das custas processuais cobradas pela Justiça Federal foi enviado para sanção presidencial e pode virar lei. Da Rádio Câmara de Brasília, com informações de Antônio Vital, Márcio Aquilissardi.
22: Transportes.
14: O plenário da Câmara aprovou punição para quem usar veículo ou embarcação para abandonar animais. O repórter Marcelo Larcher nos traz as razões para a proposta.
25: A Câmara dos Deputados aprovou o projeto que altera o Código de Trânsito e a Lei de Segurança do Tráfego Aquaviário para tornar infração gravíssima o uso de veículo ou embarcação para abandonar animais. A punição será multa multiplicada por 10 e suspensão do direito de dirigir por 12 meses. No caso de abandono de cão ou gato, a suspensão do direito de dirigir será maior, de 18 meses. Se o abandono resultar em morte, atropelamento ou lesão do animal, a multa será aplicada em dobro. Em caso de reincidência no período de até 24 meses, o motorista terá a Carteira Nacional de Habilitação cassada. As mesmas regras valerão para quem usar embarcação, como barco a motor, lancha ou moto aquática, para abandonar animais em locais como rios, lagos e represas. Relator da proposta, o deputado Fred Costa, do PRD de Minas Gerais, argumentou que o abandono de animais é uma forma grave de crueldade e que o uso de veículo torna a conduta ainda mais reprovável. Segundo ele, muitas vezes o animal é levado para um local distante, justamente para dificultar o retorno, o resgate ou a identificação do responsável. O relator também afirmou que esse tipo de abandono aumenta o sofrimento do animal e o risco de morte, atropelamento, fome, sede, doenças, exposição ao clima e ataques de outros animais. No caso das vias públicas, ele destacou ainda o risco para a segurança do trânsito. No plenário, o relatório foi lido pelo deputado Luiz Lima, do Novo do Rio de Janeiro, que defendeu a proposta.
26: Então, esse projeto traz a possibilidade
2: possibilidade do motorista ter a sua cassação em relação à sua habilitação, se ele for um reincidente de abandono de animais, no prazo de 24 meses, e parabenizar o deputado Fred Costa.
25: O plenário aprovou ainda a medida provisória que destina 305 milhões de reais ao Ministério da Integração e do Desenvolvimento Regional. O objetivo é financiar ações de proteção e defesa civil em resposta a desastres naturais, como chuvas intensas e secas, que afetam diversas regiões do Brasil. A medida provisória e o projeto que pune o uso de veículo ou embarcação para abandonar animais seguiram para análise do Senado. Da Rádio Câmara de Brasília, com informações de Daniela Lessa e Antônio Vital, Marcelo Larcher.
4: Saúde.
23: A Câmara aprovou o projeto que obriga a realização de check-ups periódicos para mulheres no SUS. O texto já pode seguir para a sanção presidencial e virar lei, como nos informa Ana Raquel Macedo.
20: A Câmara dos Deputados concluiu a aprovação do projeto que obriga o Sistema Único de Saúde, o SUS, a disponibilizar check-ups anuais para as mulheres, com consultas médicas e exames. O projeto, apresentado pela deputada Nelly Aquino, do Podemos de Minas Gerais, foi aprovado pela Câmara em 2024 e depois disso foi alterado pelo Senado. O texto prevê que o SUS deverá oferecer o serviço com base em critérios baseados nas doenças e problemas de saúde com maior incidência, de acordo com critérios epidemiológicos. Também obriga a realização de campanhas para conscientizar as mulheres sobre a prevenção de doenças. Entre os exames previstos estão os destinados a identificar casos de hipertensão arterial, diabetes e doenças relacionadas ao colesterol. A prevenção de doenças cardíacas e de casos de câncer foi a principal justificativa da autora para a necessidade do check-up anual das mulheres na rede pública de saúde. Ao retornar para a Câmara, depois de ser modificado pelo Senado, o projeto foi defendido também pelo relator, deputado Paulo Soares, do Podemos de São Paulo.
5: Projeto fundamental no cuidado com a saúde preventiva de todas as mulheres do nosso país. É importantíssimo que a gente possa debater a situação da saúde preventiva, criando mecanismos que deem condições, inclusive, de diagnóstico precoce, por exemplo, das doenças oncológicas.
20: O projeto que propõe check-up anual para mulheres na rede pública de saúde também prevê campanhas de divulgação sobre a importância das atividades físicas, orientações sobre saúde mental e sobre o calendário de vacinas. Depois de aprovado pelo plenário, o projeto seguiu para a sanção presidencial e pode virar lei. Da Rádio Câmara de Brasília, com informações de Antônio Vital, Ana Raquel Macedo.
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7: Economia.
14: A Câmara aprovou um projeto que cria benefícios fiscais para empresas de combustíveis, terras raras e fertilizantes. O repórter Antônio Vital acompanhou a votação.
18: A Câmara dos Deputados aprovou o projeto do governo que permite que o excesso de arrecadação provocado pelo aumento do preço dos combustíveis registrado desde o início do ano se transforme em subsídio e subvenções para empresas do setor. O objetivo é reduzir o impacto da guerra entre os Estados Unidos e Irã nos preços do óleo diesel, biodiesel, gasolina, etanol e querosene de aviação. A proposta reduz a alíquota de tributos federais sobre a importação, produção e comercialização desses combustíveis. As empresas terão direito ainda ao uso de créditos tributários para descontar o pagamento de tributos, como PIS/PASEP e COFINS. A medida vale apenas para esse ano, mas a empresa que não utilizar os créditos em 2026 poderá descontar do pagamento da CBS, tributo criado pela reforma tributária que começará a ser cobrado no ano que vem. O projeto também autoriza o governo a conceder créditos fiscais a empresas produtoras de fertilizantes entre 2027 e 2031, dentro do limite total de R$1 bilhão por ano. A relatora, a deputada Marussa Boldrin, do Republicanos de Goiás, alterou o texto original do governo e acrescentou na proposta benefícios para empresas do setor de minerais críticos e estratégicos e aquelas envolvidas na realização da Copa do Mundo Feminina. Excepcionalmente, os benefícios tributários concedidos a essas empresas ficam de fora de exigências previstas na Lei de Responsabilidade Fiscal. Dessa forma, obrigações como estimativa de beneficiários, metas de desempenho e mecanismos de avaliação de resultados deixarão de ser cobradas, o que vai valer apenas para este ano. A proposta também determina que os mesmos benefícios fiscais para a cadeia dos combustíveis fósseis sejam concedidos a dos biocombustíveis, para não provocar distorções no setor. Autoriza ainda o uso de créditos tributários pelas empresas produtoras de etanol. A relatora Marussa Boldrin justificou a importância da proposta.
4: Quando o mundo entra em crise, quem não pode pagar a conta é o brasileiro. Não pode ser o caminhoneiro na hora de abastecer, não pode ser a mãe de família quando a conta chega lá no supermercado, não pode ser o produtor rural quando coloca o trator para trabalhar. E muito menos podemos cometer os erros de tirar a competitividade do biocombustível, fruto de quem produz energia limpa dentro do nosso país.
18: O texto final aprovado contém limites para benefícios fiscais e subvenções, que na prática são uma espécie de ajuda financeira às empresas. Para os produtores de álcool, esse limite será de R$1,2 bilhão por ano. As empresas beneficiadas terão que ser aprovadas pela Receita Federal. O projeto foi aprovado por 318 votos contra 113, com críticas da oposição, como as feitas pelo deputado Luiz Lima, do Novo do Rio de Janeiro.
2: Se nós fizéssemos conta nessa casa, como a gente faz conta na nossa própria casa, a gente não votaria a favor de um projeto como esse, que à primeira vista pode ser benéfico numa redução ali do preço do combustível, mas é uma bomba num lado da sociedade que está precisando de algo muito mais importante e vital.
18: Apesar das alterações feitas no texto original, o governo defendeu a aprovação do projeto, como disse a deputada Jandira Fegali, do PCdoB do Rio de Janeiro.
7: Esse projeto, ele possibilita a manutenção do preço dos combustíveis, a diferenciação com o etanol, que também é constitucional, e possibilita investimentos nacionais na área de fertilizantes e pesquisa de terras raras e minerais críticos.
18: Projeto que permite subsídios e subvenções para empresas produtoras e importadoras de óleo diesel, biodiesel, gasolina, etanol e querosene de aviação, seguiu para análise do Senado. Da Rádio Câmara de Brasília, Antônio Vital.
8: Votação.
23: Deputados aprovaram um projeto que cria um fundo para financiar exportadores atingidos por tarifas dos Estados Unidos. A reportagem é de Márcio Aquilissardi.
24: O plenário da Câmara aprovou o projeto apresentado como resposta às tarifas impostas pelos Estados Unidos aos produtos brasileiros. O projeto, já aprovado pelo Senado, autoriza a criação de um fundo para ampliar o crédito a empresas exportadoras brasileiras diretamente atingidas pelas tarifas. O Fundo de Crédito à Exportação servirá para financiar capital de giro, compra de máquinas e investimentos produtivos. E contará com recursos do orçamento e outras fontes, como o Fundo de Garantia à Exportação, o FGE. A proposta estabelece regras para uso dos recursos, como limites para despesas administrativas e para o pagamento dos agentes financeiros envolvidos nas operações de crédito. A gestão ficará a cargo de um comitê coordenado pelo Ministério do Desenvolvimento, Indústria, Comércio e Serviços. Já a execução das operações será de responsabilidade do BNDES. O projeto também prevê compartilhamento de riscos entre fundos garantidores. O objetivo é ampliar a oferta de crédito sem comprometer os gastos públicos. O relator, deputado Isnaldo Bulhões Júnior, do MDB de Alagoas, resumiu o objetivo da proposta.
9: A matéria vem a criar um fundo auxiliar. Hoje as operações de exportações, elas são suportadas por um fundo garantidor. Que esse fundo vem, como já fala o nome, a garantir, a afiançar as operações de crédito para exportação das empresas brasileiras. E o fundo auxiliar vem para evitar qualquer insegurança ao fundo garantidor.
24: O projeto que autoriza a criação de um fundo para ampliar o crédito a empresas exportadoras brasileiras seguiu para sanção presidencial e pode virar lei. Da Rádio Câmara de Brasília, com informações de Antônio Vital, Márcio Aquilissardi.
14: Termina agora o Jornal Câmara dos Deputados, produzido pela Rádio Câmara, com trabalhos técnicos de Wellington Teles e a apresentação de Val Monteiro e Luciana Vieira. Uma boa noite para você.
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0: final do Vila Sertaneja chegou. Um grande abraço pra você, uma noite linda e especial. E amanhã estamos de volta a partir das 10 aqui na Menina.
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0: menina que está o tempo todo com você, Ed Brito e Samuel, e o Romance Rosa. A gente tá junto aqui no Acorda Brasil. Manhã de sexta-feira, não é que sextou, é com chuva ali fora. Muitos preocupados, será que vai chover mais do que foi dito, menos? Eu acredito que a gente passou ileso, hein, gente? Vamos agradecer. Agradecer que a gente conseguiu superar aí mais uma semana juntos e aproveitando a cada momento, que é importantíssimo. Por aqui, Adriano Franco. Estamos juntos aqui na Menina FM até às 6 horas. Essa é a nossa missão de acordar o Brasil. Um abraço aqui pro Benedito, na Rua dos Caçadores, no Bairro Velha. Meu amigo Elmar em Benedito Novo, desejando um ótimo final de semana. A audiência menina. Quem também tá pedindo aqui, Estrela de Ouro, é meu amigo João do Bairro Fortaleza. Um abraço, João, para você. Recado também chegando em forma de áudio aqui, vamos trazer a audiência menina, que é sempre importante. Ela entrando aqui na programação, trazendo, claro, o seu registro, fazendo aí a sua solicitação muitas das vezes, porque muitas das vezes não é só pedir música, né? Reclamação, né? Os nossos jornalísticos, e a gente fica muito feliz porque a interatividade do rádio é apaixonante.
1: Bom dia, aqui é a Angélica de Vidal Ramos e eu quero oferecer uma música para o meu marido Paulo Sérgio, desejar a ele uma ótima sexta-feira e dizer que eu amo ele demais.
2: Bom dia, Adriano Franco, uma abençoada sexta-feira, que Deus nos acompanhe nessa sexta-feira abençoada e
0: é isso aí.
2: Que esse fim de semana seja iluminado.
0: Vai ser.
2: Aqui é a Luciana do bairro Fortaleza. Se puder, toca a música Lembranças do Milionário José Rico pra nós. Beijo.
0: Boa, boa pedida, Lu. Essa Lembranças aí é muito boa pra gente realmente entrar no clima da sexta-feira. E muitas das vezes a gente se lembra, né? A gente que apresenta o baú aos domingos. É bom lembrarmos de coisas que nos geram esperança, né? Muitas das vezes é um ensinamento de um pai, de uma mãe, enfim, um tempo que você viveu num determinado lugar, experiências que fazem toda a diferença para que você possa lembrar e dizer, olha, eu consigo superar esse momento que eu tô vivendo. E a gente tá na torcida que isso aconteça.
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0: Ó, fechei ontem com roupa nova e todo mundo gostou e a gente traz eles de volta para cantar. Minsky, a Gogô, tem também Milionário José Rico e tem também você pedindo a sua música no 2102-6515.

0: sequência aqui no Acorda, a vida cigana com raça negra. Fica aí, tá? O Acorda vai até às 6 aqui na menina.
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0: 4h47.
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celebrar. Celebra aí a vida, amigo. Já mil e uma noites cantando pra nós, faltando 5 minutinhos pra 5 da manhã e a gente tá por cá, tá? E você, tá nos ouvindo? Já trabalhando, produzindo, por gentileza, esse momento aí que você tá vivendo, pra nós é importante a gente também, de certa forma, entendermos e vivermos, né? Compartilhe uma foto, uma imagem e nos envie no 2102-6515 que a gente quer trazer aqui no microfone da menina. Informações na internet, a maior rede de notícias do mundo. Novos critérios do EMOSC ampliam possibilidades para doação de sangue. Câmaras reforçam combate ao roubo de cargas nas rodovias do estado de Santa Catarina. Senado aprova redução de tributos sobre combustíveis. Ó, coisa boa. Projeto prevê a diminuição de impostos federais sobre diesel, gasolina, biodiesel, etanol e querosene de aviação. Mas é aquela questão, né, gente? Por que que só nas vésperas de uma eleição? Então, a tendência é que o combustível venha a diminuir nas bombas, nos postos de combustível. Assim esperamos. Vamos ver as cenas dos próximos capítulos. No portal Menina Blue, você tem a informação: obras paradas na rua Frederico Jensen revoltam moradores do bairro Itopavazinha. De fato, tá? Um cenário de guerra no bairro Itopavazinha. Esses dias eu fui lá no meu amigo Cid Car. Um abraço pro Cid, corintiano, tá feliz que o Corinthians ontem, com jogador a menos, segurou a fúria do Rosário Central na Argentina. Tá certo, uma cena lamentável de racismo, né? O goleiro do Corinthians, né? Equisitou, né? Com aquele gesto, com os braços cruzados, né? A questão da intervenção do árbitro, né? Que é uma lei, no caso, que foi implantada no futebol. E a gente sabe, né? Que o torcedor argentino, de fato, é racista, né? São cenas que a gente não se cansa de ver, né? Principalmente acontecendo, né, na Argentina. Mas o Corinthians foi forte, foi valente e conseguiu resistir o Rosário Central, empatando tudo agora para a próxima semana na Neoquímica Arena. O Corinthians tem totais chances de avançar às quartas de final da Libertadores da América. E a gente vai trazer outras informações. Grave acidente deixou 2 mortos, infelizmente. Interditou a BR-470 em Pouso Redondo. No esporte, a gente vai trazer, além do empate do Corinthians, a vitória de virada do Santos na Copa Sul-Americana e também a vitória do Mirassol. Mirassol surpreendente, que loucura, hein? O Mirassol, até então, aí, alguns anos atrás, estava na Série D do campeonato brasileiro, hoje figura na elite do futebol nacional e está aí desempenhando um grande papel aí no cenário sul-americano, aí conseguindo resistir a fortes equipes aqui da nossa do nosso continente e realmente marcando história. A gente vai falar um pouquinho sobre isso e vamos falar sobre algo que vai ficar na história do torcedor botafoguense, hein? O Botafogo foi à altitude ontem e sofreu uma goleada histórica. Um vexame do Botafogo ontem sobre o Cienciano, 6-1, e a gente vai trazer os detalhes, porque o Botafogo voltou a sofrer 6 gols em um jogo após 16 anos, gente. Então vai ficar marcado na história. Será que o Fogão consegue reverter no tapetinho este 6-1, 5 gols de diferença? Realmente situação bem delicada aí pro Fogão. A gente vai trazer todos os detalhes para você aqui no microfone da menina, depois do Acorda Brasil, no nosso JM, primeira edição. Vamos trazer aqui a Ivete Sangalo cantando Abalô pra gente abalar as estruturas neste início de dia aqui na sua menina. É sexta-feira, gente. Ó, levanta tudo pro ar, sacode aí, porque final de semana é todo nosso.

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3: É isso, está acordado, por gentileza, tá? Ó, para aí. Peraí. Para de virar de um lado pro outro. Tá na hora de sair desse lugar aí. Tá, não é pra morar, tá? É só pra dormir um determinado tempo, tá? Agora tá na hora de acordar, de viver, de produzir. Até porque ela chegou, ó. Despertou.
4: Hoje é sexta-feira.
3: É, gente. E acordar, sabe? Não de qualquer jeito, né? Acordar feliz.

0: Botafogo, não é isso? Botafogo, Botafogo, Botafogo, campeão. É isso, desde 1910, é isso? Mas é 6 vezes Botafogo. Mas assim, são 6 vezes um grito de socorro, de desespero, porque o que aconteceu ontem com o time carioca, jogando pela partida de ida das oitavas de final da Copa Sul-Americana, é algo lamentável. Torcedor botafoguense deve estar realmente desesperado por conta desse vexame. E a gente vai trazer os detalhes desse vexame no microfone da menina. Vamos falar sobre os brasileiros, tanto na Copa Sul-Americana, como também atuando na Libertadores da América. É, acabou já os jogos de ida, tanto das oitavas de final da Sul-Americana, como também da Libertadores da América. E a gente vai trazer os detalhes para você aqui na programação menina. E outras informações, é claro. Deixa eu trazer o seu bom dia aqui, 2102-6515, a sua mensagem chegando aqui no nosso WhatsApp. Um abraço aqui pro Jatir Sutil, acompanhando a menina. Mais recados aqui no nosso contato, no caso em que você interage.
1: Fala, Adriano, bom dia. Adriano Azevedo, do bairro da Velha. Cara, manda um recado aí pro Gasparzinho, se ele não tá afim de jogar no ataque do Vascão lá.
0: Tá.
1: Ah, louco, cara, 80% de posse de bola, os caras não conseguem fazer gol.
0: Então.
1: Tô até vendo o Gasparzinho já com a camisa do Vasco de falso 9 lá.
0: Falso 9.
1: Pra resolver o nosso ataque. Valeu. Bom final de semana a todos aí.
0: É falso mesmo, hein, Azevedo? Porque o Gasparzinho não é o cara que era antes. Não é o goleador, né, em que a bola chegava nele e ele com um toque, no caso, definia pro gol. Agora, o Gasparzinho tem sérias dificuldades pro domínio da bola. Concorda comigo, Gasparzinho? É difícil, é aquele negócio. A bola chegou nele, tem que dar um tapa, tem que assistir os seus companheiros. Não dá mais. Não tem mais vigor físico, não tem mais capacidade técnica. É desse jeito, né? Um abraço aí pro Gasparzinho, pro Azevedo. Pessoal acompanhando a menina, a gente fica muito feliz. Oi?
2: Bom dia, Adriano Franco, tudo bem? Aqui é Cleiton, motorista aplicativo, novamente aí, fiel na rádio. E queria mandar a música Príncipe para as meninas da Confecção Esplendore, que tenham um bom trabalho, um ótimo final de semana a todos. E sextou, né, meu amigo? Vamos para cima que daqui para frente só para trás, né? Valeu, um abraço.
0: Eu vou até tocar, viu, Cleiton? O foguete não tem ré, até porque é sexta-feira e de fato não tem, tá? Um abraço aqui pra Ivete, acompanhando a menina. Tem mais recado chegando aqui em forma de áudio.
3: Bom dia, Adriano Franco, amigos da menina. Cornélio que tá falando do Alto Baú. Toca aí, Maiara e Maraísa. Vai lá, pra todos aí que estão esperando o Alvará pra ir no barzinho tomar uma cerveja, jogar um futebol. E a patroa fala, vai lá, desconfia, cilada, Bino. Valeu, grande abraço a todos.
0: É, cilada. Boa, Cornélio, tamo junto. É, a sexta-feira traz das suas. Uma boa manhã pra você.

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1: 5h21, deixa eu mandar um abraço pro meu amigo Teles, levando a excelentíssima pro trabalho e acompanhando a nossa programação. E vai acompanhar agora o recado que eu vou trazer da Glória Materiais de Construção. 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

0: tempo todo com você, é para que você dance, olha, se movimente, é final de semana. Nem parece que caiu uma chuvarada nessa madrugada, agora parece que amenizou, né, gente? Mas a tendência, segundo aí a Defesa Civil, é que venhamos ter muita chuva até amanhã. A gente torce para que não cause aí estragos, né, danos, né, para as pessoas, e que a gente possa ver de uma vez por todas esse El Niño, no caso, perdendo as suas forças. É a torcida de todos nós. Recado aqui chegando do meu amigo Rubens. E aí, Rubão, tudo bem? Adriano, toca aí, Raul, Medo da Chuva. É, tem muita gente com medo da chuva. Abraço aqui pra Analine. Valeu, Ana. A Analine acompanhando a menina. Tem mais recado chegando. Ah, e deve ser corneta, né? Porque quando manda mensagem, é só pra cornetar. Vamos ver o que que vem.
1: Bom dia, Adriano. É, Ademir. Sorte que o Rodrigo tá de atestado, né? Porque senão ele viria com uma dor de cabeça enorme trabalhando hoje. Valeu, parceiro. Botafogo dele vai loucura. E tchau.
0: Olha, eu acho que o que eu... Já é difícil, viu, Ademir? A gente encontrar um botafoguense na rua. Mas agora, depois da derrota ontem histórica na altitude, eu acredito que a gente vai ficar sem ver um botafoguense aí por uns 2 meses, tá? Porque o negócio foi muito feio ontem. E com certeza protestos no Rio de Janeiro, enfim, né? Lá no, né, no CT do Botafogo, enfim, os torcedores organizada, possivelmente já estão se movimentando, porque de fato foi algo que não acontecia há muito tempo. Há 16 anos que o Botafogo não sofria 6 gols em uma mesma partida. Parece que ontem eles não entraram em campo, estavam totalmente desconectados. Tá certo, né? Do outro lado tem 11 jogadores, tem uma outra equipe ou um adversário, e ali deu tudo certo, né? Tem aquele negócio, tem dias que dá certo, tem dias que dá errado, e assim é o futebol, por isso que ele é apaixonante para aqueles que acompanham. É isso, gente. 2102-6515, estou aguardando seu recado.
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menina linda desfilou aqui no nosso Acorda Brasil com o Chitãozinho Chororó. Quero fechar aqui trazendo o recado do Mila, que abraça todos os seus amigos aqui do Reino do Garcia. Em Timbó eu tenho audiência da Rose Lauren. Um abraço aí pra Rose Lauren de Timbó, acompanhando também a nossa programação. Ela colocou: Adriano, gosto muito da seleção das músicas que você toca aí, tá? Toca aí Vitrine do Latino, amo as músicas mais antigas. É isso aí, pra gente relembrar, né, Rose Lauren? Um abraço pra ti, ótimo final de semana. Eu só não vou conseguir tocar, eu até tinha programado aqui, mas deixa eu ver se eu consigo encontrar a sua música pra gente fechar. Eu tenho aqui, tá? Eu vou fechar com ela aqui com a Vitrine. Eu ia fechar com uma outra, mas a gente sempre vai dar a oportunidade para você, ouvinte da menina, pedir a música. Recado também da Andréia em Gaspar, acompanhando a gente. Enfim, todo mundo nos ouvindo aqui em Blumenau, região do Médio Vale do Itajaí. O nosso muito obrigado para você que acompanhou o nosso Acorda nesta edição do dia 14, também na internet. Valeu, gente. Ótimo final de semana. Jefferson Fagundes, Cristiano Silva, Gabriel Lângaro chegando aqui na programação menina para deixar você bem informado. A gente vai estar com eles nessa. Forte abraço. Bom final de semana.

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0: 6:04, 6:04, bom dia para você. Estamos chegando com o Jornal da Menina, primeira edição nos 97.5 e também nas plataformas da Rádio Menina FM de Blumenau. Muito obrigado pela audiência desde já. Vamos juntos a partir de agora para 2 horas de muitas informações. Chegou a sexta-feira, né? Hoje é sexta-feira, dia 14 de agosto de 2026. Hoje lembramos do Dia do Cardiologista. Parabéns a todos os cardiologistas pelo dia. Hoje, 14 de agosto, é também, né, o Dia do Controle da Poluição Industrial e também o Dia Interamericano da Qualidade do Ar. São as datas comemorativas de hoje, dia 14 de agosto. O Jornal da Menina já está no ar com muitas informações para você. Temperatura em Blumenau neste momento, de acordo com dados do Alerta Blue, dados atualizados, 17,5 graus. Um pouco menos frio, né, do que nos dias anteriores. A temperatura vem nessa elevação. A gente está naquela expectativa de um fim de semana, de dias de chuva. O aumento, né, do volume de chuva pode ser significativo. A gente vai trazer esse assunto daqui a pouquinho em detalhes, com entrevistas e as informações até mesmo das autoridades. Vamos começar mais um Jornal da Menina. Muito bom dia, Cristiano Silva.
1: Bom dia, Jefferson. Bom dia, Gabriel, Adriano e você, ouvinte do Jornal da Menina. Vamos torcer para que essa chuva não venha nessa quantidade, né, que está prevista para cair aqui na nossa região.
0: Exatamente, né? A Defesa Civil local falou que entre 70 e 90 milímetros existe essa possibilidade até sábado. Já a Defesa Civil do estado falou que pode ser um pouco maior, né, esse volume de chuvas. Até mesmo já adiantando, na edição de hoje a gente vai conversar com o Coronel Menestrina, que comanda a Defesa Civil aqui de Blumenau, justamente para atualizar esses números, né, para saber da Defesa Civil local qual é essa expectativa. Bom, vamos detalhar isso a partir de agora no nosso giro de informações, os destaques do Jornal da Menina.
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0: A gente começa com o repórter Gabriel Lângaro trazendo aquele panorama das informações da segurança pública. Ótima sexta, bom dia, Gabriel.
3: Oi, Jefferson, bom dia pra você, bom dia, Cristiano, Adriano, né, ouvinte da Rádio Menina, cedo já ligado aqui nos 97,5. Daqui a pouco trago as principais informações que se referem ao trânsito e também à polícia, né? Vamos começar no trânsito, onde detalhes eu trago daqui a pouco de uma mulher de 30 anos levada ao Hospital Santa Isabel, né, depois de uma batida com uma moto de Indaial na rua João Pessoa. Motorista de 64 anos ferido em uma colisão transversal entre um Citroën C3 e um Chevrolet Onix na rua Amazonas. Trago detalhes também daqui a pouco sobre uma situação, né, que envolve BR-470. Infelizmente, ontem tivemos registro de grave acidente de trânsito. 2 mortos, BR-470 chegou a ficar interditada na cidade de Pouso Redondo, né? Daqui a pouco eu trago mais detalhes junto com o setor policial. Polícia, né, trazendo informações de mandados de prisão, ocorrências que envolvem furto aqui na cidade de Blumenau e região, e informações, né, falando em região, que vem justamente de José Boatê. Informação, né, que chega neste fim da semana: a justiça determinou a desocupação e a retomada de obras na barragem de José Boatê. Estamos falando da Justiça Federal, que determinou a desocupação do perímetro de segurança técnica ocupado então por integrantes da barragem indígena. Daqui a pouco trago mais informações acerca desse e outros casos aqui no Jornal da Menina.
0: Muito bem, repórter Gabriel Lângaro, daqui a pouco com os detalhes dessas informações. Temos outras notícias para destacar também, Cristiano Silva.
1: O Senado aprovou a redução dos impostos sobre combustíveis. Projeto prevê diminuição de impostos federais sobre diesel, gasolina, biodiesel, etanol e também querosene de aviação. Vamos falar também a respeito de uma manutenção na ETA 2, que é a estação de tratamento de água da Rua Bahia, trabalho que vai acontecer neste domingo. Tem, é claro, hoje também a agenda social e ainda na entrevista, além do Coronel Menestrina, vamos conversar com a secretária de Inclusão da Pessoa com Deficiência para Desporto, a Bruna Daniel, sobre os joguinhos abertos do Paradesporto. Tem também informações a respeito da caminhada da Vila Itaupava. Vai acontecer ou não vai, por conta da previsão, a gente já vai saber aqui também no Jornal da Menina, primeira edição, com o intendente da Vila Itaupava, Roberto Fritzky, para trazer mais detalhes, né? Se a caminhada será mantida ou não e como será o evento.
0: Exatamente, vamos conversar também com o Coronel Menestrina, comandante aqui da Defesa Civil do município de Blumenau atualizando essas informações que a gente acompanha desde, né, de anteontem, quando a Defesa Civil falou sobre a possibilidade de uma chuva mais intensa, de até 90 milímetros, até o próximo sábado, depois de amanhã. Daqui a pouquinho nós vamos atualizar essa informação para você também, ouvinte aqui da Rádio Menina. Vamos destacar: Escola Pública de Trânsito oferece palestras gratuitas para empresas e também instituições. O objetivo é promover, né, o trânsito mais seguro, né? A Escola Pública de Trânsito oferecendo essas ações educativas gratuitas, direcionadas para escolas, empresas, universidades, enfim, órgãos públicos. Daqui a pouquinho detalhes de como você deve fazer para solicitar, né, a realização de uma palestra, obter mais informações sobre a disponibilidade de datas, tudo isso sendo promovido pela Escola

0: Gana, porém o Botafogo sofrendo uma goleada histórica e vexatória. A gente vai trazer os detalhes desta goleada sofrida pelo Botafogo. Todos os brasileiros entraram em campo já nas partidas de ida das oitavas de final da Sul-Americana e falaremos também da principal competição de clubes da América do Sul, que é a Libertadores da América, porque o Corinthians conseguiu um empate importantíssimo ontem na Argentina, o Mirassol deixou escapar a vitória no interior de São Paulo. Tudo sobre a 23ª rodada do Campeonato Brasileiro, que amanhã tem três partidas que abrem esta rodada importante. E o Criciúma, Jefferson Fagundes, entrando em campo neste final de semana, querendo manter a liderança da Série B do Campeonato Brasileiro. Eu trago os detalhes próximo das 8.
1: Ok, essas e outras informações do esporte o Adriano vai trazer mais para a reta final aqui do Jornal da Menina, primeira edição, que já está começando.
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1: Vamos aos destaques dos principais portais da internet, aquele giro, né, pelas informações da internet aqui no comecinho do Jornal da Menina. Brasil dá início ao processo de reciprocidade contra os Estados Unidos, né? O que essa lei de reciprocidade, ela diz, né? Aprovada no ano passado, a lei da reciprocidade, ela permite que o governo brasileiro aplique, né, a outra nação as mesmas medidas, restrições ou tarifas que sofreu por parte dessa outra nação. Será que isso é uma boa ideia, né? A lei da reciprocidade deve ser aplicada. Tribunal Superior Eleitoral suspende processamento de filiações após Flávio ser registrado no missão, né? Ontem teve toda essa confusão, o candidato, né, à presidência da República, o Flávio Bolsonaro, foi fazer a sua, né, o registro da sua candidatura e lá constava que ele era filiado ao Missão. Todo mundo sabe que ele é filiado ao PL, né? Aí deu esse desencontro. O Tribunal Superior Eleitoral até restabeleceu a filiação do Flávio Bolsonaro ao PL, né? Aí, obviamente, tudo isso vira elemento da discussão política que a partir de agora tende a ficar mais acalorada. Também em destaque, namorado que matou companheira em Santa Catarina conviveu com o corpo por dias. É o que diz a polícia com relação a esse caso escabroso, né? Um homem de 21 anos confessou ter matado a namorada com um mata-leão, esse caso que aconteceu em Sangão. Ele teria mantido o corpo da vítima no próprio quarto durante todo o fim de semana. Ainda em destaque nos portais de notícia, né? Casa é destruída após deslizamento de terra na Grande Florianópolis. Bebê de 45 dias morre e município apura relação com superdosagem, caso que aconteceu no litoral norte catarinense. Raio atinge rede elétrica e causa estouro com clarão, temporal no oeste catarinense. Mulher esfaqueada por ex-companheiro em restaurante de Penha deixa a unidade de terapia intensiva, aquele caso em que o agressor, ele foi contido, né, por um homem em situação de rua. Acidente entre caminhão e picape bloqueia BR-470, é aquele caso lá de Pouso Redondo, que a gente vai destacar daqui a pouquinho também, aqui dentro do trânsito, com Gabriel Lângaro, esse caso que infelizmente matou duas mulheres que estavam, né, na caminhonete. Com alerta laranja, Santa Catarina pode registrar tempestades severas e ventos de até 100 quilômetros por hora. Essas e outras informações na internet, é claro, também o nosso portal Menina Blues, sempre com muitas informações. Obras paradas na rua Frederico Jensen revoltam moradores do bairro Itopavazinha. Grave acidente deixa dois mortos, interdita BR-470 em Pouso Redondo. PRF apreende 2.800 cigarros eletrônicos na BR-470, isso, né, aqui em Blumenau. Tem informações também, né, da Oktoberfest, a confirmação de novas atrações, tudo isso e muito mais você tem no portal meninablu.com.br. É só você acessar, tem informação o tempo todo para você.
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1: 21026519 é o WhatsApp do Jornalismo da Menina para você mandar o seu recado, para você mandar a sua informação. Fique à vontade, tá bom? Em participar com a gente. 21026519. A gente começa aqui o Jornal da Menina, primeira edição. Quero até falar de uma coisa muito legal, né? Para começar o jornal com uma informação muito boa. 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
0: 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Como começa e como deve ficar, Cristiano, a nossa sexta-feira? Uma grande expectativa falando, né, das condições climáticas.
1: É, a chuva deve permanecer ainda aqui na cidade de Blumenau, de acordo com o Alerta Blue. Hoje, durante todo o dia, condição para chuva fraca, isolada. Durante diversos momentos, né, da sexta-feira, em alguns momentos pode ter até uma chuva mais persistente. À tarde, não está descartada a possibilidade já de risco de chuvas intensas no curto espaço de tempo, que é aquela trovada. Então é importante que a população fique atenta aos alertas da Defesa Civil. E amanhã, situação muito semelhante, né? Hoje, amanhã, situação muito semelhante, risco de temporal a qualquer momento do dia. E antes das 7 a gente vai conversar então ainda com o secretário da Defesa Civil para ele dar mais detalhes, porque como o Jeff adiantou antes, tem essa possibilidade de uma chuva entre 70 e 90 milímetros entre hoje e amanhã aqui em Blumenau.
0: É, e também a expectativa da alteração, né, do nível do rio Itajaí-Açu, não um nível para enchente, mas um nível já de alerta,
1: mais,
0: né?
1: Alto, é. Agora está em 2,76.
0: Exatamente.
1: Uma projeção, essa projeção é feita pela Defesa Civil do Estado, que não leva em consideração necessariamente a chuva que já caiu, que é utilizado para fazer a medição aqui pelo Alerta Blue. Então, nessa projeção do estado, pode chegar até 6,50, mas o Coronel Menestrian vai explicar melhor pra gente como é que funciona essa projeção, que não é feita assim com tanta antecedência.
0: Exatamente, daqui a pouquinho essas informações atualizadas para você, ouvinte da Rádio Menina, fica por aí nos 97.5. 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
1: 6h22, 6h22, bom dia, Jornal da Menina, primeira edição, tá no ar, viu? Já começamos, bom dia pra você que tá acordando, ligando o rádio, levantando agora pra começar o seu dia, é sexta-feira, dia que a gente dá o pontapé inicial do fim de semana, mas antes do descanso, né? Tem uma sexta-feira de muito trabalho, de muitas atividades, vamos lá, começar com ânimo e disposição, pra você que já tá no trânsito, muito obrigado pela companhia, você que já tá no trecho, né? Chegando, saindo de Blumenau, pelas rodovias federais, pelas rodovias estaduais, muito obrigado pela carona, tá bom? Pessoal dos postos de combustível, você que tá deixando o seu plantão, de repente pegando do batente a partir de agora, muito obrigado pela companhia. 6h23, temperatura continua ainda abaixo dos 18 graus, 17,5, de acordo com a meteorologia, de acordo com o Alerta Blue. Daqui a pouquinho, nós vamos atualizar as informações da segurança pública com o repórter Gabriel Lângaro, até, né, mais uma vez, atenção em José Boatê, né, por conta de uma decisão da justiça. Daqui a pouquinho o Gabriel vai explicar todas essas informações pra gente, direto da nossa unidade móvel, com as informações da segurança pública. Cristiano, é comum a gente falar que vai ter reajuste, vai ter aumento, o preço vai subir, aí quando anunciam redução de tributos, a gente faz aquela clássica pergunta: será que isso vai chegar na ponta? Será que isso vai chegar para o consumidor? Eu vou conseguir pagar menos? Isso porque o Senado, né, aprovou uma redução de tributos para os combustíveis. Como é que isso deve funcionar, né? Será que realmente vai acontecer essa redução? Porque é uma coisa muito ampla, né, que o governo quer passar. O Senado já aprovou pelo menos o que seria o primeiro passo, né?
2: Esse projeto, ele prevê diminuição de impostos federais sobre diesel, gasolina, biodiesel, etanol e querosene de aviação. O consumidor, o motorista, quem tem veículo, sempre se pergunta, porque quando há um reajuste, um aumento no preço, no dia seguinte esse valor já está nas bombas.
1: É instantâneo,
2: né? É instantâneo. Quando há redução, essa redução nem sempre chega instantaneamente. Demora uma, duas, três semanas para o consumidor sentir no seu bolso essa redução. Mas a gente vai entender um pouco melhor, então, quando esse desconto, essa redução deve acontecer e se ainda é necessário uma sanção da presidência, né? Quem vai trazer todos os detalhes para a gente direto de Brasília é a repórter Rita Sardi.
3: O Senado aprovou um projeto que reduz o percentual de tributos federais cobrados sobre a importação, produção e venda de combustíveis. A medida inclui óleo diesel rodoviário, biodiesel, gasolina, etanol e querosene de aviação. A proposta busca reduzir o impacto econômico e os reajustes de preços causados pelo conflito no Oriente Médio. A perda de arrecadação com a desoneração será integralmente compensada pelo aumento da receita obtida pela União com o setor de óleo e gás devido à valorização internacional do barril de petróleo. A relatora, senadora Tereza Leitão, do PT de Pernambuco, ao ler seu parecer, lembrou o impacto da guerra no Oriente Médio sobre o preço dos combustíveis e pediu a aprovação do texto.
4: São inegáveis os efeitos deletérios do conflito no Oriente Médio sobre a economia brasileira. O efeito mais imediato é a elevação do preço dos combustíveis. O Brasil adotou algumas medidas, como a redução de tributos federais e a concessão de subvenções a produtores e importadores, condicionadas à redução equivalente do preço de venda, que amorteceram o choque sobre os preços domésticos. É necessário, contudo, que essas políticas se mantenham. Por isso, o PLP prevê a possibilidade de continuidade de benefícios tributários e assegura um prazo de 30 dias para que o agente econômico elegível à subvenção receba os valores devidos.
3: O texto foi resultado de um acordo entre o governo e o Congresso e segue agora para a sanção do presidente Lula. A partir deste acordo foram incluídos alguns jabutis, como se chama na linguagem jornalística, assuntos colocados no texto que nada tem a ver com o tema original. Esses jabutis somam mais de 12 bilhões de reais em impostos impactos fiscais para o governo. O texto incluiu isenções e subsídios para etanol, fertilizantes, minerais críticos, defesa e a Copa do Mundo Feminina de 2027. De Brasília, da Rede de Notícias Acaerte, repórter Rita Sardi.
2: Muito obrigado pelas informações, Rita, trazendo todos os detalhes aí do projeto. Então, a gente torce para que essa redução chegue realmente no bolso do consumidor, porque é sabido que o combustível, além, é claro, da movimentação internacional, ele tem também uma carga tributária bem alta, não só de impostos federais, mas de impostos estaduais. Há estados que cobram 25% de ICMS sobre o combustível, de 17 a 25, varia de acordo com cada estado. E por quê? Porque o combustível é um tipo de produto em que o governo consegue aumentar sua arrecadação rapidamente. Aumenta o valor, esse valor já entra instantaneamente. Não é, por exemplo, às vezes como um produto, outro tipo de produto de bem de consumo, que às vezes vai levar 2, 3 meses para você aumentar a arrecadação. O combustível é praticamente instantânea, esse aumento na arrecadação. Então, vamos torcer, né, para que chegue no bolso do consumidor essa redução.
1: Agora são 6h28.
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1: As informações do setor da segurança pública com o repórter Gabriel Lângaro. A partir de agora, o giro, né, pelas ações policiais aqui de Blumenau, da região. E hoje o Gabriel vai destacar também uma decisão da Justiça Federal, né? Uma decisão que foi proferida, inclusive, nessa semana, com relação à desocupação ali da área da barragem de José Boatê, né? Mais uma vez, barragem de José Boatê em destaque. Essa decisão da Justiça, que foi até na quarta-feira, foi proferida pela Justiça Federal, tratando a respeito da retomada, né, das obras de recuperação, e para isso essa desocupação ela teria que acontecer de acordo com a Justiça. O Gabriel vai atualizar essa informação, muitas outras, enfim, muitas informações. O repórter Gabriel Lângaro vai trazer aqui para gente. Então é com você, Gabriel.
6: Segurança pública em destaque aqui no Jornal da Menina. Plantão policial começa destacando o cumprimento de um mandado de prisão efetuado pela PM ontem no início da noite, por volta das 6 horas, bairro Velho, aqui em Blumenau. Guarnição de serviço fazia patrulhamento preventivo, né, ciente da existência de uma ordem judicial em aberto pelo crime de furto expedida pela comarca de Blumenau contra um homem de 45 anos. Durante as diligências na região, os policiais conseguiram localizar o suspeito e fizeram abordagem ali com sucesso, né? Após a confirmação da identidade e da pendência criminal junto ao sistema da justiça, o homem recebeu voz de prisão e foi conduzido ao presídio regional e permanece agora à disposição do Poder Judiciário. Dando sequência, a Polícia Militar atendeu uma ocorrência de maus tratos cometido por um homem de 42 anos contra a própria genitora, bairro Bom Retiro, aqui em Blumenau, uma idosa de 64 anos. Diante das agressões e do estado de saúde da vítima, a mulher foi para o atendimento médico no Hospital Santo Antônio e permanece hospitalizada. Os policiais deram voz de prisão ao filho agressor com base na Lei Maria da Penha e levaram para a central de plantão policial para a lavratura do flagrante, também as providências cabíveis. Bairro Fortaleza, ontem pela manhã, Polícia Militar prendeu um indivíduo enquadrado pela legislação de proteção à mulher. A equipe foi acionada para intervenção em uma situação de conflito entre um homem de 29 anos e uma jovem de 25. Ele estava ameaçando, e grave, a ex-companheira. Com a confirmação dos fatos e da conduta, né, do contexto da Lei Maria da Penha, guarnição prendeu esse suspeito e encaminhou para a central de plantão policial para adotar todas as medidas que são cabíveis diante dessa situação. Trago informações ainda no campo da segurança pública. Justiça Federal determinou a desocupação do perímetro de segurança técnica da Barragem Norte, em José Boatê, por integrantes da comunidade indígena local. A decisão fixa o prazo máximo de 5 dias, após a intimação, para a saída voluntária da área. Caso a determinação não seja cumprida, o documento prevê medidas para desocupação forçada, inclusive com apoio policial e demolição de estruturas erguidas no local. O juiz federal substituto Leandro Paulo Cipriani, da primeira vara federal aqui de Blumenau, assinou a decisão na quarta-feira. O magistrado também garantiu ao estado de Santa Catarina acesso livre, seguro e permanente ao complexo para retomar as atividades de obra de recuperação e manutenção da barragem. Além disso, a decisão requisita acompanhamento e apoio permanente da Polícia Federal até o fim dos trabalhos. Se houver necessidade, a Polícia Militar de Santa Catarina também poderá cooperar na segurança das equipes. O governo do estado recorreu à justiça após relatar problemas para a execução dos trabalhos na barragem norte. Segundo o processo, o estado informou que trabalhadores da construtora, né, teriam sido intimidados por integrantes da comunidade indígena nas proximidades da aldeia Pipatol, da terra indígena Lakona Sokleng, no dia 13 de julho. De acordo com o relato apresentado à justiça, o episódio provocou a interrupção das atividades e resultou no registro do boletim de ocorrência. Depois, né, o estado comunicou novos fatos ocorridos no dia 5 de agosto, conforme manifestação apresentada no processo, onde funcionários da empresa teriam sido impedidos de retirar ferramentas e materiais do canteiro. Ao analisar os pedidos, então, o magistrado autorizou a retomada imediata e a execução das obras de recuperação, cercamento, né, e também a manutenção corretiva da barragem norte. Além disso, a justiça determinou que integrantes da comunidade indígena e terceiros não ameacem trabalhadores, nem impeçam ou dificultem os serviços de recuperação. Após a desocupação, integrantes da comunidade indígena também não poderão transitar, entrar ou permanecer no perímetro delimitado como área de segurança técnica dessa barragem. São as principais informações da segurança pública. Daqui a pouco tem trânsito e unidade móvel.
1: Muito obrigado, Gabriel Lângaro, pelas informações. Vamos aguardar, né, mais uma vez essa situação se desenrolar. O governo do estado, né, até se manifestou dizendo que durante esse período em que as intervenções, em que as manifestações ocorreram, as intervenções, obviamente, elas ficam comprometidas, né, ficam paralisadas. O estado diz que mantém ações destinadas à comunidade indígena, né, a Secretaria de Estado da Proteção e Defesa Civil disse que essa decisão deve representar um passo para garantir as condições necessárias à continuidade dessas intervenções que são concentradas ali na barragem norte. E a gente aguarda, né, esse prazo que a justiça deu de 5 dias e vamos seguir acompanhando essas informações.
2: Decisão acertada da justiça. O local precisa ser isolado e é necessário que se faça a reforma, que a obra continue. A gente vai ter período de chuva agora e daqui para frente a previsão é de que a gente tenha mais chuva. Então, o local precisa passar pela reforma tão aguardada e a segurança dos trabalhadores também tem que ser mantida. E se as reivindicações dos indígenas estão sendo atendidas, não há motivo para que eles novamente invadam a estrutura da barragem. É necessário que se bote um ponto final nessa situação, né? Essa novela dura já desde 1992.
1: São 6:35 agora.
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1: Agora 6:37, o Jornal da Menina vai para um rápido intervalo. Na sequência, voltamos com mais informações para você que segue nos acompanhando. Ainda hoje vamos conversar com o secretário de Proteção e Defesa Civil aqui do município de Blumenau, Carlos Olímpio Menestrina, atualizando as condições climáticas, né, para o decorrer dessa semana, o fim de semana, essa expectativa, né, de uma chuva elevada, um volume elevado de chuva. A própria Defesa Civil divulgou nessa semana que o acumulado, né, nos próximos dias pode chegar a 90 milímetros. Daqui a pouquinho vamos atualizar essas informações da Defesa Civil. Vamos ainda falar a respeito, né, do paradesporto. Blumenau leva a maior delegação da história ao Parajasque, né, em busca de título inédito. Para falar disso e de outras ações, vamos conversar com a Bruna Daniel, que é a secretária de inclusão da pessoa com deficiência e paradesporto. Vamos trazer ainda as informações do trânsito. O Gabriel Lângaro vai chegar daqui a pouquinho com a nossa unidade móvel, né? Hoje o Gabriel indo lá para a rua Paulo Zingel, atualizando informações. A comunidade chamou a unidade móvel porque as condições da rua, pelas imagens que recebemos, está bastante complicada. Daqui a pouquinho vamos trazer essas informações. Tem muita notícia, tem muita informação para você. Voltamos daqui a pouquinho.
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1: 6:42, 6:42, estamos de volta, Jornal da Menina, primeira edição no rádio 97.5, mas também nas redes sociais, estamos ao vivo no Facebook, no YouTube, aplicativo Menina Play e no portal meninablue.com.br, você também acompanha a nossa programação. Temperatura segue ali na casa dos 17 graus, 17,4 graus, de acordo com a meteorologia. Na região central de Blumenau, neste momento não chove, mas o tempo segue carregado. Durante o dia, as instabilidades elas são esperadas, são previstas. Volume de chuva pode ocorrer, né, com maior intensidade. A expectativa daquela previsão, né, dos órgãos de meteorologia até sábado, né, a possibilidade de 90 milímetros no acumulado. A gente vai daqui a pouquinho, inclusive, atualizar essas informações. Tem a previsão do tempo com os meteorologistas do Alerta Blue. E hoje nós vamos também conversar com o secretário de Proteção e Defesa Civil de Blumenau, Carlos Olímpio Menestrina, atualizando também essas informações para a gente, tá bom? Ainda hoje, aqui no Jornal da Menina. Agora 6:43.
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2: A gente conversa agora com o intendente distrital da Vila Itaupava, Roberto Fritz, que para a gente falar a respeito da 15ª Caminhada Ecológica e Cultural da Vila Itaupava, evento que tem movimentado muitas pessoas, né? Tem sido um evento aí com a grande participação da comunidade, até por conta de todas as belezas que o nosso distrito da Vila Itaupava tem. Muito bom dia, intendente. Seja bem-vindo aqui ao Jornal da Menina, primeira edição. Como é que vai ser o evento desse ano? Bom dia.
15: Bom dia, bom dia aos ouvintes da Rádio Menina. É uma honra estar aqui, falar sobre um pouco sobre a 15ª caminhada da Vila Itaupava, que é sempre todo ano em agosto que ocorre. Então é uma caminhada muito ecológica, muito muito legal, que sempre dá em média de 3.000 participantes.
2: E como é que vai ser o roteiro dessa caminhada? Onde que ela vai percorrer? Para quem nunca participou ainda do evento, não sabe onde que vai ser, o percurso, quantos quilômetros vai ser a distância da caminhada?
15: Vai ser uma distância de 10 quilômetros, então tem duas caminhadas, uma caminhada e outra é com ciclista também. Então, o início é a concentração é na Hermann Hein, no Salão Serrinha. E de lá segue, 8 horas começa a abertura, o aquecimento, e daí vai para, sai no Serrinha, pega a Henrique Conrad e na Sarmento entra. E faz a volta pela, tem duas opções, tem pela Henrique Hafenstein e também pela Carlos Bauer.
1: Intendente, bom dia, bem-vindo aqui à Rádio Menina. Com relação às pessoas que querem participar e pensam, poxa, 10 quilômetros, será que eu dou conta? Mas é um trajeto feito com tranquilidade, né? A principal intenção é fazer um passeio contemplativo, então todo mundo pode participar fazendo ali com calma, no seu tempo, no seu ritmo, né?
15: Sim, com certeza vai ter apoio também do SAMU, vai ter o apoio com o hospital da Vila Itaupava, também vai ter uma tenda, que também vai ter frutas, vai ter um apoio completo para acontecer com muita tranquilidade a caminhada.
2: Como é que é possível fazer inscrição? Porque a caminhada de agora, nesse domingo, ainda é possível fazer inscrição para quem quiser participar?
15: Sim, ainda pode fazer inscrição pelo site e também dá para fazer no domingo no local, lá no Serinha, na concentração, que vai ser às 9 horas, fecha as inscrições.
2: Uhum. E é necessário pagar algum valor para poder participar da caminhada?
15: Não, a gente pede para trazer 1 quilo de alimento perecível ou 1 quilo de ração também.
2: Que daí isso vai ser doado então para instituições, principalmente ali para o sítio da Dona Lúcia, né?
15: Isso, as ração é para sítio da Dona Lúcia e também os mantimentos alimentares para o hospital da Vila Itaupava, que é o Misericórdia.
1: Intendente, o pessoal perguntando com relação ao clima, né? A gente está falando direto aqui até com informações da Defesa Civil dessa chuva que deve acontecer até o sábado, né? Isso. A caminhada é no domingo, aí a caminhada, né, estaria tranquila, né, por conta dessa chuva, pelas expectativas cair até sábado. A caminhada fica mantida, o mesmo cronograma vai ser cumprido? Como é que a organização se posiciona?
15: Sim, vai ser mantida, então é para ter tempo bom no domingo.
2: A expectativa é
15: essa,
2: né?
15: A expectativa é que vai ser tempo bom, vai ser mantido e a princípio não vai ser cancelado, porque pela Defesa Civil diz que domingo vai ser tempo bom. Vai chover até sábado, sim, mas domingo vai ter tempo bom, pelas Defesa Civil.
2: Pode ter participação de crianças também?
15: Sim, também vai ter. Qualquer pessoa pode participar, só as crianças, os pais, é uma inscrição separada que tem que ter autorização e tudo, mas crianças também são bem recebidas.
1: Intendente, falando para as pessoas que de repente foram uma vez ou ainda não conhecem a Vila Itopava, eu gostaria que o senhor falasse do que as pessoas vão encontrar durante essa caminhada, até porque Blumenau também é um polo turístico, de repente alguém está vindo para cá, vai estar no fim de semana. Gostaria que o senhor falasse, né, dos atrativos dessa caminhada, o que as pessoas vão encontrar no trajeto, o que elas vão poder contemplar.
15: Logo no começo vai ter a feirinha da vila, que é já tradicional, né? Fica na Henrique Conrad, logo na saída, que vai ter a feirinha. Depois, para dentro, nos interiores, vai ter também várias atrações de grupo folclórico, vai se apresentar. Nós vamos em cada tenda ter frutas para se alimentar também. Então, o Schluck também vai estar aberto para saborear uma. Tem várias cachaças e tudo, então sempre é um parceiro também. Vai ter almoço na Rúvias, então pode ficar, se quiser, o dia inteiro na Vila Itopava, que vão ser bem recebidos e tem bastante atrações.
1: A Vila Itopava conta hoje com uma estrutura de restaurantes, né? De atrativos para quem vai lá para fazer turismo mesmo, né? Passear, conhecer,
15: sim.
1: Comprar, né?
15: Sim. Ah, o Prazero também está aberto, que tradicionalmente todo domingo está aberto também. Então, almoço temos também. Então, vai ser bem, bem legal quem vai passar pela Vila Itopava.
2: O local é muito bonito. Para quem não conhece ainda a Vila Itopava, vale a pena conhecer. Realmente, o local é muito bonito. Então, para quem vai a pé caminhar 10 quilômetros, para quem for de bicicleta, o percurso é um pouco maior, de 30 quilômetros. As inscrições lá no portal meninablue.com.br também estão disponíveis, tem um link lá para você acessar. E lembrando, então, como o intendente falou, a concentração, então, é ali na Associação Serrinha, né, que fica na rua Hermann Hai, bem ali no comecinho, no número 87.
1: E quando a gente fala do Roberto Fritzky, a gente lembra da maior cuca do Brasil. Ele trouxe aqui uma cuca pra gente. Não é a maior do Brasil ainda, né? Porque o aniversário de Blumenau ainda não chegou. Mas obrigado pela gentileza e que seja um belo evento, que todo mundo possa participar, que as famílias se reúnam e aproveitem o trajeto. Obrigado pela presença do senhor aqui hoje.
15: Muito obrigado.
1: Ok, agora são 6:50, 6:50, vamos chamar as informações do trânsito agora.
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1: Vamos chamar o repórter Gabriel Lângaro, atualizando as informações do trânsito pra gente aqui na Rádio Menina. Com você, Gabriel.
6: Trânsito e seus destaques no Jornal da Menina. Começo com uma situação na rua João Pessoa, onde uma moto Yamaha Monster, ontem pela manhã, acabou colidindo, né, contra uma moto Honda Biz 125, essa com placas de Blumenau. A condutora da moto, uma mulher de 30 anos, né, da segunda moto da Honda Biz, sofreu ferimentos com impacto e com a queda na pista. O jovem de 21 anos saiu ileso. A guarnição dos bombeiros, né, fez o atendimento no local e conduziu para o Hospital Santa Isabel a vítima, que estava, né, nessa moto Honda Biz com placas de Blumenau. Um acidente entre Citroën e C3, homem de 41 anos não teve ferimentos, e um Chevrolet Onix placas de Blumenau. Esse 64 anos ficou ferido com a batida ali na rua Amazonas, no bairro Garcia, e foi para o Hospital Santa Isabel com a equipe do Corpo de Bombeiros. Rua Doutor Antônio Hafner, próximo ao número 48, isso, né, no bairro Escola Agrícola. Uma ocorrência que envolveu uma caminhonete Honda CRV, conduzida por uma mulher de 44 anos, não teve ferimentos, e uma moto Honda NXR Blumenau, motociclista 50 anos, sofreu ferimentos em decorrência da queda e foi para o Hospital Santa Isabel com a equipe do SAMU. Bairro Salto, ontem também no fim da tarde, Rua Bahia, um Audi A3 de Blumenau acabou colidindo contra uma moto Honda Bis 125, placas de Indaial. A condutora da moto, de 33 anos, sofreu lesões com a queda, recebeu atendimento dos bombeiros e foi para o Hospital Santo Antônio. Ainda seguindo o nosso giro de ocorrências, bairro Vitor Conder, Citroën C4, placas de Blumenau, conduzido por um homem de 30 anos, não teve ferimentos, e uma moto Honda CG160 de Gaspar, esse um piloto, né, de 37 anos, sofreu ferimentos e foi para o Hospital Santo Antônio. São essas as principais informações que envolvem o trânsito aqui na cidade de Blumenau. Destaco também, né, uma situação que vem da BR-470 na altura de Pouso Redondo, um grave acidente também registrado ontem pela manhã, né, BR-470, onde duas mulheres ficaram mortas, né, restaram mortas ali, e um homem gravemente ferido. A ocorrência chegou a interditar a rodovia há alguns momentos. Segundo a ocorrência, né, as informações da ocorrência, a guarnição que atendeu a situação, uma Renault Oroch, placas de navegantes, seguia pelo trecho quando colidiu de frente com um caminhão Volkswagen de São Joaquim. Na caminhonete estavam três pessoas, o condutor, que é um homem de 52 anos, que sofreu lesões graves e foi encaminhado para o atendimento médico. Duas passageiras, mulheres, 51 e 26 anos, infelizmente morreram no local. O motorista do caminhão, de 48 anos, não sofreu ferimentos e as circunstâncias ainda devem ser apuradas.
1: Muito obrigado, Gabriel Lângaro, pelas informações do trânsito. Agora são 6 horas e 53 minutos.
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2: A gente conversa agora com o secretário municipal de Proteção e Defesa Civil, Coronel Carlos Olímpio Menestrina, para a gente falar, é claro, a respeito da previsão de chuva para esse fim de semana aqui na cidade de Blumenau. E é claro, caso, né, ela venha com essa intensidade, a gente às vezes pode ter alguns transtornos por conta desse volume. Muito bom dia, secretário. Seja bem-vindo aqui ao Jornal da Menina, primeira edição. O que que se tem de previsão mais atualizada que a gente possa dar nesse momento?
16: Bom dia, Cristiano, bom dia a todos os ouvintes. Bom, na realidade, a gente já está monitorando, que nós tínhamos uma previsão desde ontem, né, até que 70 a 90 milímetros de chuva na nossa região. Ontem nós tivemos aí o indicativo de 3 tempestades, né? Ontem ao meio-dia tivemos a primeira, inclusive nós emitimos a ferramenta Cell Broadcast, né, Defesa Civil Alerta, porque ela vinha com muita intensidade de chuva, granizo, descargas elétricas, né? Foi a única que se configurou na realidade, mesmo essa ela acabou dispersando um pouco e reduzindo a intensidade. As outras, todas elas acabaram desviando na nossa cidade e atingindo principalmente a região norte do estado, né? Então agora a situação está tranquila, né? Durante o dia vai ser uma situação um pouco mais amena. No entanto, no final da tarde de hoje para madrugada de sábado que nós temos o período com a maior previsão de chuva, né? Que deverá acontecer aqui no nosso vale, e isso se estende até sábado, pelo menos durante a tarde. Depois acaba melhorando o tempo, né? Se a estabilidade se retira da nossa região e voltamos a ter um domingo aí e a pessoa próxima semana de tempo bom. Então, na realidade, nós estamos na expectativa da confirmação dessa chuva. Nós estamos acompanhando todo o processo, todas as evoluções, todos esses núcleos que acabam se formando no oeste, no Planalto, no Alto Vale, em direção à nossa região do Baixo Vale. E a cada momento a gente vai informando a comunidade, por isso que é importante que todos prestem atenção, né? Porque são núcleos que se formam muitas vezes no momento, né? E acabam atingindo a cidade, outros se formam bem antecipadamente e acabam dissipando, acabam desviando da cidade de Blumenau. Então é exatamente uma das características do El Niño, que ele acaba criando esse desordenamento do clima, né? Trazendo essas condições que não são nem típicas dessa época do ano, né? Essas trovoadas com granizo, com raios, isso é uma característica mais para o verão, mas como o El Niño faz essa função, né, de desorganizar o clima, a gente está sujeito e está acompanhando. É um momento de atenção, não é um momento exatamente de entrar em pânico, é atenção, preparar-se, claro, limpar as drenagens, né? Verificar se tudo está ok na sua propriedade, na frente da sua casa, as bocas de lobo, né? Porque são momentos assim de atenção que a gente vai aguardar a confirmação ou não dessas instabilidades que poderão ocorrer e que vão ocorrer, evidentemente, de alguma forma no dia de hoje até próximo sábado, amanhã, né, para nossa região.
2: A Defesa Civil do Estado, inclusive, fez uma projeção um pouco mais severa. E é claro, a gente entende que a Defesa Civil do Estado também faz uma previsão mais genérica, pega uma área maior e o Alerta Blue consegue fazer uma previsão mais específica, né? Mais aqui para Blumenau mesmo e para a região. Na nota emitida pela Defesa Civil do Estado, eles colocam, inclusive, uma projeção do nível do rio. Mas gostaria até que o senhor explicasse que essa projeção do nível de rio, ela se faz de uma forma um pouco diferente, né? Mais localizada aqui e levando em consideração alguns outros números da nossa própria região, né, secretário?
16: Cristiano, o Estado fez essa previsão, né, esse teto que eles fizeram de 5,5 metros a 6,5 metros do nível do rio Blumenau, com base na previsão das chuvas que poderão cair. Né? Essas chuvas podem ser a menos, pode ser a maior, né? Então, quer dizer, essa previsão é com base nisso. A nossa previsão do rio Itajaí-Sul, ela começa quando os rios começam a reagir, né? Então, a partir do que o rio começar a elevar, chegando aos 6 metros, próximo aos 6 metros, a gente começa a fazer esse cálculo, né, do nível do rio futuro. A do Estado é uma previsão estimada em cima dos quantitativos possíveis previstos que possam cair, né? Então, uma estimativa diferente, é um teto diferente que eles fazem, né? A gente acompanha, né? Esses quantitativos que estão previstos podem ser menores, podem ser maiores. Por exemplo, ontem a gente imaginava até muito mais chuva na nossa região, acabou chegando em torno de 16 milímetros de chuva até agora, né? Então, é uma situação bem menor do que a gente até imaginava. Mas vamos acompanhando, não é nada para se preocupar em relação ao nível do Rio Itajaí-Açu. A nossa preocupação hoje ainda são os alagamentos pontuais quando acontecer aquela chuva mais forte em determinado momento, em curto espaço de tempo, né? Aquela chuva concentrada, aquelas trovoadas, e também, claro, com os deslizamentos, porque o solo está bastante saturado e essa possibilidade existe. Com relação ao Rio Itajaí-Açu, fiquem tranquilos que a gente tem um controle maior, né? E a partir do momento que os rios começarem a reagir e a subir, vai subir com certeza. Não se sabe ainda se vai chegar nesse patamar, mas mesmo que chegue, a gente tem condições de fazer esse controle e informar gradativamente a toda a comunidade o que está acontecendo.
2: Secretário de Defesa Civil aqui da cidade de Blumenau, Carlos Olímpio Menestrina, muito obrigado pela sua participação aqui no Jornal da Menina, segunda edição. Bom dia para o senhor.
16: Obrigado, Cristiano. E dizer também que nós não tivemos nenhuma ocorrência registrada de ontem até hoje, né? E a gente está acompanhando, né? Toda a nossa equipe está de atenção, exatamente cada um dentro da sua função, principalmente os nossos meteorologistas, que estão par e passo acompanhando. Eu também estou acompanhando lá direto do Alerta Blue, né? Toda essa evolução, até para poder fazer os avisos assertivos, né? Para que a comunidade possa se prevenir, principalmente preservar a vida e também, claro, o patrimônio quando for necessário. Um grande abraço a todos, um bom dia.
2: Um grande abraço para o senhor também, mais uma vez, muito obrigado, participando aqui no Jornal da Menina, primeira edição, já estava pensando na segunda edição, né? Então tem uma informação boa até, tivemos menos chuva do que o previsto para ontem, sexta-feira. E agora é aguardar também, quanto mais demorar para chegar a chuva, melhor, porque o solo vai secando um pouco mais. Quem sabe não vem esse volume todo de chuva e não provoque estragos em Blumenau e nenhuma cidade aqui da região. Vamos torcer para que isso aconteça, né, Jorge?
1: É, e ainda bem, uma informação muito boa, né? Não tivemos ocorrências registradas, né, nas últimas 24 horas, período que choveu mais, aquela chuva é um pouco menos intensa, mas constante em, durante um bom período. Não tivemos atendimentos, né, por parte da Defesa Civil. Como disse o secretário, né, com relação ao Rio Itajaí-Açu, existe esse monitoramento constante a partir da chuva que vai cair. Então, tudo isso, obviamente, a Defesa Civil segue acompanhando e nós seguimos acompanhando também o trabalho da Defesa Civil. Qualquer novidade, qualquer alteração, né, nesse cenário, a gente traz também aqui para o ouvinte da Rádio Menina. Agora são 7h02.
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1: Rápido intervalo, a gente volta daqui a pouquinho falando da previsão do tempo, né? Daqui a pouquinho o Alerta Blue com a gente também, falando a respeito da previsão do tempo para esta sexta-feira. Vamos ter ainda a unidade móvel da Rádio Menina. Hoje também é dia da agenda social, a tradicional agenda social das sextas-feiras, com os eventos beneficentes. As informações da agenda social também chegam ainda hoje aqui no Jornal da Menina, primeira edição. Voltamos já.
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1: Na Rádio Menina, 7h04. Bom dia.
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4: Horas e 7 minutos, vamos lá, Jornal da Menina, primeira edição, segue com você, né? Até as 8 horas da manhã, lembrando, né? Que temos muitas informações, estamos abrindo a segunda hora aqui do Jornal da Menina e agora a gente já vai com a previsão do tempo. Tivemos no bloco anterior, né? O secretário da Defesa Civil aqui de Blumenau, atualizando essas condições e as expectativas, né? A partir desses apontamentos da Defesa Civil, e agora a gente vai atualizar a situação de momento e também outras informações com relação ao tempo e à temperatura. Vamos com a participação da meteorologista Emily Ramos, direto do Alerta Blue. Bom dia para você, Emily.
5: Bom dia, Jefferson. Bom dia a todos os ouvintes do Jornal da Menina. Nesta sexta-feira, vamos ter novamente mais instabilidades aqui sobre a região de Blumenau. Agora, no período da manhã desta sexta-feira, vamos ter a presença do céu mais encoberto e chuva fraca isolada. Já entre tarde e noite de hoje, vamos ter a presença de perturbações na atmosfera, que vai trazer aquela condição de chuva persistente com intensidade entre fraca e moderada. Mas em alguns momentos, essa chuva pode vir na forma daquelas pancadas isoladas, com trovoadas e também com risco para chuva intensa em curto espaço de tempo. Essa condição de tempo mais instável se estende pelo menos até o final da tarde do próximo sábado. Entre a sexta-feira e o sábado, são esperados volumes expressivos de chuva aqui para a nossa região, o que vai trazer riscos para alagamentos e deslizamentos pontuais no município, além também de alterar o nível do rio Itajaí-Açu aqui em Blumenau. Para domingo, as instabilidades começam a se afastar aqui da nossa região, mas ainda vamos ter um céu encoberto e chuva fraca, isolada ao longo do dia. E com relação às temperaturas, elas vão continuar mais amenas ao longo do final de semana, com as máximas variando em torno dos 20 graus. Da Defesa Civil de Blumenau, meteorologista Emily Ramos.
4: Muito obrigado, Emily, pelas informações, direto da Defesa Civil, atualizando as condições de tempo e temperatura pra gente aqui no Jornal da Menina. E é claro, né, durante todo o fim de semana a gente vai ficar atento às informações da Defesa Civil com relação, né, à possibilidade dessa chuva mais intensa. Enfim, seguimos acompanhando para trazer a informação para você, ouvinte da Rádio Menina. 7 horas e 10 minutos, a gente muda de assunto para falar do Agosto Lilás, né? O Agosto Lilás é uma campanha que existe para reforçar a importância da prevenção e do enfrentamento à violência doméstica e familiar contra a mulher, que é um tema recorrente. Você que acompanha aqui o noticiário da segurança pública, né, no jornalismo da Rádio Menina, percebe que todo dia, e não é exagero falar, praticamente todo dia, nós temos casos de violência doméstica. A situação sempre muito parecida, né, no âmbito familiar. Existe muito caso de violência doméstica sendo registrado diariamente.

0: realizou uma marca terrível, né, de 28 feminicídios, inclusive, né, esses feminicídios eles vão se somando. Tivemos esse caso agora também bastante escabroso lá em Sangão, né, um requintes de crueldade, e a gente vai ouvir agora a coordenadora das delegacias de proteção à criança, adolescente, mulher e idoso de Santa Catarina, a delegada Patrícia Maria Zimmermann Dávila. Ela que destaca, né, a criação de novas unidades especializadas como uma das ações de combate à violência de gênero aqui no estado. Vamos ouvir a fala da coordenadora.
1: No enfrentamento da violência contra a mulher, o primeiro ponto que a gente destaca é essa questão da separação das delegacias de polícia. Então, cidades com mais de 150 mil habitantes, começa a separação em IDPCAI, e cidades com mais de 300 mil habitantes, que é o caso de Blumenau, mais uma delegacia, que é a DEACRI. E cidades com 50 mil habitantes, a Polícia Civil passa a instaurar uma DPCAMI, que eram unidades que nós não tínhamos e que a partir de 2026 começa uma nova estruturação da Polícia Civil, além das campanhas educativas que são feitas, da Operação Mulher Segura, que em Santa Catarina ela é feita por todas as forças de segurança, Polícia Civil, Polícia Militar, Corpos de Bombeiro Militar, Polícia Científica, né, que trabalham no enfrentamento à violência contra a mulher. E também, né, a Polícia Penal tem desenvolvido ações de enfrentamento à violência contra a mulher, destacam-se grupos reflexivos, né, para homens autores de violência com os apenados do sistema prisional e outras ações que vem sendo feita por toda Santa Catarina.
2: O Anuário da Segurança Pública, delegada, ela trouxe alguns números relativos ao ano de 2025. O anuário sempre traz números do ano anterior. E aqui em Santa Catarina foram 1.733 registros de ameaça contra a mulher a cada 100 mil habitantes. A taxa nacional é de aproximadamente 720. A senhora acredita que o estado aqui de Santa Catarina, a violência é maior, as mulheres têm procurado mais ajuda nesse tipo de crime?
1: Eu tenho que chamar atenção para esse número. Santa Catarina, a gente desenvolve um trabalho para reduzir a subnotificação. A ameaça é uma das primeiras formas de violência. Por muitos anos, a ameaça, ela sempre foi a maior notificação de violência contra a mulher. E é o crime em que mais se subnotifica. Porque a violência, ela não começa no feminicídio. Ela começa numa forma discreta, na intimidação, na humilhação, no xingamento. Então, a ameaça, normalmente, ela acontece quando? Quando na questão da violência contra a mulher, se começa aquela situação, ah, eu vou te matar, se você não for minha, não vai ser de mais ninguém. Isso é uma ameaça. Então, muitas mulheres por ano se veem numa situação de violência e elas não denunciam. Quando a gente começa a romper esse ciclo, quando a gente consegue que as mulheres, elas denunciem a ameaça, a gente consegue interferir nesse ciclo ou espiral da violência antes que ela se agrave e vire uma violência maior. A gente vê que a população feminina, ela tem crescido em Santa Catarina e a gente tem mantido os índices de feminicídio estáveis. Ora com pequenos avanços, aumentos, ora com uma diminuição, mas eles têm fechado o ano muito próximo um dos outros, apesar do aumento do número de população feminina. Se nós continuarmos fazendo, né, com que as mulheres percebam quais são os sinais de violência, vejam o agravamento da violência, os indicativos de risco e denunciem já na ameaça, isso é um avanço, porque a gente diminui a subnotificação. Esse é um desafio muito grande, porque as vítimas ainda têm muito medo do agressor e muita vergonha da violência. Eu vejo como positivo quando a gente consegue diminuir a subnotificação e já na ameaça fazer com que as vítimas denunciem e elas entrem para o ciclo de proteção do Estado.
2: Além dessa ameaça que a senhora relatou, há outros sinais que é importante que a mulher fique atenta, porque isso pode indicar um relacionamento mais violento, que ela está correndo um risco de vida?
1: Sim, a gente vê que nos períodos em que a mulher ela faz o rompimento do ciclo violento, ou seja, quando ela comunica, né, ao agressor que ela não vai mais aceitar os atos de violência, quando ela parte para o rompimento dessa violência, ou seja, que ela vai buscar uma nova vida, ela está numa situação de risco. Também o uso abusivo de álcool, drogas, medicamentos controlados, muitas vezes

0: associados ao uso de álcool são situações de risco aumentado. Aquela escalada que a gente vê que começa com uma ameaça, com controle, vai aumentando para uma intimidação mais agressiva, para um empurrão, às vezes chega até mesmo para um tapa, ou não chega a um tapa, mas o controle aumenta, isso pode evoluir para um feminicídio. Nós temos muitos casos de feminicídio que começaram assim. Então, não há um único caso de feminicídio em Santa Catarina que não esteja associado a uma violência anterior. Não que todas as ameaças ou agressões físicas vão virar feminicídio, mas não há um único feminicídio que não tenha uma violência anterior. Por isso, nós precisamos chegar nas vítimas antes que essa violência se agrave. Por isso é tão importante que as vítimas estejam atentas a esses sinais e procurem ajuda.
1: E essa ajuda, além da Polícia Civil, onde que as mulheres podem procurar esse auxílio, delegada?
0: Primeiro, deixa eu chamar um alerta. A delegacia virtual, a vítima pode ser atendida de casa, do trabalho, aonde ela esteja, 24 horas por dia e pedir uma medida protetiva de urgência. Então, ela não precisa sair, ela acessa a delegacia virtual de onde ela esteja. A vítima também pode procurar o balcão virtual do Tribunal de Justiça e pedir ajuda. Defensoria Pública também é o canal de procura e a Polícia Militar. Quando a mulher estiver sofrendo uma violência, ou se você ver uma mulher sofrendo violência naquele momento, você deve discar o 190. Os municípios que têm guarda municipal, as guardas municipais também prestam socorro. E na Polícia Civil, ela pode registrar a ocorrência na delegacia virtual com pedido de medida protetiva 24 horas por dia e o Disque Denúncia da Polícia Civil. O Disque Denúncia funciona também 24 horas por dia. E todas as denúncias que são encaminhadas para o telefone 181, elas são investigadas. Essas denúncias já salvaram muitas vítimas. Até casos de cárcere privado são identificados e as mulheres libertadas com essas denúncias prestadas por terceiros. O denunciante, ele é mantido de forma anônima, ou seja, ele não é identificado. Mas é preciso que as pessoas façam essa denúncia para que as mulheres sejam salvas.
1: Essa coordenadora das delegacias de proteção à criança, mulher, adolescente e idoso de Santa Catarina, delegada Patrícia Maria Zimmermann Dávila, falando a respeito do Agosto Lilás e também dando orientações importantes para você que é mulher, você que é vítima, ou você que conhece alguma mulher que é vítima de violência, para que você possa fazer a denúncia. E é importante que procure as autoridades competentes, procure ajuda, não deixe que isso se transforme em algo mais grave.
2: Agora são 7h19.
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2: Depois do intervalo, o Jornal da Menina volta com mais informações. A gente vai falar já já, né, sobre o Parajasque Blumenau levando a maior delegação da história e também, né, falando do Paradesporto, 9 modalidades estarão disponíveis para pré-inscrições, isso já na semana que vem. Daqui a pouquinho a gente volta trazendo esses detalhes, até com a fala da secretária de inclusão da pessoa com deficiência e Paradesporto aqui de Blumenau. Já já nós vamos bater um papo com a secretária Bruna Daniel. O repórter Gabriel Lângaro também vai vai voltar trazendo informações, né, diretamente da Itopava Central. Gabriel foi ouvir a comunidade com relação à má conservação de uma rua muito importante ali para a comunidade. Daqui a pouquinho a gente volta com essas e outras informações. Até já.
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2: Na Rádio Menina 721, bom dia.
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2: 7:25, voltamos com o Jornal da Menina, primeira edição. Daqui a pouco o Gabriel Langer vai chegar com participação aqui, falando a respeito ali do bairro Topava Central, rua importante lá da região com problemas, principalmente buracos, né? E daí com essa chuva a situação fica ainda pior. Daqui a pouco Gabriel Langer tem a sua participação aqui no Jornal da Menina, primeira edição. O tempo, de acordo com o Alerta Blue, vai permanecer chuvoso durante o fim de semana, mas é possível que não caia toda aquela água que estava prevista, mas ainda é claro, tem previsão para temporal tanto hoje quanto amanhã, então é importante, principalmente você que mora em áreas de risco, fique atento aos alertas que são emitidos pela Defesa Civil e também a nossa programação, é claro, que a gente vai sempre atualizando essa situação. Agora, vamos com mais informações aqui no Jornal da Menina, primeira edição.
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3: Muito bem, nós vamos conversar agora no Jornal da Menina com a secretária de Inclusão da Pessoa com Deficiência e para Desporto, a secretária Bruna Daniel, entre vários assuntos. A gente vai falar, né, sobre o Parajask Blumenau, que inclusive está levando a maior delegação da história, né, para o Parajask, buscando esse título, né, a 19ª edição dos jogos, que já tem início agora, né, no dia 14, durante o fim de semana. Secretária Jefferson falando com a senhora. Bom dia, bem-vinda aqui à Rádio Menina, tudo bem?
4: Bom dia, Cristiano, bom dia a todos os ouvintes da Rádio Menina. Vocês estão me ouvindo bem?
3: Perfeitamente, secretária. Seja bem-vinda, obrigado pela participação.
4: Eu que agradeço, é um momento muito importante a embarcar agora para o Parajask, né, para Chapecó, com a maior delegação. São 220 pessoas, 160 atletas, entre técnicos, staffs, coordenação. Então a gente está muito feliz por esse momento. Daqui a pouquinho, às 8 horas da manhã, já vai sair a primeira equipe que vai competir, que nós teremos a competição agora do DI, que é deficiência intelectual, e o DA, que é deficiência auditiva.
3: Secretária, serão cerca de 160 atletas e se busca também esse título inédito, ou seja, né, a equipe blumenauense, ela se preparou para buscar esse título. Qual é essa delegação, né, os atletas, mas também os profissionais, técnicos, coordenação, né, exige também uma equipe multidisciplinar, porque a gente está falando de uma competição. Como é que foi esse trajeto e esse preparo para que os atletas cheguem, né, buscando, os para-atletas cheguem em busca desse título e de números expressivos durante a competição?
4: Nós vamos para ganhar, né? Estamos preparados, sim. Nossos atletas treinaram muito, estamos alinhados. É a maior competição estadual do paradesporto, então nós queremos, sim, trazer vitórias, medalhas. E nós estamos também, Cristiano, ampliando a nossa participação. Vamos com judô, vamos também com taekwondo, para que a gente possa trazer aí mais títulos ainda. Mas toda a coordenação está junto, é importante essa equipe multidisciplinar, mas os nossos atletas estão, sim, preparados.
2: Bom dia, secretária. Cristiano falando aqui. A gente tem também, é claro, alguns destaques, né, em algumas modalidades, principalmente no atletismo, natação, tênis de mesa, até com atletas que participam de equipes nacionais nessas categorias, né?
4: Isso mesmo, nós temos atletas que participam de mundiais, que já foram para as Paralimpíadas, e nós temos atletas que vão pela primeira vez também, que isso também é muito importante. Vai fazer uma diferença para que a pessoa saiba do que ela é capaz, e tenho certeza que quando ela voltar, ela vai querer muito mais melhorar a qualidade de vida dela.
3: Secretária, aproveitando também a presença da senhora aqui, falando a respeito da semana que vem, né? Até foi divulgada essa informação pela assessoria de comunicação da prefeitura, que o Paradesporto vai abrir um período de pré-inscrições para pessoas com deficiência interessadas em praticar esportes no município. Como é que vai ser essa pré-inscrição, né? Que a pessoa ela tem que buscar reunir para fazer essa pré-inscrição, e depois da pré-inscrição, qual vai ser esse passo a passo?
4: Certo, é importante, né, falar que nós estamos abrindo essa pré-inscrição, porque tem uma avaliação também, sabe, Cristiano? Então, para algumas modalidades, a gente vai abrir as novas inscrições, mas depois a Secretaria de Inclusão vai chamar as pessoas vão se inscrever pelo link, que vai já estar disponibilizado, e a partir do momento que ela se inscreve, a gente vai fazer uma avaliação para ver assim, qual modalidade que ela se encaixa. Aí sim, a gente vai ter a inscrição de fato.
3: Exatamente, então a pré-inscrição é justamente para essa avaliação e fazer todo esse trabalho prévio, né, secretária?
4: Isso mesmo, porque hoje no Paradesporto nós temos mais de 1000 pessoas que fazem o esporte adaptado, 40 polos espalhados pela cidade de Blumenau, nós temos 20 modalidades, 58 professores, é uma estrutura, por isso nós somos referência, tanto no estado, tanto no Brasil, porque o Paradesporto de Blumenau, quando chega, ele sabe que é de excelência.
3: Muito bem, secretária de Inclusão da Pessoa com Deficiência e para Desporto aqui de Blumenau, a Bruna Cristina Gomes de Araújo Daniel. Secretária, muito obrigado por atender a gente aqui na Rádio Menina. Toda sorte, né, para nossa delegação, a maior delegação da história no Parajás, que venha ao título inédito, venha marcas expressivas. E bom trabalho para vocês aí na secretaria e um abraço em todos os atletas também.
4: Muito obrigada e conto também com a torcida de todos os ouvintes da Rádio Menina.
3: Muito obrigado pela participação da senhora. Agora, 7:31.
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3: Unidade Móvel da Rádio Menina, sempre em movimento, com informações e ouvindo a comunidade. Repórter Gabriel Langer hoje se deslocou, né, até a rua Paulo Zingel, ali na região da Itopava Central. Dificuldade por conta da má conservação da via, é isso, Gabriel? Quais informações você traz?
6: É isso mesmo, Jefferson Fagundes, né? Estou neste momento aqui na região do bairro Itopava Central, agora é 7:32, não chove mais aqui nessa região, mas eu vim, né? Porque ouvintes relataram das más condições da rua Paulo Zingel, né? Para você se localizar quase chegando lá na Vila Itopava, tá bem aqui na Itopava Central, entre Itopava Central e Vila Itopava tem a rua Paulo Zingel, né? Você acessa ela através da Dr. Pedro Zimmermann, né? Sentido Vila Itopava, você pega à esquerda, tem uma parte que é asfaltado e depois, né? Virando à direita, ainda na Paulo Zingel, né? Já é estrada de chão e é lá que está o problema. A partir do número 1300, os ouvintes relataram as péssimas condições. Eu vim com a nossa unidade móvel conferir e de fato, né? Tem as imagens para você conferir na nossa live da buraqueira que tá lá na rua Paulo Zingel, tá quase intransitável e depois dessa chuva a situação fica ainda pior, né? O Juliano Sievert é morador ali da rua, ele passa todos os dias, né? Ele enfrenta essa dificuldade diária e deu o seu relato de como é que está a situação ali na rua Paulo Zingel. Vamos ouvir.
7: Bom dia, Gabriel, bom dia aos ouvintes da Rádio Menina, me chamo Juliano, moro aqui na Itopava Central, na rua Paulo Zingel, venho entrar em contato porque tá difícil a situação da nossa rua aqui. Muitos buracos, tá complicado andar de carro nessa rua. Já foi aberto chamados lá na prefeitura com o sistema antigo, agora já foi aberto chamados com o sistema novo, anexamos fotos, tudo. Ainda não tivemos nenhum retorno sobre isso aí, a gente sabe a situação do clima, tudo, mas tá bem complicada a situação. Já houve brechas de tempo bom e não vieram resolver. Precisava dar uma atenção nisso aí, porque tá muito complicado mesmo. Um abraço a todos.
6: Esse é o Juliano Sievert, morador aqui da rua Paulo Zingel, né? Estou aqui nas margens da Dr. Pedro Zimmermann, né? Mas ele fala direto lá da Paulo Zingel, né? Ele mora, enfrenta essa dificuldade diária por conta da buraqueira. Jefferson, tá parecido com a Frederico Jensen, só que a diferença é que a Frederico Jensen, os maquinários já foram lá arrumar. Até, né, na volta agora da nossa unidade móvel, vou tentar dar uma passadinha lá para ver como é que ficou a situação depois dessas chuvas. Mas é fato que uma manutenção precisa ser feita, porque pelo que eu percebi, muitas crianças passam por ali, inclusive ônibus do transporte coletivo. A Paulo Zingel é rota da Blue Mob, tem um ônibus que passa por ali, inclusive eu estava ali e tinha passado, né, um ônibus. Então a manutenção precisa ser feita porque a situação está lamentável, está quase intransitável pela rua Paulo Zingel. Já entrei em contato com a manutenção urbana, a Secretaria de Manutenção Urbana aqui da cidade de Blumenau, para saber qual é o agendamento para que o maquinário passe por lá. Estou ainda no aguardo da resposta, havendo, né, a resposta por parte da Secretaria de Serviços Urbanos. Trazemos aqui tanto no Jornal da Menina, primeira edição, segunda edição, ou também no portal meninablue.com.br. Né? Estou aqui no bairro Itopava Central conferindo a situação aqui dessa região. Mais uma vez, havendo retorno da Secretaria de Serviços Urbanos sobre a situação da Paulo Zingel, volto aqui na programação do Jornal da Menina. Jefferson.
3: Ok, muito obrigado, Gabriel, pelas informações, pelo relato. O Gabriel também fez imagens, né? Quem acompanha pelas redes sociais, enfim, pelas plataformas online da Rádio Menina, tá vendo as imagens. Essa aqui é uma rua importantíssima, é rota de ônibus, transporte escolar, as pessoas passam ali todos os dias para ir para o trabalho, para voltar para o trabalho, e a situação tá difícil ali porque não tem para onde desviar pelas imagens que a gente consegue ver aqui, né? Quando é um buraco ou outro, você vai para um lado, para o outro, invade ali um pouquinho, talvez a contramão, para fugir do buraco, que já compromete também a segurança, mas ali é patrulhar, né, os buracos, passar por cima, porque não tem para onde desviar pelas imagens que a gente está acompanhando, o registro e o relato que o Gabriel Lângaro faz pra gente ali diretamente da Paulo Zingel, ali na Itopava Central. Muito obrigado, ô Gabriel, pelas informações. E como disse o Gabriel, a gente reforça aqui, chegando, né, um posicionamento, um cronograma de obras ali para aquela localidade, a gente vai trazer, é claro, com o mesmo espaço aqui no jornalismo da Rádio Menina. Agora são 7:36, 7:36.
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2: A gente traz agora a agenda social aqui no Jornal da Menina, primeira edição, sempre às sextas-feiras, esse espaço dedicado a você que realiza algum trabalho voluntário, beneficente, as entidades assistenciais aqui da cidade, para que você consiga divulgar seu evento, seu trabalho e possa ajudar cada vez mais pessoas. A gente começa falando sobre o CVV, que é o Centro de Valorização da Vida de Blumenau, promove amanhã, sábado, uma pastelada beneficente. Essa renda que for obtida com a venda, ela vai ser destinada à manutenção da entidade que presta apoio emocional e atua também na prevenção do suicídio. O trabalho do CVV é todo feito por voluntários e mantido através de doações da própria comunidade e também dos voluntários. A voluntária da CVV, a Hela Mari, destaca a importância, né, da participação da comunidade no evento.
8: Quero fazer um convite especial. Venha participar da quinta pastelada beneficente promovida pelo Grupo Assistencial de Apoio à Mantenedora do CVV em Blumenau. Dia 15 de agosto, sábado, das 10 às 15 horas. Estaremos esperando você na rua Professor Luiz Schwartz, 169, bairro Velha, atrás da AMP em Blumenau. Toda a renda será destinada à manutenção do CVV em Blumenau, contribuindo para a continuidade do atendimento gratuito de apoio emocional e prevenção do suicídio. O trabalho do CVV é mantido por voluntários e pelas doações da comunidade. Escolha o seu sabor favorito: carne, frango, pizza, palmito e bananinha. Você pode consumir no local ou levar os pastéis fritos ou congelados. O valor da unidade é R$ 8,50. Adquira seu ticket com um dos nossos voluntários ou diretamente no local. Sua participação faz a diferença e, além de saborear um delicioso pastel, você contribui para que o CVV Blumenau continue acolhendo e valorizando vidas. Esperamos por você.
2: Essa voluntária do CVV, a Hela Mari, falando então a respeito da pastelada, acontece amanhã ali no CVV. O CVV, ele fica atrás da AMP, que é a Associação das Micro e Pequenas Empresas, ali na rua Professor Luiz Schwartz, bem perto também da Delegacia Regional.
3: E a Associação de Surdos aqui de Blumenau, a ASBLU, vai promover amanhã, sábado, a quarta edição da feijoada da entidade, viu? O evento, ele reúne gastronomia e solidariedade com recursos destinados à construção da sede, manutenção dos projetos e apoio à comunidade surda. Quem traz mais detalhes e faz o convite pra gente é a Mara, que faz parte da ASBLU. Bom dia para você, Mara.
9: Bom dia, ouvintes da Rádio Menina. Aqui é a Mara, da Associação de Surdos de Blumenau, a nossa querida ASBLU. Gente, quem é que não ama uma feijoada completa, quentinha e feita com muito amor? E se ela vier acompanhada de solidariedade, fica ainda melhor. No dia 15 de agosto, sábado, vai acontecer a nossa quarta feijoada da ASBLU. O encontro com o sabor e a empatia já tem hora e lugar. Vai ser lá na Igreja Imaculada Conceição, na rua Joinville, número 665. O valor do cartão é de apenas R$50. Cada centavo arrecadado vai nos ajudar na construção da sede, manter os projetos e o apoio à comunidade surda de Blumenau. É comida boa no prato e o bem no coração. Não deixe para a última hora. Garanta já o seu cartão pelo WhatsApp da Jéssica no número 479-9247-6464. Vou repetir para você anotar: 479-9247-6464. Contamos com a presença e o carinho de todos vocês. Muito obrigado pelo espaço e um ótimo dia a todos.
3: Ok, muito obrigado pela participação, Mara, tá feito o convite, né? Neste sábado, a quarta edição da feijoada da entidade. Ainda aqui na agenda social, né? A gente tá aqui também trazendo a informação de uma campanha de ajuda que estão fazendo pro Gilberto Hort Júnior, figura bastante conhecida ali no Jordão, no Garcia, tá sempre ali no Cassitiro Garcia Jordão. O Gilberto, ele tá enfrentando, né? Um tratamento de dois tumores, um em cada rim. Durante exames de rotina, né? Esses tumores foram descobertos, é até um caso raro, e para salvar ambos os rins, né? No momento, a alternativa é uma cirurgia robótica, cirurgia de forma particular, custa em torno de R$65 mil, cirurgia essa que já está agendada, inclusive agora para o dia 19, e você pode fazer, né? A sua doação, você pode fazer o seu Pix. Eu vou passar aqui a chave Pix, um telefone, anote aí, é 47 99136 6122, 47 99136 6122, tá bom? Você pode fazer o Pix nessa conta. Inclusive, o pessoal, né, tá preparando até um jantar beneficente que vai ser no dia 21 de agosto, sexta-feira da outra semana, em prol do Gilberto Hort Júnior. Uma noite de solidariedade, né, de esperança, inclusive esse risoto de frango mais saladas vai ser ali no Cassitiro Garcia Jordão. Se você quer de maneira antecipada garantir o seu no valor de R$30, no dia vai ser 40, pode fazer um Pix, né, pro CNPJ 82668195000, ao contrário 07. 82668195000 ao contrário 07. Toda a renda será destinada, né, ao tratamento do Gilberto também. O Cassitiro Garcia Jordão fica ali na rua Santa Maria, 645, no bairro Progresso. E a gente fala também, Cris, da nossa campanha É Tempo de Ajudar. Todo mês uma entidade está sendo, né, assistida, está sendo agraciada, e nesse mês as doações destinadas à APPM, né, que trata a mielomeningocele, dá encaminhamentos, orientações, enfim, faz um trabalho fantástico, associação, né, a APPM, que você já conhece, que a gente sempre traz aqui na agenda social. Então, para você participar da campanha Tempo de Ajudar, você deixa o seu alimento, né, não perecível, produtos de higiene pessoal, enfim, em uma das unidades do Bistec, logo na entrada, na unidade da fonte e também ali do Shopping Parque Europeu. Você tem ali o ponto de arrecadação e pode deixar ali, né, pega uma coisa a mais na sua compra, na saída já deixa ali, porque você vai ajudar o trabalho da APPM. Ok? Lá no nosso Instagram, Menina FM Blue, tem mais informações, nas redes sociais da PPM. Pessoal da PPM também aos fins de semana fazendo essa mobilização nas unidades do Bistec, para que você possa conhecer mais do trabalho da instituição e também ajudar, né, a fazer aí a sua colaboração. Vai ser muito bem-vinda. Cris, para fechar, vai ter nesse fim de semana agora de 14 a 16, a 16ª edição da Pomerlan Fest, né? Conhecida como a Festa do Borrego. Tem uma programação muito legal, uma programação com desfile típico, gastronomia alemã à base de borrego, além de feiras de animais, enfim, apresentações, mais de 50 expositores. Essa festa que já entrou no calendário aqui da nossa região, né? Tem vários espaços temáticos. E uma coisa muito legal é que a Rádio Menina vai estar no evento. Neste domingo, o programa Tchê Menina, que é comandado sempre, né, com muito brilhantismo aí pelo Rafael Luiz, o Rafa vai estar lá com toda a equipe apresentando diretamente do evento a partir das 8 horas da manhã o Tchê Menina, tá bom? Então, a Rádio Menina trazendo todas as informações direto do local no próximo domingo, lá no portal Menina Blue, tem mais informações que você pode conferir.
2: Inclusive, só voltando aqui à campanha Tempo de Ajudar, agora no último mês a entidade beneficiada foi a Casa de Jairo, quase uma tonelada de alimentos foram entregues à Casa de Jairo. Sempre tem as informações lá no portal meninablue.com.br sobre como você pode participar e também as entidades que são beneficiadas com essa bela campanha.
3: Essa foi a agenda social desta sexta-feira.
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3: Na sequência, as últimas informações do Jornal da Menina e o Esporte com Adriano Franco, daqui a pouquinho.
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3: Na Rádio Menina, 7:47. Bom dia.
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10: Reta final do Jornal da Menina. Agora 7:53. Vamos com o recado da sorte. Vai falar com a gente agora o Rogério da Lotérica O Periquito de Ouro. É com você, Rogério.
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10: Adriano Franco com as informações do esporte, aquele resumão do dia de ontem. Teve time brasileiro sofrendo goleada em competição sul-americana, também aquele panorama do que tem para acontecer no fim de semana. É com você, Adriano.
13: Vamos lá, Jefferson Fagundes. Ontem tivemos dois brasileiros entrando em campo pelas partidas de ida das oitavas de final da Libertadores da América. O Corinthians sofreu, porém saiu com um resultado, podemos colocar assim, positivo, porque com jogador a menos, o Timão foi à Argentina enfrentar o Rosário Central e empatou pelo placar de 0-0. A cena lamentável, né? Foi a questão relacionada ao goleiro Hugo Souza, que ativou ali a questão do protocolo do racismo, né? O antirracismo, né? A gente sabe dos problemas que os negros enfrentam na Argentina quando vão, né, disputar jogos oficiais, tanto aí pela Copa Sul-Americana como também pela Libertadores da América. É olhar pra frente, né, Hugo? E não se lamentar por conta da minoria, né? E tivemos ontem também, no Maião, o Mirassol empatando com a LDU pelo placar de 1-1. O Mirassol saiu na frente, cedeu o empate. Os jogos de volta das oitavas de final da Libertadores da América acontece na próxima semana. Sul-Americana, 3 times brasileiros entraram em campo ontem pelas partidas de ida. Em São Januário, o Vasco teve mais de 80% da posse da bola, porém não conseguiu converter em gol e ficou no 0-0 com Olímpia. Tivemos também o Santos na Vila Belmiro vencendo o Macará de virada, gente, pelo placar de 2-1, duas assistências do Neymar. E o Botafogo foi a Cusco, no Peru, e teve aí, talvez...
14: Vai dar tempo, Adriano?
13: Do quê? É, de falar... Eu não vou trazer o nome dos autores dos gols, mas... mas o fato é que o Botafogo ontem escreveu um dos maiores vexames da sua história. Foi ao Peru enfrentar o Cienciano pela partida de ida das oitavas de final da Copa Sul-Americana e sofreu, gente, 6-1. 6-1 foi o resultado final, parecido com aquele jogo que aconteceu no Mineirão, numa Copa do Mundo, o Mineiraço.
14: 7-1.
13: Em que a gente olhava e dizia, olha eles de novo.
14: É.
13: Era o que a gente pensava, né? E eu acho que foi assim que aconteceu lá em Cusco. O Botafogo sofreu ontem, foi humilhado, 6-1, jogo de ida. Na volta, dia 20, vai ter que vencer por 6 gols de diferença no tempo normal para avançar às quartas de final da Copa Sul-Americana, a gente acredita que talvez seja uma missão praticamente que impossível para o Botafogo, no caso, alcançar e se classificar Cristiano Silva para as quartas de final da Sul-Americana.
8: Olha, faz tempo que eu não lembro de uma goleada tão grande que o Botafogo tenha sofrido aí nos últimos anos.
13: É, 16 anos.
8: 16 anos?
13: 16 anos.
10: E até um placar elástico desse não é tão comum em Copa Sul-Americana, vamos falar a verdade também, né? 6-1, olha, é
8: possível. Rodrigo Vieira hoje tá meio chateado.
10: É possível que lá pelas bandas do Botafogo peças sejam derrubadas, né?
8: É possível. Cabeças vão rolar.
13: É, no futebol brasileiro não se tem tolerância, né? A gente vê agora, né? O Fluminense até suportou bastante tempo o Zubeldía, né? Na frente do comando técnico aí do time carioca.
8: E ele perdeu de 6-0, né? De 6-1.
13: Então é o seguinte, o Botafogo vai ter que reverter, se é que vai conseguir, no jogo de volta dia 20 no Nilton Santos. E pra fechar, falando de Brasileirão, amanhã 3 jogos abrem a 23ª rodada, 16:30 Fluminense e Palmeiras, 18:30 em Curitiba, Atlético Paranaense e Bragantino, e no Morumbis amanhã às 21h tem São Paulo e Curitiba. Os demais jogos, Chapecoense e Bahia, Vasco e Santos, Atlético Mineiro e Grêmio, Mirassol e Flamengo, Vitória e Botafogo, Corinthians e Cruzeiro. Fechamento da 23ª rodada, Jefferson Fagundes, acontece na segunda-feira em Porto Alegre, entre Internacional e Remo. E temos aí os representantes aqui do estado de Santa Catarina entrando em campo neste final de semana pela 22ª rodada da Série B. Destaque para o jogo de amanhã, às 16h, no sul do estado, no Heriberto Wilson. O Criciúma, líder da Série B do Campeonato Brasileiro, recebe o Goiás. O Avaí entra em campo domingo no Paraná, vai visitar o Operário. Um ótimo final de semana para os amigos.
8: Você imagina, se teve um treinador brasileiro que foi derrubado depois de vencer por 8-1, imagina um que perdeu por 6-1.
10: Ah não, aí fica difícil, né? Obrigado, Adriano Franco. Adriano volta sempre aqui na programação da Menina e também na segunda edição com mais notícias do esporte. Vamos falar de ETA 2, mas vamos também dar uma devolutiva aqui com relação ao assunto trazido pelo Gabriel Langer durante a unidade móvel. Gabriel foi lá na Paulo Zingel atendendo, né? Esse chamado da comunidade, você viu até com imagens na nossa rede social, a situação difícil enfrentada, é uma rua pela qual passa transporte coletivo, transporte escolar passa por ali, sem falar das pessoas que todos os dias estão tendo, né, que passar em meio àquela buraqueira. O Gabriel, né, recebeu, e ele até nos passou aqui, recebeu a resposta, né, uma informação mais atualizada por parte da Secretaria de Serviços Urbanos. A secretaria disse que esse trabalho já está na programação e infelizmente está atrasado por conta dos dias chuvosos, mas está como prioridade e será feito assim que o tempo der uma trégua, foi a resposta que nós recebemos, né? Que o Gabriel Langer recebeu e repassou aqui pra gente, e também a gente repassa aqui através do rádio essa resposta, né? A comunidade ali da região da Paulo Zingel, na Itopava Central.
8: E antes de a gente ir embora, tem uma informação importante para os moradores que são atendidos pela ETA 2, que é a estação de tratamento de água ali do bairro do Salto. Ela vai passar por uma manutenção preventiva neste domingo. Os trabalhos devem começar às 5h. O diretor de operações do Samai, Rafael Ribeiro, dá mais detalhes dessa manutenção.
12: O Samai informa que fará manutenção elétrica preventiva na ETA 2, localizada no bairro do Salto, nesse domingo, dia 16 de agosto. E, para a execução desse serviço, a estação será totalmente paralisada por até 7h, durante o período da manhã. O serviço inicia às 5h, com previsão de conclusão até às 12h. Por conta disso, o abastecimento de água poderá ser impactado em algumas regiões dos 24 bairros abastecidos pela ETA 2. A atuação de caminhões-pipa será intensificada, a fim de abastecer os reservatórios que compõem o sistema e demais estruturas de apoio que ficam nos pontos mais distantes da estação, assim como atender de forma prioritária os postos de saúde, educação e segurança. A expectativa é que o abastecimento seja regularizado ao longo do dia. O SAMAI orienta a população para que faça o consumo consciente e evite desperdícios.
8: Então essa manutenção vai ser domingo pela manhã, começa às 5 e deve ser concluída a partir do meio-dia. Os bairros que são atendidos pela ETA 2: Salto, Escola Agrícola, Vila Nova, Itopava Seca, Vitor Conder, Boa Vista, Centro, Nova Esperança, Itopava Norte, Fortaleza, Tribés e Fortaleza Alta, além de Fidelis, Itaupava Central, Itaupavazinha, Texto Salto, Salto do Norte, Badenfur, Salto Vaisba, Passo Manso, Água Verde, Velha, Velha Central e Velha Grande.
10: E com essa informação, a gente finaliza a primeira edição do Jornal da Menina. 2 horas de muitas informações, notícias, entrevista, prestação de serviço. Tem a segunda edição ao meio-dia. Ótimo dia, Cristiano, até às 12 horas com a segunda edição.
8: Uma ótima manhã para você também, Jefferson Fagundes. Um ótimo fim de semana para você, Adriano Franco, e também para o nosso ouvinte.
10: Ok, obrigado, Cristiano. Obrigado, Adriano Franco, nos comandos técnicos aqui, nos auxiliando, né, na live, no auxílio aqui também da sonoplastia, o Gabriel Lângaro, na unidade móvel, sempre também municiando aqui o nosso estúdio com as informações diretamente das ruas de Blumenau. Mais informações no portal meninablu.com.br, central de notícias, de hora em hora na nossa programação, tá bom? E meio-dia tem a segunda edição. Daqui a pouco, depois do intervalo, tem o show da manhã. O Alan tá chegando com muita alegria, prêmios, e é claro, né, a melhor manhã do rádio tá aqui nos 97.5, está na Menina FM, a rádio que está o tempo todo com você.
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8: Amado povo de Deus, você que é ouvinte da Rádio Menina, a sua vida muda quando paras de procurar culpados para os seus insucessos. Não busque culpados para o seu insucesso, sempre remoendo aquilo que não deu certo na sua vida. Que pena, a amargura faz parte do seu coração, mas quando você não busca mais culpados em alguém e você olha para ti mesmo e abraça a capacidade que você tem, você vai viver essa dimensão do amor bem mais do que você se encontra e bem mais do que você está. Então deixe esse amor ser a capacidade de transformação na sua própria vida. Tenha um bom dia, um grande abraço e fique com Deus.

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0: bloco. E daqui a pouquinho tem mais, tá bom? Você fica à vontade para brincar com a gente, para mandar o seu recado 21026515. É sexta-feira. Vamos dar de presente hoje para audiência menina. Onde é que estão os tambores aqui? Os tambores estão aqui, ó. Hoje, para todo mundo que brincar com a gente, todo mundo que mandar mensagem no WhatsApp da menina, não importa, mensagem de texto, mensagem de áudio, vídeo, tem que falar que tá ouvindo a Rádio Menina, hoje todo mundo vai concorrer a 2 Day-Us no Hotel Fazenda Casarão do Vale, para passar um dia espetacular num lugar incrível. Pode usar aquela piscina gigante de água quentinha, aquele almoço da fazenda, aquele cafezão da tarde da fazenda, tá tudo incluso, tá bom? Recreação, toda a infraestrutura, fazendinha, aquele contato com a natureza, com os bichinhos, pra concorrer a 2 Day-Us pro Hotel Fazenda Casarão do Vale, hoje, sexta-feira, tem que mandar mensagem no WhatsApp da menina, 21026515. Combinado? Então tá bom, no finalzinho do programa rola o sorteio. Ah, e tem também camiseta da rádio, tá bom? 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Vai lá.
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0: 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Cara, é impressionante, a gente tinha que gravar e postar isso. O WhatsApp, ele tava aqui, ó, paradinho, quietinho. Tava igual o grupo da família. 2, 3, bom dia e só. Aí a gente lança uma promoção dessas. É incrível, cara. Não para de chegar mensagem aqui no nosso WhatsApp. Obrigado pela audiência, tá bom? Muito bom saber que você tá aí do outro lado do rádio ouvindo a gente. Vai lá, 21026515. Vamos brincar nessa manhã de sexta-feira. 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
10: Que legal, tamo de volta pra mais uma sequência aqui na 97,5.

0: e Belucci, pena que você já namora aqui no Show da Manhã da Menina. A gente curtiu Sorriso Maroto, teve Hugo e Guilherme com Safadão lá no comecinho do bloco e daqui a pouquinho tem mais, tá bom? 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Intervalo comercial e já tem mais.
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0: 8h42, bom dia.
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2: Bom dia, gente.
0: Você teve peladinho ontem à noite, então?
2: Ontem teve.
0: No Morro do Sestrem. Tinha luz lá?
2: Tinha.
0: Então tá
2: Tava
0: bom.
2: Tava tudo certinho.
0: Porque a minha turma lá da melhor idade ontem teve que jantar
2: a luz de velas. Ai, que romântico.
0: A luz de velas.
2: Ai, que chique.
0: É. Comeram pão com bolinho à luz de velas.
2: Legal
0: ontem.
2: Também. Faltou energia, né? Lá no Progresso.
0: Que tá rolando na internet?
2: Seguinte, antes do casamento, Vitube e Eliezer descobrem que filho está com pior. Vitube e Eliezer. Ah,
0: peraí.
2: Voltou até a voz.
0: Porque o filho da Vitube e do tal do Eliezer, ex-BBBs.
2: Isso.
0: Porque a criança pegou piolho. Isso vira assunto na internet.
2: Vira porque eles são influencers, né?
0: Eles influenciam, meu Deus?
2: Aí eles colocam tudo na internet. E colocaram, porque eles estão indo viajar pra uma fazenda, um hotel fazenda. Nesse final de semana eles vão se casar.
0: Vão se casar.
2: Isso. Aí descobriu ontem que a menina tá pesteadinha de piolho. Aí eles postaram vídeos, comentando, fotos, falando ali do tratamento que ela tá fazendo. Pra tirar os pios do cabelo.
0: Lá antigamente, há 40 anos atrás.
2: Imagina, eles vão ficar 3 dias junto com os familiares e amigos hospedados nesse hotel fazenda, que são 3 dias de festa de casamento.
0: Vai todo mundo pegar piolho.
2: Exatamente. Eles estão mostrando que não, que eles estão fazendo tratamento no cabelo da menina.
0: Antigamente as pessoas pegavam piolho, os meninos raspavam a cabeça e deu. Ficava com vergonha de ir pra escola porque tava com piolho. Aí hoje em dia.
2: Passava baigol na cabeça.
0: Posta na internet. Não, é verdade. Passava um negócio com
2: chifre. Baigol! Criolina. E daí fechava ali, ó. Criolina.
0: Aí você ficava com vergonha, não falava pra ninguém. Aí hoje pega piolho, posta na internet. Peguei piolho.
2: Postou.
0: A internet é o pinico.
2: Fazendo tratamento pra tirar os piolhos da menina e falando, ó, pode ir no casamento, gente, tá tudo certo, ninguém vai pegar piu-piu.
0: A internet é o pinico da humanidade.
2: Você acha?
0: Eu tenho certeza.
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0: Marrone aqui no Show da Manhã da Menina. Vou te amarrar na minha cama. Boa, boa. Teve Brilhação, Traia Véia, a nova do Corpo e Alma, que tem a participação do Traia Véia. Três Vícios. E daqui a pouquinho tem mais, tá bom? Não sai daí não. A gente vai voando pro intervalo comercial. Continua brincando com a gente, mandando mensagens no nosso WhatsApp 21026515. Hoje valendo 2 Deluxe pro Hotel Fazenda Casarão do Vale. E ainda, camiseta lindona da menina. Tá a fim de faturar? Então vem brincar com a gente, manda o seu bom dia. Eu quero saber onde é que você tá ouvindo a Rádio Menina. Tá em casa? No trabalho? Onde é que você tá? Fala pra mim, vai!
1: Bom dia, Rádio Menina, que é Elisângela de Gaspar. Tô eu aqui de novo, tentando a sorte. Quero muito ganhar esses Day Use aí. Nunca fui no Casarão do Vale, então quem sabe eu terei a primeira oportunidade, né, de conhecer, de ir. Então manda aí pra mim, né? Aí comemorar também, né? Um aniversáriozinho do meu marido. Manda aí pra mim, Day Use, Rádio Menina. Um bom dia a todos, ótima sexta-feira.
0: Valeu, valeu, Elisângela. Bom dia pra você também. Boa sorte, tá concorrendo, tá bom? Tem mais mensagens? Mais uma, bem rapidinho, vai.
2: Bom dia, Alan. Tudo bom? Aqui é a Helena do Alto Gasparinho. Manda esse Day Use pra mim. Tô precisando dar uma relaxada. Tá bom? Obrigada.
0: Alto Gasparinho ouvindo a gente, hein? Que legal, que bacana. Boa sorte, tá bom?
3: Bom dia, aqui é Eduardo. Eu tô trabalhando desde as 4 da manhã. E eu queria muito ganhar esses 2 Day Use pro Casarão do Vale. Aproveitar com o meu namorado. Manda pra mim esses 2 Day Use. Sou aqui do Gaspar Alto. E sempre escutando a Rádio Menina.

0: 9:04.
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0: Ao vivo aqui nos estúdios, Gabriel Lângaro.
2: Oi, Alan, muito bom dia pra você. Temperatura de 17,8 graus neste momento. O nível do rio Itajaí-Açu, segundo a última medição do Alerta Blue, de 2,75 metros. A Justiça Federal de Santa Catarina determinou que a comunidade indígena Laklanoshokleng desocupe, no prazo máximo de 5 dias, a área de segurança técnica da Barragem Norte em José Boatê. A decisão, assinada eletronicamente por um juiz federal substituto aqui de Blumenau, atende a um pedido do Estado de Santa Catarina para garantir o acesso livre e permanente de trabalhadores e permitir a retomada imediata das obras de reforma e manutenção corretiva da estrutura. De acordo com o processo, as obras de recuperação estão paralisadas devido a graves ameaças que ocorreram em julho deste ano e em agosto voltaram a se repetir. A Barragem Norte é a principal estrutura de contenção de cheias no estado e atualmente, né, o relatório técnico revelou que a estrutura foi alvo de vandalismo e que a comporta número 1 está inoperante atualmente, né, estando então a barragem toda no nível de perigo 1, atenção na cor amarela. A urgência para a conclusão dos reparos é agravada pelas previsões climáticas do NOAA, que prevê então esse fenômeno El Niño em toda a nossa região. Caso a desocupação voluntária não aconteça dentro do prazo de 5 dias, a decisão judicial autoriza a retirada forçada e a demolição das estruturas construídas indevidamente no local. Para garantir a segurança pessoal de todos os operários, o juiz determinou apoio permanente da Polícia Federal com a possibilidade de atuação conjunta da Polícia Militar do Estado. Lembrando que a FUNAI também foi intimada e possui o prazo de 5 dias para manifestação sobre as determinações da Justiça Federal. A decisão completa está disponível para consulta no portal meninablue.com.br. Gabriel Lângaro para o jornalismo da Rádio Menina.
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10: Ai, ai, ai, minha querida Aline Doce, meu previsões astrais, sexta-feira.
11: Sexta-feira.
10: Hoje é aniversário do Boca, meu amigo Boca, lá da Clínica da Lavação.
11: Parabéns,
10: vai fazer
11: Boca.
10: Uma festa. Eu não sei se é hoje o cinquentão dele, se é amanhã. O
11: bom.
10: Dia bem certo, eu não sei. O dia da festa é hoje.
11: É o mais
10: importante. É o mais importante.
11: Brincadeira,
10: Boca. É o mais importante. Não, e aí criar um grupo ali pra festa de aniversário e tal, pra debater os assuntos.
11: É, imagino.
10: Cara, parece um bando. Sabe aquelas crianças? E é tudo cinquentão.
11: Sim.
10: O que não chegou, tá chegando. E
11: sim,
10: tem uns que já passaram.
11: Ah.
10: Não, não tem aquela euforia da festa de final de ano, da viagem da oitava série?
11: Sim, tá tudo assim.
10: Tá mais ou menos assim.
11: Ai, que legal.
10: Tá,
11: gostei.
10: Mais ou menos assim.
11: Tão animadinhos.
10: Não, se eu contar o que tá acontecendo no grupo, aí você vai falar, não, é mentira, mentira.
11: Beijo, Boca, parabéns, tá, felicidade, tudo de bom, meu querido.
10: Ora, vai com as previsões astrais.
11: Áries, Touro e Gêmeos.

0: E seu coração. Cor Lilás, números 32, 35 e 14. E Gêmeos, ótimo dia para valorizar aí o seu lar e organizar os seus espaços, promovendo paz e bem-estar. No trabalho, aproveite suas experiências passadas para evoluir e buscar novas oportunidades com a ajuda de quem confia em você. Já no amor, a nostalgia pode surgir, mas se desejar novidades, esteja aberto às mudanças. Cor Preto, números 27, 25 e 54.
1: Obrigado, dona Aline.
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4: 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Até meio-dia.

Ê, Maiara e Maraíza aqui no Show da Manhã da Menina, 90-10, boa, boa. Zé de Brito e Samuel, Ana Castela lá no comecinho do bloco e daqui a pouquinho tem muito mais. Seguinte, corre pro nosso Instagram agora. Você que tá aí no Instagram espiando a vida das pessoas,

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0: 9:24.
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4: Finalizado ontem os jogos de ida das oitavas de final da Libertadores da América. Corinthians e Mirassol entraram em campo e empataram. Mirassol até saiu na frente da LDU no Maião, porém sofreu o empate. 1-1 resultado final. E na Argentina, o Corinthians com um jogador a menos resistiu o Rosário Central e conseguiu um empate 0-0. Tudo em aberto nesses duelos para os jogos de volta. As partidas que vão definir as 8 equipes classificadas para as quartas de final da Libertadores da América acontecem na próxima semana. Para o Esporte Total, Adriano Franco.
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0: Aline. Eu tenho um recado aqui, eu tenho um recado de um amigo nosso, Batata. O Batata pediu pra gente mandar um recadinho aqui, ó. Diga, bom Batata. Dia, bom dia, Alan e Aline.
14: Oi.
0: Sextou. Toca enquanto o sol brilhar. Ei. Mato Grosso e Matias. Oferece pra minha esposa Elisandra. A Elisandra, ela é uma santa. Ela é uma santa. E aí ele colocou pontinhos, pontinhos, pontinhos. Hoje tem. Tem o quê, Batata? Vai ter o quê? Conta pra gente. No mínimo ele andou fazendo cagada.
14: Certeza.
0: Andou aprontando alguma coisa. E aí
14: dúvida.
0: Agora quer usar a gente pra fazer as pazes com a mulher.
14: Exato.
0: Um fazer abraço. A ponte aí, né? Um abraço do Batata.
14: Ele escreveu isso?
0: Pra quê?
14: Um abraço do Batata. Meu Deus, aprontou.
0: Aprontou.
14: Fizesse alguma coisa, né?
0: Ai, ai, ai. Vai, Aline.
14: Câncer, Leão e Virgem. Câncer, ó, sexta-feira cheia de boas energias e oportunidades. Seu bem-estar fica em alta com aprendizados que elevam sua qualidade de vida. Já no trabalho, destaque é no serviço, né, que tudo vai dar certo. No amor, o charme e a sintonia fortalecem seus laços e conquistam corações. Cor Salmão, números 43, 16 e 10. Leão, hoje aproveite o incentivo da Lua para aumentar sua renda com esforço e dedicação. Cuidado para não exagerar nos ciúmes e mantenha o equilíbrio no amor. Para quem está solteiro, uma pessoa especial pode despertar seu interesse. Fique atento às boas oportunidades. Cor Azul Royal, número 7, 20 e 38. E Virgem, dia de aproveitar sua energia e brilho. A Lua, no seu signo, favorece o progresso e revela seu potencial. Para os solteiros, o charme fica em alta para conquistar alguém especial. O amor está no ar, então aproveite esse momento de sintonia e sucesso. Cor Bege, números 33, 5 e 50.
0: Bege.
14: Beijo.
0: Até mais. O tempo todo com você, tamo de volta. Esse é o nosso show da manhã até meio-dia aqui na Menina. Agora tem Fernando e Sorocaba.

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1: 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Ah, que legal, deixa eu falar de coisa boa, pai. 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
3: Aline Doce, minha querida e amável Aline Doce.
4: Vai. Libra, Escorpião e Sagitário. Libra, hoje sua sociabilidade pede cuidado e disciplina, tá? Mantenha o ritmo calmo, evite pressa e novos compromissos para preservar sua energia. Na paquera, a timidez pode atrapalhar, então seja mais ousado e tome a iniciativa para conquistar quem deseja. Aproveite o dia com coragem. Cor Goiaba, números 10, 48 e 30. Escorpião, foque nos seus objetivos com fé e confiança. A lua favorece conquistas e realizações e sua liderança inspira aí os colegas. Novas amizades e mais sucesso nas redes sociais podem surgir. O amor promete momentos de sintonia. Cor violeta, números 48, 54 e 45. E Sagitário, dia de seguir em direção às suas metas. Sua determinação pode trazer lucros e destaque. Aproveite para focar na qualidade de vida, adotando hábitos saudáveis. No amor, a estrela brilha mais forte, atraindo alguém especial ou fortalecendo planos a dois. Aproveite o dia. Cor azul, número 57, 54 e 45.
3: Muito obrigado, dona Aline.
4: Daqui a pouquinho.
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3: 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Tamo de volta. Agora tem Fidume Jeca.

Natan e Zé Vaqueiro, Fido Mijeca no comecinho do bloco e daqui a pouquinho tem mais, tá bom? Continua mandando mensagens no nosso WhatsApp, hoje valendo 2 deios e pro Hotel Fazenda Casarão do Vale pra você passar um dia espetacular com direito acompanhante por conta da Rádio Menina, 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Daqui a pouquinho vai rolar sorteio de ingressos pro Bailão do Baio, pro Nova Aurora, amanhã, sabadão, amanhã, lá no Bailão do Baio, lá no Nova Aurora vai ter Gilberto Show, Chega Mais, Paraná Boys, e daqui a pouquinho vai rolar sorteio de ingressos aqui na programação, tá bom? Fica esperto, fica de radinho ligado na menina, a gente vai pro intervalo e volta rapidão, segura aí! 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
3: Oi, Alan, temperatura nesse momento, segundo a última medição do Alerta Blue, 18,9 graus, quase 19 graus aqui na região do centro. Um homem de 42 anos foi preso pela PM ontem pela manhã sob acusação de maus tratos contra a própria mãe, que é uma idosa de 64. O caso de violência familiar foi registrado no bairro Bom Retiro, aqui em Blumenau, e devido à situação em que foi encontrada, a vítima precisou ser socorrida e conduzida ao Hospital Santo Antônio. Permaneceu internada para receber o acompanhamento e também os cuidados médicos. A ocorrência foi enquadrada pelas autoridades no contexto de violência doméstica e familiar, com base na Lei Maria da Penha. O filho recebeu voz de prisão no local e foi levado para a Central de Plantão Policial aqui de Blumenau. Permanece à disposição da Justiça para os procedimentos legais que são cabíveis nessa situação. Então, um homem de 42 anos acabou sendo preso, maltratou a mãe, uma idosa de 64 anos, e o caso foi tão grave que ela precisou ser levada para o Hospital Santo Antônio e permaneceu nos cuidados médicos. Para mais informações, acesse o portal meninablue.com.br. Gabriel Lângaro para o jornalismo da Rádio Menina.
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6: Ai, ai, ai, Aline, eu achei que era piada, mas não é piada.
7: O que?
6: Blumenau agora tem a Câmara de Vereadores, eles votaram o dia do homem de honra.
7: O quê?
6: É, eu acho que eu não sei se eu entendi direito.
7: Você tá brincando.
6: Não, eu não tô de sacanagem.
7: Não, você tá.
6: Quem tá de sacanagem são os políticos com a gente. Não, não é.
7: Sacanagem, você tá querendo.
6: Foi aprovado essa semana.
7: É sério isso?
6: O dia do homem de honra. Não, aprovaram o dia do flashback também.
7: Sim.
6: Eu não lembro qual é o dia do flashback, mas eu vou tocar um flashback daqui a pouquinho aqui na programação e eu lembrei disso. Mas essa semana foi aprovado o dia do homem de honra. Tá ali!
7: Não, isso é outra coisa,
6: é outra coisa. É.
7: Dia do homem de honra.
6: Até podia ser uma piada assim também, mas não é uma piada assim,
7: dia
6: é verdade.
7: Dia do homem. Como é que é?
6: Mas é o dever de todo homem ter honra, poxa!
7: Eu acho que é o dever de todo cidadão, né? Independente de ser homem, mulher, tem que ter honra, né?
6: Foi aprovado. Não é piada. A gente faz muita piada aqui. A gente brinca pra caramba aqui, mas agora eu tô falando sério. É, isso aconteceu essa semana na Câmara aqui de Blumenau. Ai, ai, ai. Última rodada de previsões astrais. Cara, tanta coisa pra fazer, tanto buraco nas estradas aqui, tanta coisa pra. E aí, vamos lá, vamos botar o dia do homem de honra!
7: Dia do homem de honra.
6: Ah, pelo amor de Deus, vai! Vai, Aline Doce, previsões astrais.
7: Ah, meteoro tá vindo.
6: Não.
7: Capricórnio, Aquário e Peixes. Capricórnio, hoje é dia de desacelerar e relaxar, tá? Aproveite para explorar novos lugares e se abrir para novidades. Sua energia inteligente e disciplina impulsiona aí o seu sucesso no trabalho e nos estudos também. Cor amarelo, números 45, 48 e 54. Aquário, o céu favorece sua dedicação para conquistar objetivos e aproveitar oportunidades de negócio. Cuide da sua qualidade de vida e hábitos para se sentir bem. Já no amor, a paixão fica em alta, aquecendo os momentos especiais. Cor cinza, número 51, 42 e 15. E peixes, dia de fortalecer parcerias no trabalho. Sua postura colaborativa atrai apoio e facilita o alcance de metas. No financeiro, organize suas contas. No amor, prepare-se. Boas notícias podem marcar o início de uma relação sólida e comprometida. Cor azul esverdeado, números 40, 13 e 31.
6: Em homenagem ao dia do flashback.
7: Flashback.
6: Eu vou tocar um flashback.
7: Vai.
6: Agora.
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0: da manhã da menina, investigador. Boa, boa, boa. Teve Jorge Matheus, teve Baltimore lá no comecinho do bloco. E daqui a pouquinho tem muito mais, não sai daí não. A gente vai pro intervalo comercial e volta já.
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0: Tati, Fabiano, Elis, Just, e daqui a pouquinho tem mais, tá bom? Continua mandando mensagens no nosso WhatsApp, vale mensagem de texto, vale áudio, vale tudo. Hoje tem dois Day Use pro Hotel Fazenda Casarão do Vale. Pra concorrer, é só brincar com a gente, é só mandar mensagem no nosso Zap.
1: Bom dia, Alan, é o Júlio aqui do Progresso. Quero participar aí do sorteio dos Day Use do Casarão do Vale. Valeu, meu querido. Abraço.
0: Valeu, Júlio. Boa sorte. Tá concorrendo, amigão.
2: Bom dia, Alan. Aqui é a Giovana de Gaspar. Manda esse Day Use aí, Alan. Eu não aguento mais ficar dentro de casa. Eu quero sair, eu quero comer. Beijo. Manda um beijo pras meninas da facção, pra Manu e pra Jéssica.
0: Valeu, Giovana. Boa sorte. Tá concorrendo, tá bom?
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0: 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Ó, domingão, hein? Domingão na Sociedade 1º de janeiro. 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Tudo isso no domingão do 1º de janeiro, que informa a hora certa. 10h43.
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0: O que tá rolando na internet ali, né?
5: Seguinte, após 4 anos de sumiço e boatos pesados, Simaria confirma que agora sim está de volta e já tem até data, horário, lugar marcado para sua reestreia aí no palco, né? A cantora Simaria Mendes, ela pegou todos de surpresa ao quebrar o silêncio e anunciar oficialmente nesta semana o seu tão aguardado retorno aos palcos. A revelação chocante aí parou as redes sociais e acendeu alerta nos bastidores do mundo sertanejo, né? O grande reencontro já tem endereço e data marcada. A cantora subirá ao palco da prestigiada Casa de Espetáculos Vibra São Paulo no dia 12 de setembro para a gravação do seu primeiro DVD solo, ou seja, teremos Simaria Mendes de volta aí, né, no mundo da música, carreira solo, gravando DVD, então fazendo e acontecendo a partir do dia 12 de setembro.
0: Vamos aguardar.
5: Vamos.
0: É, coleguinhas que...
5: Ah, coleguinha!
0: Como é que é?
5: Coleguinha!
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1: Opa, bom dia, Alan. Anderson, motorista aplicativo. Fera, estou sempre levando a menina de carona e participando das promoções. Nunca ganhei nada. Acho que chegou a minha hora, né? Manda esse day use aí do Hotel Fazenda aí pra mim. Curti com a minha esposa, com a minha filha. Curti um dia, passar um domingo bem legal lá no Hotel Fazenda, Cancelão do Vale. Valeu, Alan. Abraço.
0: Valeu, amigão. Vou ficar na torcida. Todas as mensagens concorrem, tá bom? Mensagem de texto, mensagens de áudio.
2: E Alan, bom dia, tudo bem? É a Sibeli aqui de Brusque. Então, me coloca ali no sorteio. Na verdade, né? Queria muito ganhar esses ingressos aí pra passar um day use ali no Casarão do Vale com o maridão. Beleza, então? Um abraço. Tchau, tchau.
0: Cara, que legal. E olha, a gente ouve as mensagens de áudio diretaço no ar. Do jeito que vem, vai. E o legal bacana é que é Blumenau, é Gaspar, é Brusque, é Indaial, é Timbó. Todo mundo com o radinho ligado aqui na Mineira. Que legal. Tem mais mensagens aqui. Vamos pegar mais uma bem rapidinho? Deixa eu descer, porque tem muita mensagem, tem muita gente que mandou e eu não coloquei no ar ainda. Vamos lá.
3: Bom dia, Alan. Manda esse day use pra mim ali, ó. E não esquece da boate azul, né? Pra Márcio do Bairro da Velha.
0: Valeu, amigão. Vamos tocar a boate azul. Hoje é dia, né? É dia.
4: Bom dia, Alan. Aqui é Maguinhos 14, tá aí do Paulo Central. Tô aqui em casa. Manda esse day use aí. Caçaigão Tufale, para mim comemorar meu aniversário dia 19 de agosto, 52 aninhos, em alto estilo.
0: Ei, maravilha.
4: Aí no Caçaigão Tufale, com meu marido. Manda aí para mim, vai.
0: Eu vou ficar na torcida, tá bom? Vou ficar na torcida e parabéns pela data. Mais uma mensagem, vai.
5: Mandou e eu não coloquei no ar.
6: Bom dia, Alan, tudo bem? É a Neto Bala Central. Gostaria muito de ganhar os day use do Hotel Fazenda Casarão do Vale. Sempre ligadinha na Mais Ouvida, tá bom? Um beijão pra todos da rádio. E vamos que vamos, tô na torcida, tá bom? Um beijão.
0: Valeu, Lidineia. E o legal é que além das cidades vizinhas, todos os bairros participando com a gente, né? A gente viajou pro Blumenau agora, daí Itopava Central, Vila Itopava, Garcia, Progresso, Velha. Obrigado pela audiência sempre. Continua mandando mensagem no nosso zap pra concorrer. O sorteio rola no finalzinho do programa.
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1: 11:03.
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1: Meu caro Cristiano Silva, se o nosso Rodrigo Vieira não tava andando direito até a noite de ontem, hoje ele não tá conseguindo nem... É verdade. Que cacetada que o Botafogo dele tomou ontem.
3: Foi atropelado.
1: 6.
3: Fazia 16 anos que o Botafogo não tomava uma goleada tão expressiva.
1: Há 16 anos tomou do Vasco. O Vasco meteu 6 no Botafogo há 16 anos. Em 2010.
3: Quem diria, hein? 6-1.
1: Melhoras. Agora não é só o joelho, é a cabeça também do nosso Rodrigo Vieira que tá doendo.
3: Hoje nós vamos precisar de uns 10 minutos no esporte para falar de todos os gols.
1: Tá liberado. Começa o Manda Zap 1:30 hoje.
3: Vamos lá então, Alan, trazendo os destaques do Jornal da Menina, segunda edição, que vai começar daqui a pouco a partir do meio-dia. Justiça determina a desocupação da barragem de José Boatê, até porque os indígenas estão lá há cerca de um mês já fazendo protestos. Essa desocupação é para que as obras possam ser retomadas. Aqui em Blumenau, idosa de 64 anos, hospitalizada após sofrer maus tratos do filho. Vamos falar também a respeito de uma manutenção que acontece na ETA 2 nesse domingo e pode afetar abastecimento de água em 24 bairros de Blumenau. Senado aprova a redução de tributos sobre combustíveis. Projeto prevê diminuição de impostos federais sobre diesel, gasolina, etanol e querosene de aviação. Tendo também a previsão do tempo, o comentário do Prisco, o esporte, é claro, tudo isso daqui a pouco a partir do meio-dia no Jornal da Menina, segunda edição.
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seguinte, daqui a pouquinho vai rolar sorteio de ingressos pro Bailão do Baio, pro Nova Aurora, amanhã, sabadão. Então fique esperto, daqui a pouquinho, eu vou liberar ingressos aí pro Nova Aurora, amanhã, sabadão, tá bom? Agora, o ouvinte pediu, cara, é sexta-feira, já passou das 11, já tocamos o sino. Aumenta o volume do rádio, vai. Essa sequência... Ai, ai, ai, essa sequência vai ser daquelas.

0: manhã, que sequência foi essa? É, coração está em pedaços, tentei te esquecer, jogado na rua, casa amarela, boate azul. É, passa a régua, fecha a conta, chama o garçom, pede mais uma. Coisas que só acontecem na sexta-feira. É, aqui na 97,5, que demais, hein? Fala sério, não vai se empolgar aí, não vai se empolgar. Seguinte, agora eu tenho 3 pares de ingressos pro Bailão do Baio amanhã no Nova Aurora. Amanhã no Nova Aurora tem Gilberto Show, Chega Mais, Paraná Boys, tudo isso amanhã. A festa começa 2:30 PM e não tem hora pra acabar lá no Nova Aurora. As 3 primeiras mensagens no WhatsApp agora, mas tem que escrever: eu quero ingresso pro Nova Aurora, tá bom? As 3 primeiras mensagens que entrarem agora no WhatsApp da menina, cada mensagem tá levando um par de ingressos, tá bom? Tem que escrever: eu quero ingresso pro Nova Aurora. Combinado? As 3 primeiras mensagens, cada mensagem tá levando aí um par de ingressos pra curtir o Bailão do Baio amanhã. Vai lá!
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3: 3 brasileiros entraram em campo ontem pelos jogos de ida das oitavas de final da Copa Sul-Americana. O Vasco, com mais de 80% de posse de bola, não conseguiu furar o bloqueio do Olímpia do Paraguai e ficou no 0-0 em São Januário. Já o Santos teve muitas dificuldades para vencer o Macará de virada pelo placar de 2-1. E o Botafogo sofreu uma goleada histórica e vexatória. Perdeu para o Cienciano pelo placar de 6-1 e praticamente deu adeus à Copa Sul-Americana. O time carioca não sofria 6 gols em uma partida há mais de 16 anos. Botafogo terá que vencer por 5 gols de diferença no Nilton Santos para avançar às quartas de final da Copa Sul-Americana. Para o Esporte Total, Adriano Franco.
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0: Ah, que legal, tamo de volta para mais uma sequência aqui na 97,5. Agora tem Corpo e Alma com Traia Véia, lançamento nacional hoje na

0: interagiu com a gente. Foram muitas, muitas mensagens aqui no nosso WhatsApp para concorrer a 2 Day Use no Hotel Fazenda Casarão do Vale, camiseta da menina. E quem faturou? Quem tá levando? Ah, que legal, é mensagem de áudio. Vamos ouvir.
1: Opa, bom dia, Alan. Anderson, motorista aplicativo. Fera, estou sempre levando a menina de carona aí, participando das promoções, nunca ganhei nada. Acho que chegou a minha hora, né? Manda esse Day Use aí no Hotel Fazenda aí pra mim. Curtir com a minha esposa, com a minha filha. Curtir o dia, passar um domingo bem legal lá no Hotel Fazenda, Casarão do Vale. Valeu, Alan. Abraço.
0: Valeu, Anderson. Passa aqui na rádio em horário comercial pra retirar os teus vouchers, tá bom? Pra passar um dia espetacular no Hotel Fazenda Casarão do Vale. Aproveitar toda a infraestrutura. Pra quem não ganhou, cara, eu tô tão bonzinho hoje. Eu tô tão bonzinho. Hoje à tarde, no show da tarde, teremos mais sorteios de Day Use pro Hotel Fazenda Casarão do Vale, tá bom?
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0: 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Deixa eu falar do domingão do 1º de janeiro, vai! 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Tudo isso no domingão do 1º de janeiro, que informa a hora certa. 11:43.
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um monte de recadinho, né? Mas deixa eu mandar um abraço lá pro Will, toda a turminha da Vila Têxtil, o Eloy, cabeça branca, lá da Vila Têxtil, ele tá sempre prestando atenção no horóscopo, diz que tá apaixonado, semana que vem a gente vai investigar isso, tá bom? Abraço, Will, toda a turminha aí na Vila Têxtil, sempre com o radinho ligado aqui na menina. Obrigado pelo carinho, pela audiência fantástica de todos os dias, segunda-feira

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Obrigado pela audiência sempre, uma ótima tarde de sexta-feira, um bom final de semana e até segunda, turma!

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0: pagamento.
1: Sistema de QR Code estará disponível a partir de segunda-feira.
0: Manutenção Neta 2 pode afetar abastecimento de água em 24 bairros de Blumenau.
1: Serviço na subestação elétrica deve paralisar o tratamento por até 7 horas.
0: Senado aprova redução de tributos sobre combustíveis.
1: Projeto prevê diminuição de impostos federais sobre diesel, gasolina, biodiesel, etanol e também querosene de aviação.
0: CVV Blumenau promove pastelada beneficente neste sábado.
1: Evento terá renda destinada à manutenção da entidade que atua na prevenção do suicídio.
0: Agora vamos com os destaques do setor policial e do trânsito com Gabriel Lângaro. Gabriel.
2: Olá, boa tarde, Cristiano. Boa tarde, Jefferson. Daqui a pouco as principais informações da polícia, setor da segurança pública, junto com o trânsito. Justiça determina desocupação da barragem norte para retomada das obras urgentes em José Boatê. Barragem está gerando toda aquela repercussão e agora um novo desdobramento. Daqui a pouco detalhes também, né, de uma idosa de 64 anos que foi hospitalizada depois de sofrer maus tratos do próprio filho aqui em Blumenau. Daqui a pouco tem os detalhes.
1: Ok, Gabriel, até já com essas e outras informações, vamos chamar o Adriano Franco também para trazer o seu destaque do esporte. Boa tarde, Adriano.
3: Boa tarde, Jefferson Fagundes, Cristiano Silva, Gabriel Lângaro. Corinthians e Mirassol empatam pelos jogos de ida das oitavas de final da Libertadores América. Falaremos sobre os brasileiros ontem na Copa Sul-Americana, que teve o Vasco empatando, o Santos vencendo de virada e o Botafogo sofrendo uma derrota histórica na altitude. Campeonato Brasileiro, 3 jogos amanhã abrem a 23ª rodada e falaremos também sobre a Série B, o Criciúma defendendo a liderança neste final de semana. Os detalhes eu trago nesta edição do Jornal da Menina, segunda edição.
0: Muito obrigado, Adriano, até daqui a pouco. Agora vamos com o destaque do comentarista político Cláudio Prisco Paraíso.
4: Neste domingo é o dia em que começa a campanha eleitoral no Brasil, consequentemente em Santa Catarina.
1: Daqui a pouco a íntegra do comentário do dia de Cláudio Prisco Paraíso. Vamos trazer ainda a previsão do tempo, entrevistas e muitas outras informações. É a segunda edição do Jornal da Menina que já está no ar.
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1: Olá, muito boa tarde. Estamos no ar, segunda edição do Jornal da Menina em 97.5 no FM, pelo portal Menina Blue, pelo aplicativo Menina Play. Também estamos ao vivo, né, no Facebook, no YouTube. Muitas informações para você em todas essas plataformas. Hoje, dia 14 de agosto de 2026. Estamos aí quase atingindo a metade, né, do mês de agosto. Temperatura neste momento em Blumenau, de acordo com a meteorologia, está em 19 graus. Sensação térmica também na casa dos 19 graus. A gente segue na expectativa, acompanhando os avisos meteorológicos da Defesa Civil, né, de Blumenau, com relação à possibilidade, né, de um cenário de instabilidade nos próximos dias, inclusive nesta sexta-feira. A previsão do tempo está aqui, né, nos alertando que o tempo segue instável por conta de perturbações de onda curta. Entre a tarde e a noite, a chuva deve ser persistente, intensidade de fraca até moderada, né? Aquela expectativa de uma precipitação que pode atingir até 70 milímetros. Agora é essa a projeção da Defesa Civil. Inclusive, daqui a pouco tem a previsão do tempo, daqui a pouco tem a fala também do secretário, né, de Defesa Civil aqui de Blumenau, atualizando todas essas informações, essas preocupações. O cenário, né, por enquanto é tranquilo aqui em Blumenau. A gente frisa essa informação, não tem uma expectativa até o momento de subida repentina do nível do rio Itajaí-Açu, também já é uma informação positiva, mas é claro, toda a atenção está voltada para essa possibilidade, né, de chuvas, pancadas que podem ocorrer em um curto espaço de tempo. A maior preocupação, sempre os alagamentos e os deslizamentos em virtude, né, Cristiano, desse solo um pouco mais encharcado. Boa tarde para você.
0: Boa tarde, Jefferson. Boa tarde, você ouvinte da Rádio Menina. É bem isso. Nesse momento, o nível do rio Itajaí-Açu está em 2,78 metros, nível baixo. E quanto menos chover nesse momento, agora melhor, até por conta das áreas de risco que nós temos aqui na nossa cidade. Hoje, dia 14 de agosto é celebrado o Dia do Médico Cardiologista.
1: É o famoso médico do coração, né?
0: É.
1: Que cuida do coração, não só do coração, né? Mas de muitas outras coisas. Parabéns a todos os cardiologistas pelo trabalho, né? Que fazem trabalho importantíssimo para tratar, né? Doenças cardiovasculares, enfim, identificar e também receitar tratamentos. O Jornal da Menina, segunda edição, tem a produção e apresentação de Cristiano Silva, Jefferson Fagundes e Gabriel Lângaro. A coordenação de jornalismo da Menina FM é de Marcos Roberto Jana. E você que nos acompanha, pode fazer contato, pode falar conosco pelo WhatsApp do jornalismo, tá bom? O número é o 2102-6519. 2102-6519, para você mandar a sua informação, seu registro, foto, vídeo, áudio, enfim, o que você quiser, encaminhe pelo 2102-6519, número exclusivo, né, para participações dentro do jornalismo aqui da Rádio Menina.
0: 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A gente abre o Jornal da Menina, segunda edição.
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0: Meio-dia e 9 minutos. Vamos agora com os destaques dos principais portais da internet nesta sexta-feira, começando com os destaques nacionais. Polícia Federal investiga uso de CPFs de 549 mortos em operações de câmbio ligadas a esquema de bets. Empresa sediada em Campina Grande, na Paraíba, foi alvo de operação. Ministério da Fazenda determinou a suspensão da atuação da PixBet. Cláudio Castro é alvo de buscas em operação contra fraudes em refinaria. Cláudio Castro, que é o ex-governador do Rio de Janeiro. Kassab diz que Centrão está com Lula e que chance de Flávio ser eleito é zero. Ele que é candidato a vice de Caiado, Kassab. Aqui em Santa Catarina, Inmet emite novos alertas para tempestades após estragos provocados pela chuva. Ainda também, namorado se passou por estudante morta em mensagens para a mãe dela. O homem trancou o quarto e conviveu com o corpo da namorada. Situação mórbida, hein? Aqui em Blumenau, no portal meninablu.com.br, justiça determina a desocupação da barragem norte, a barragem de José Botê. Daqui a pouco o Gabriel Lângaro vai trazer mais detalhes. Câmera de segurança flagra acidente entre carro e carreta ali na rua Frederico Jensen. Lá no Instagram da Rádio Menina você confere o vídeo também. Agora, 12:11.
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0: Estamos em linha agora com o secretário de Mobilidade Urbana de Blumenau, Fernando Lenze, para a gente falar a respeito de uma nova modalidade de pagamento do transporte coletivo de Blumenau, da passagem, que entrará em vigor a partir de segunda-feira. Muito boa tarde, secretário. Seja bem-vindo ao Jornal da Menina, segunda edição. Que modalidade é essa e como é que ela vai funcionar?
7: Ciano, boa tarde aos ouvintes. É sempre um prazer aí poder conversar com vocês e com a cidade. Então, Cristiano, é uma nova modalidade que já estava, de alguma maneira, já prevista e em elaboração. É um compromisso do prefeito Egídio Ferrari com a cidade na modernização do transporte coletivo, buscando cada vez mais a melhoria também do transporte, além dos ônibus novos, climatização, enfim, novos horários, que é a tarifa eletrônica, né? Ou seja, a partir de segunda-feira, não haverá mais a necessidade de pagamento em dinheiro no sistema. Ainda aceitaremos durante um período o dinheiro como uma parte do pagamento, poucas pessoas ainda usam dinheiro, mas estamos substituindo isso, trazendo a alternativa do pagamento digital. Ou seja, a partir de segunda-feira, num aplicativo também da Blumob, de recarga, né? É um outro aplicativo, porque envolve dinheiro, envolve carregamento de recurso, você pode carregar algum recurso nesse aplicativo e utilizá-lo para pagamento da passagem nos ônibus ou nos terminais. Todos os ônibus já estão equipados, já foi feito o teste pela Blumob, para que você gere então nesse aplicativo um QR Code, né, a partir da sua carteira digital, e faça o pagamento e faça a entrada, digamos, no sistema por meio dessa opção.
1: Secretário, boa tarde, aqui é Jefferson também falando com o senhor. Secretário, esse é um passo, né, rumo à modernização do método de pagamento do usuário do transporte coletivo. Existem outras atualizações que estão previstas pela modalidade, né, pela mobilidade urbana, ou seja, outras modalidades de pagamento, como cartão, né, por

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1: Também é um compromisso do prefeito aperfeiçoar ainda mais, para que realmente a gente possa ter, sei lá, no médio prazo, talvez um longo prazo, não vou precisar nesse ano, mas talvez com certeza no próximo ano, essa iniciativa já acontecendo na cidade também com aproximação. Obviamente, o sistema do aplicativo hoje já faz essa função, né? Logicamente tem o passo de ter o aplicativo, enfim, você gerar o QR Code aí, passar esse QR Code pelo sistema, mas também envolve, por parte da Blumóvel, uma preocupação com a segurança, né? A segurança do sistema como um todo no sentido financeiro, né? Contra fraudes, enfim, e é esse o momento que a Blumóvel agora está, de alguma maneira, estudando para que a gente possa fazer essa implantação no médio prazo também dessa sistemática que você citou.
2: Além do QR Code, secretário, é possível comprar o crédito para o cartão do transporte pelo WhatsApp, é isso também?
1: Exato, essa é uma outra inovação, Jefferson, enfim, é uma outra opção, digamos assim, né? Porque hoje já é possível fazer a carga do cartão da Blumob via, enfim, outras formas de pagamento aí, enfim, que você consegue fazer esse carregamento, né? No PagPay, enfim, outras sistemáticas. A gente está criando essa opção porque alguns, às vezes, muitas vezes, preferem fazer no WhatsApp, já estão no WhatsApp, e por um número da própria Prodata, que é um robô, né, um número robô, você faz essa carga, tem uma taxa adicional por carga e não por valor, que aí você consegue viabilizar também essa carga do valor no cartão da Blumob, né? E também no próprio aplicativo desse... Blumob Recarga, você consegue fazer também a carga do seu cartão. Você cadastra o número do seu cartão ali e faz a carga nesse valor. Sempre lembrando, acho que é importante sempre frisar que cada modalidade de pagamento, ela tem um crédito específico. Então, se você faz uma carga para utilizar em QR Code, esse valor tem que ser utilizado para o QR Code. Se você faz uma carga para o cartão, deve ser utilizada no cartão, né? Então, nunca um meio substitui o outro, digamos, né? Mas são opções que a modernização vai nos oferecendo, vai nos trazendo e que, de alguma maneira, a gente também quer cada vez mais disponibilizar para a cidade, né? Porque a gente tem percebido, né, Jefferson, que há uma demanda em cima do transporte coletivo importante. Tem muita gente que, lógico, tem esse desejo, muitas vezes também, de usar o transporte coletivo, mas busca algumas facilidades, além do conforto de horário, enfim, do sistema como um todo, com os carros novos aí, nós devemos até o final do ano completar 80% da frota toda climatizada, né? Hoje 100% da frota já é com internet, e aos poucos a gente vai trazendo essa melhoria, essa renovação, que é um dos compromissos também do prefeito Egídio Ferrari com a cidade de Blumenau.
2: Secretário, na primeira pergunta que o Cristiano fez para o senhor falou que por enquanto vai ser recebido o dinheiro. É a intenção da mobilidade urbana extinguir o pagamento com dinheiro também dentro desse planejamento, próximos meses, próximo ano? Porque hoje em dia pagar por dinheiro já é desvantajoso, porque é um pouco mais caro do que se você fizer a recarga, né, no cartão, por exemplo.
1: Perfeito, esse é o caminho natural, né? Ou seja, o valor da tarifa em dinheiro continua sendo R$7. Essa sistemática do QR Code é o mesmo valor normal de R$5,50. Então já é uma opção para quem, ao invés de usar o dinheiro, pode usar o aplicativo, pagando a tarifa normal, que é de R$5,50. E ao longo dos próximos meses, a intenção é justamente essa de eliminar o dinheiro do sistema. Até pela questão de segurança, enfim, de economia de algumas atividades que existem, com a própria a presença, digamos, como a gente já tem falado constantemente, do cobrador no ônibus, né? Mas assim, é uma tendência natural da modernidade, também da economia, né? Da economicidade. Porque a ideia também do município é trabalhar nessa economicidade para que a gente possa promover, no médio prazo, provavelmente uma redução da tarifa e, ao mesmo tempo, continuar esse processo de modernização, que exige investimentos e, lógico, exige recurso também. Eu acho que não é

0: muita novidade, mas é sempre bom dizer que hoje o município já subsidia praticamente 50% do valor da tarifa, né? Se a tarifa hoje é 5,50, é porque o município insere um bom valor hoje no sistema, que é em torno de 70 milhões por ano, mas que ajuda a cobrir a meia passagem dos estudantes, a gratuidade dos idosos e várias categorias de PCDs, ou seja, é uma necessidade também a gente trazer isso para o sistema, mas que custa dinheiro, que não é, digamos, justo também o trabalhador pagar na sua passagem essas ações sociais que o município tem, né? Então o município subsidia boa parte do sistema para que a gente tenha uma tarifa equilibrada, tanto para o Vale Transporte como para o estudante, e possa ter a viabilização da gratuidade para idosos e PCDs, como acontece hoje.
1: Secretário de Mobilidade Urbana aqui do Blumenau, Fernando Lenzi, muito obrigado pela sua participação aqui no Jornal da Menina, segunda edição. Bom fim de semana para o senhor.
0: Obrigado, Cristiano. Obrigado, Jefferson. É sempre um prazer. Um bom final de semana a todos. Estamos sempre à disposição.
1: Então, a partir de segunda-feira, usuário do transporte coletivo com mais essa opção. Eu vi recentemente um documentário na China, sobre a China, em que lá já existe a opção de você fazer pagamentos utilizando apenas a sua mão. Você coloca a palma da mão numa máquina, numa leitora especial, e ela vai debitando da conta que você tem cadastrado. Primeiro você faz um cadastro lá num totem, cerca de 5 minutos leva para fazer o cadastro, coloca a mão lá num leitor, e ele vai debitando da sua conta automaticamente, em supermercado, em transporte. Quem sabe o próximo passo, não digo aqui já, né? Mas o futuro seja esse.
2: Não tem como fugir da tecnologia. A tecnologia, ela chega, né? E às vezes não na velocidade que gostaríamos, ela passa a ser utilizada, e o principal alvo é sempre melhorar a qualidade, né? De quem usa o serviço, enfim, trazer mais facilidade e quem sabe até, né? Como disse o próprio secretário, baratear os custos disso, tanto para quem oferece o serviço quanto para quem consome também o transporte coletivo. Isso falando aqui do município de Blumenau. São 12:21, meio-dia e 21.
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1: Meio-dia e 22 minutos, a gente vai a um rápido intervalo comercial. Na volta tem a previsão do tempo, Gabriel Langro também vai chegar com informações do setor policial e do trânsito. Voltamos já.
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0: Meio-dia e 24 minutos, voltamos com o Jornal da Menina, segunda edição. Daqui a pouco o Adriano Franco vai trazer as informações do esporte aqui pra gente, mas agora a gente vai com a previsão do tempo.
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0: A temperatura neste momento aqui na cidade de Blumenau, de acordo com a estação meteorológica do Alerta Blue, que fica ali no Parque Ramiro Hiedger, temperatura 19,2 graus. E quem vai trazer todos os detalhes da previsão do tempo é a meteorologista Emily Ramos. Boa tarde, Emily.
3: Boa tarde, Cristiano, Jefferson e todos os ouvintes do Jornal da Menina. Nesta sexta-feira, vamos ter mais instabilidades atuando aqui sobre a região do Médio Vale. Ao longo desta sexta-feira, vamos ter o céu mais encoberto e temperatura mais amena, com a máxima em torno dos 19 graus. Já entre tarde e noite de hoje, a presença de perturbações na atmosfera vai trazer aquela condição de chuva persistente, com intensidade entre fraca e moderada. Mas em alguns momentos, essa chuva ocorre na forma daquelas pancadas isoladas, acompanhadas de trovoadas e também do risco para chuva intensa em curto espaço de tempo. E esse cenário de mais instabilidade se estende pelo menos até o final da tarde do próximo sábado. Entre hoje, sexta-feira e amanhã, sábado, são esperados volumes expressivos de chuva aqui para a nossa região, o que aumenta o risco para alagamentos e deslizamentos pontuais aqui no município, além também de alterar o nível do rio Itajaí-Açu aqui em Blumenau. Por isso, a população tem que se manter atenta ao site da Defesa Civil de Blumenau e também o aplicativo Alerta Blue. As instabilidades se afastam aqui da nossa região ao longo do domingo. Vamos continuar ainda com a presença de muita nebulosidade, chuva fraca, isolada em alguns momentos do próximo domingo. E com relação à temperatura para o final de semana, vamos ter ela mais amena, com as máximas variando entre 19 a 21 graus. Da Defesa Civil de Blumenau, meteorologista Emily Ramos.
0: Muito obrigado pelas informações, Emily, trazendo todos os detalhes da previsão do tempo. E nesta manhã a gente conversou também com o secretário de Defesa Civil de Blumenau, Carlos Olímpio Menestrina, justamente sobre essa possibilidade de uma chuva mais forte, mais intensa. O que que a gente pode esperar caso essa chuva mais intensa ocorra? Vamos acompanhar então o que disse o secretário.
4: Durante o dia vai ser uma situação um pouco mais amena, no entanto, no final da tarde de hoje para madrugada de sábado que nós temos o período com maior previsão de chuva, né? Que deverá acontecer aqui no nosso vale, e isso se estende até sábado, pelo menos durante a tarde. Depois acaba melhorando o tempo, né? Essa instabilidade se retira da nossa região e voltamos a ter um domingo aí e a pessoa próxima semana de tempo bom. Então, na realidade, nós estamos na expectativa da confirmação dessa chuva. Nós estamos acompanhando todo o processo, todas as evoluções, todos esses núcleos que acabam se formando no oeste, no Planalto, no Alto Vale, em direção à nossa região do Baixo Vale. E a cada momento a gente vai informando a comunidade, por isso que é importante que todos prestem atenção, né? Porque são núcleos que se formam muitas vezes no momento, né? E acabam atingindo a cidade, outros se formam bem antecipadamente e acabam dissipando, acabam desviando da cidade de Blumenau. Então é uma das características do El Niño, que ele acaba criando esse desordenamento do clima, né? Trazendo essas condições que não são nem típicas dessa época do ano, né? Essas trovoadas com granizo, com raios, isso é uma característica mais pro verão, mas como o El Niño faz essa função, né? De desorganizar o clima, a gente está sujeito a estar acompanhando. É um momento de atenção, não é um momento exatamente de entrar em pânico, é atenção, preparar-se, claro, limpar as drenagens, né? Verificar se tudo está ok na sua propriedade, na frente da sua casa, as bocas de lobo, né? Porque são momentos assim de atenção que a gente vai aguardar a confirmação ou não dessas instabilidades que poderão ocorrer e que vão ocorrer, evidentemente, de alguma forma no dia de hoje até a próximo sábado, amanhã, né? Para nossa região. Dizer também que nós não tivemos nenhuma ocorrência registrada de ontem até hoje, né? E a gente está acompanhando, né? Toda a nossa equipe está de aí atenção, exatamente cada um dentro da sua função, principalmente os nossos meteorologistas que estão par e passo acompanhando. Eu também estou acompanhando lá direto do Alerta Blue, né? Toda essa evolução, até para poder fazer os avisos assertivos, né? para que a comunidade possa se prevenir, principalmente preservar a vida e também, claro, o patrimônio quando for necessário.
0: Esse é o secretário de Defesa Civil aqui de Blumenau, Carlos Olímpio Menestrina, dando esses detalhes. Então, até o momento, nenhuma ocorrência registrada. E a gente torce para que esse volume de chuva realmente seja menor do que até o previsto. Agora, 12:30.
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5: Vamos atualizar as informações da segurança pública, os assuntos que estiveram em destaque ao longo das últimas 24 horas. O Gabriel Lângaro traz nesse panorama geral da segurança pública. É com você, Gabriel.
6: Começo com uma atualização da barragem norte de José Boatê, já que a Justiça Federal determinou a desocupação da barragem pelos povos indígenas, né? A comunidade Laklanoshoklenk, né? Eles têm até 5 dias para desocupar a área de segurança técnica da barragem de José Boatê. Essa decisão foi assinada de forma eletrônica pelo juiz federal substituto, o Leandro Paulo Cipriani, e atende um pedido do governo do estado de Santa Catarina para garantir o acesso livre e permanente de trabalhos e permitir a retomada imediata das obras de reforma e manutenção corretiva da estrutura. De acordo com o processo, as obras de recuperação estão paralisadas devido a graves conflitos e ameaças na região. Em julho deste ano, operários da empresa contratada foram intimidados por membros da comunidade indígena que exigiram a interrupção das atividades sob ameaça, agressões físicas, destruição de maquinários, né, ameaças de agressões. Já em agosto deste ano, novos incidentes apontaram, né, que funcionários foram impedidos de retirar ferramentas e que materiais estavam sendo subtraídos para a construção de moradias de madeira dentro da área estrita de segurança da barragem, muito próximo ao talude. A barragem norte, lembrando que é a principal estrutura de contenção de cheias do nosso estado, né? No entanto, um relatório técnico recente revelou que a estrutura foi alvo de vandalismo e que a comporta número 1 está atualmente inoperante, fazendo com que a barragem opere apenas com a comporta número 2, sob a classificação de nível de perigo 1, atenção amarelo. A urgência para a construção dos reparos é agravada, claro, pela previsão climática do NOAA, né, o órgão de meteorologia dos Estados Unidos, que indicam que este fenômeno El Niño poderá se intensificar entre os meses de setembro de 2026 e também fevereiro de 2027, né, trazendo riscos severos de tempestades para Santa Catarina, né, e enchentes também. Caso a desocupação voluntária não aconteça dentro do prazo de 5 dias, a decisão judicial autoriza a retirada forçada e a demolição das estruturas construídas de forma indevida do local. Para garantir a segurança pessoal de todos os operários e técnicos, o juiz determinou ainda o apoio permanente da Polícia Federal com possibilidade de atuação conjunta da Polícia Militar do Estado. A Fundação Nacional dos Povos Indígenas, que é a FUNAI, também foi intimada e possui o prazo de 5 dias para se manifestar sobre essas determinações da Justiça Federal que obriga, né, a comunidade indígena de José Boatê a deixar essa área de segurança da Barragem Norte, né, uma estrutura a maior de contenção de cheias do nosso estado de Santa Catarina e extremamente importante tanto para o Alto Vale quanto para o Médio. Claro, isso engloba a cidade de Blumenau. Dando sequência nas informações da segurança pública, um homem de 42 anos, preso pela Polícia Militar ontem pela manhã, acusação de maus tratos contra a própria mãe, que é uma idosa de 64 anos. O caso de violência familiar foi registrado no bairro Bom Retiro, aqui em Blumenau. Devido à situação em que foi encontrada, a vítima precisou ser socorrida e levada para o Santo Antônio. Permaneceu internada para receber o acompanhamento e também os cuidados médicos. A ocorrência foi enquadrada pelas autoridades no contexto de violência doméstica e familiar com base na Lei Maria da Penha. O filho recebeu voz de prisão no local e foi encaminhado à Central de Plantão Policial de Blumenau. Permanece à disposição da Justiça para os procedimentos legais cabíveis.
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0: Trânsito. Gabriel retorna agora, né? Traz informações também do trânsito aqui no Jornal da Menina, segunda edição. Gabriel.
6: As ocorrências que eu trago agora, todas foram registradas pela Guarda de Trânsito junto com o Corpo de Bombeiros e compreendem, né, um intervalo de 24 horas, né, do plantão da Guarda Municipal de Trânsito. Foram várias situações que eu trago neste momento, né, desse balanço da Guarda nas últimas horas. Ontem, na Rua João Pessoa, ali na altura do número 950, teve uma colisão, né, com uma moto Yamaha Monster, placas de Indaial, conduzida por um jovem de 21 anos que saiu ileso em uma moto Honda Bis 125. Nessa outra moto, tinha uma mulher de 30 anos, sofreu ferimentos com impacto e também com a queda na pista, e a guarnição dos bombeiros levou para o Hospital Santa Isabel. Na rua Amazonas, bairro Garcia, um Chevrolet Onix e um Citroën C3 acabaram batendo. O Onix estava sendo conduzido por um homem de 64 anos que ficou ferido com a batida. A equipe dos bombeiros fez os primeiros socorros na via mesmo e levou para o Hospital Santa Isabel. Dando sequência, bairro Vitor Conder, rua São Paulo, uma colisão entre um carro, um Citroën C4, placas de Blumenau, e uma Honda CG 160, de Gaspar. O piloto da moto, 37 anos, foi levado para o Hospital Santo Antônio devido aos seus ferimentos. Né? Já o outro motorista do carro do Citroën C4 não teve ferimentos. Pouco tempo depois, 6 horas da tarde, rua Itajaí, bairro Forstert, um Gol, placas de Gaspar, dirigido por um homem de 31 anos, bateu em uma moto Honda CG 125. O condutor da moto, jovem de 29 anos, ficou ferido com a colisão e foi levado também para o Hospital Santa Isabel, onde passou, né, pelo atendimento e também pela avaliação médica. Trago informações agora que envolvem a Escola Pública de Trânsito, que oferece palestras e ações educativas de forma gratuita para empresas, escolas, universidades e também órgãos públicos. Essa iniciativa busca ampliar a conscientização sobre segurança no trânsito e contribuir para a redução de acidentes. Entre os temas abordados estão direção defensiva, conscientização no trânsito e condução segura também para os motociclistas, com destaque, né, para a programação sobre o uso de ciclomotores e veículos autopropelidos. Quem traz mais informações sobre essa ação da Escola Pública de Trânsito é o secretário de Segurança Pública, Alexandre de Vargas, que comenta sobre essas oportunidades.
7: A Escola Pública de Trânsito de Blumenau segue oferecendo palestras e ações educativas gratuitas para empresas, escolas, universidades e órgãos públicos. A ideia é promover um trânsito mais seguro, com atividades que abordam temas como direção defensiva e segurança para motociclistas, ciclomotores e patinetes elétricos. Nossa equipe busca orientar e conscientizar a população de que a prevenção pode salvar vidas e garantir uma mobilidade segura para toda a nossa população. Quem tiver interesse em agendar uma palestra na sua instituição, pode entrar em contato com a equipe da EPT pelo telefone 3381-7112.
5: 12 horas e 37 minutos. Obrigado ao Gabriel Lângaro pelas informações. Também o secretário Vargas, que falou por último, né? Secretário de Segurança Pública. São 12 horas e 37 minutos.
0: A gente vai para um rápido intervalo comercial. Na volta, vamos falar sobre uma manutenção na subestação elétrica Deta 2, ali do bairro Salto, que pode afetar abastecimento em 24 bairros de Blumenau. Voltamos já.
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1: Muito bem, são 12 horas e 39 minutos, meio-dia e 39, Jornal da Menina, segunda edição, de volta no rádio FM 97.5. O som da Menina FM de Blumenau para toda a região vai por essa frequência. A gente também se fala e se vê pelo nosso Facebook, né? Facebook da Rádio Menina, também pelo portal Menina Blue, a live do YouTube. Tem o aplicativo Menina Play, são várias, né? Na verdade, as plataformas para você acompanhar o jornalismo da Rádio Menina. A temperatura neste momento em Blumenau, 19,2 graus, de acordo com a meteorologia. Existe a possibilidade, né? Expectativa de um fim de semana com tempo chuvoso, mas por enquanto a situação segue um pouco mais tranquila. A principal preocupação da Defesa Civil é com relação, né, ao risco de uma chuva intensa em curto espaço de tempo, elevando os riscos para deslizamentos e também alagamentos, né? Alagamentos e deslizamentos pontuais do município é a principal preocupação, né, da Defesa Civil. Por isso, todos os pontos seguem sendo monitorados, mas por enquanto, né, chove, né, desde ontem em alguns períodos, mas a Defesa Civil não registrou nenhuma intercorrência, de acordo até com a fala do próprio secretário de Defesa Civil aqui do município de Blumenau ao jornal da Rádio Menina. São 12 horas e 40 minutos, meio-dia e 40. Mais informações estão chegando.
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3: A gente traz informações agora sobre uma manutenção que será feita na subestação elétrica da ETA 2 no bairro do Salto e pode deixar 24 bairros de Blumenau sem abastecimento de água neste domingo.
1: Os trabalhos vão começar às 5 horas da manhã do domingo e devem durar até às 7 horas, período em que o tratamento de água vai ficar paralisado.
3: Diretor de operações do SAMAI, Rafael Ribeiro, dá mais detalhes dessa manutenção.
4: O SAMAI informa que fará manutenção elétrica preventiva na ETA 2, localizada no bairro do Salto, neste domingo, dia 16 de agosto. E, para a execução desse serviço, a estação será totalmente paralisada por até 7 horas durante o período da manhã. O serviço inicia às 5 horas, com previsão de conclusão até às 12 horas. Por conta disso, o abastecimento de água poderá ser impactado em algumas regiões dos 24 bairros abastecidos pela ETA 2. A atuação de caminhões-pipa será intensificada, a fim de abastecer os reservatórios que compõem o sistema e demais estruturas de apoio que ficam nos pontos mais distantes da estação, assim como atender de forma prioritária os postos de saúde, educação e segurança. A expectativa é que o abastecimento seja regularizado ao longo do dia. O SAMAI orienta a população para que faça o consumo consciente e evite desperdícios.
3: Esse é o diretor de operações do SAMAI, Rafael Ribeiro. Caso a água apresente turbidez, né, fique escura após o retorno do abastecimento, a recomendação é não utilizá-la para consumo ou preparo de alimentos e deixar a torneira aberta até que a água fique novamente incolor.
1: E persistindo o problema, o contato, né, pode ser acionado. O SAMAI pode ser acionado pelo telefone 115. Tem também o WhatsApp do setor de manutenções, que é o 47 99997-1621.
3: Os bairros que são atendidos pela ETA 2 são do Salto, Escola Agrícola, Vila Nova, Topava Seca, Vitor Conder, Boa Vista, Centro, Nova Esperança, Topava Norte, Fortaleza Tribeça e Fortaleza Alta.
1: Além de Fidélis, Topava Central, Topavazinha, Texto Salto, Salto do Norte, Badenfur, Salto Weisbach, Passo Manso, Água Verde, Velha, Velha Central e Velha Grande.
3: Ainda no setor comunitário, mas agora mudando de assunto, o CVV, que é o Centro de Valorização da Vida de Blumenau, promove neste sábado, amanhã, a quinta pastelada beneficente.
1: E a renda será destinada à manutenção da entidade que presta apoio emocional e atua na prevenção ao suicídio.
3: A gente lembra que o trabalho do CVV é feito por voluntários e mantido por meio de doações da comunidade.
1: A voluntária do CVV, a Rela Mari, ela destaca a importância da participação da comunidade no evento.
5: Quero fazer um convite especial. Venha participar da quinta pastelada beneficente promovida pelo Grupo Assistencial de Apoio à Mantenedora do CVV em Blumenau. Dia 15 de agosto, sábado, das 10 às 15 horas. Estaremos esperando você na rua Professor Luiz Schwartz, 169, Bairro Velha, atrás da AMP em Blumenau. Toda a renda será destinada à manutenção do CVV em Blumenau, contribuindo para a continuidade do atendimento gratuito de apoio emocional e prevenção do suicídio. O trabalho do CVV é mantido por voluntários e pelas doações da comunidade. Escolha o seu sabor favorito: carne, frango, pizza, palmito e bananinha. Você pode consumir no local ou levar os pastéis fritos ou congelados. O valor da unidade é R$8,50. Adquira seu ticket com um dos nossos voluntários ou diretamente no local. Sua participação faz a diferença e, além de saborear um delicioso pastel, você contribui para que o CVV Blumenau continue acolhendo e valorizando vidas. Esperamos por você.
3: Essa voluntária do CVV, a Relamar, então essa é a pastelada beneficente do Centro de Valorização da Vida, que acontece amanhã, sábado, das 10 da manhã às 3 da tarde, na rua Professor Luiz Schwartz, fica atrás da AMP, ali no Bairro Velho, bem perto também da Delegacia Regional de Polícia. Agora 12:44.
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3: E Blumenau recebe neste sábado a segunda edição do Congresso Catarinense de Reiki, que será realizado no Quality Hotel aqui em Blumenau.
1: E esse evento, ele contará com palestras, vivências e debates sobre práticas integrativas, bem-estar e autoconhecimento, além de desenvolvimento humano.
3: A programação também aborda as práticas integrativas e complementares em saúde, que já fazem parte também dos atendimentos do SUS.
1: A coordenadora do evento, Moira Yaska Mothers, ela dá mais detalhes, né, sobre a programação e como o evento vai ocorrer. Vamos acompanhar a fala dela.
6: O Reiki, ele é uma energia universal, né? Então, é aquela pessoa que tem o curso de Reiki, seja um terapeuta, seja alguém que trabalhe com saúde integrativa, com autocuidado, né, com espiritualidade, pode fazer a canalização, né, dessa energia. Ela é transmitida através das mãos, a pessoa ela fica deitada, né, numa maca, e existem pontos específicos no corpo onde o profissional vai emanar essa energia em cada ponto do corpo. É como se fosse quando você vai receber um passe, vai receber uma oração, é como se fosse essa troca de energia.
3: Esse é um tipo de técnica que tem sido mais procurado pelas pessoas buscando uma medicina mais integrativa.
6: Exatamente. E inclusive o Reiki, ele está cada vez mais ganhando espaço, né? E agora ele está dentro do SUS. Então, a gente está muito feliz porque veja quantas pessoas podem estar sendo beneficiadas, né, com essa prática de saúde integrativa.
3: É necessário que se faça alguma inscrição antecipada e como é que vai ser a programação?
6: A gente, com muito amor, muito carinho, cuidado e profissionalismo, a gente cuidou muito dessa programação, né? Para que você possa fazer parte desse congresso, você entra no Simpla, onde os ingressos estão sendo vendidos, ou se você entrar no Instagram do congresso, que é @congressocatarinensedereiki, na bio você vai encontrar o link também do Simpla. E nesse evento, que vai ser no Quality, no Hotel Quality, nós vamos encontrar várias palestras, workshops, mutirão de Reiki, dois cursos, né, que vai dar iniciação do Reiki, que é o Reiki nível 1, nível 2. Teremos palestras que vão envolver Reiki para animais, Reiki para crianças, o Reiki como uma filosofia de vida, como a gente pode cobrar pelo atendimento de Reiki. Então, a nossa ideia, quando criamos esse congresso, foi de também profissionalizar mais a pessoa que deseja trabalhar com o Reiki.
3: Essa, então, a coordenadora do evento, a Moira Yaskara Mothers, dando mais detalhes. Então, será amanhã no Quality Hotel, na rua Erma Usher, das 8 da manhã até as 7:30 da noite. Agora, 12:47.
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3: 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A gente vai para um rápido intervalo comercial. Na volta tem as informações do esporte e o comentário de Cláudio Prisco Paraíso.
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3: Meio-dia 51 minutos. Voltamos com o Jornal da Menina, segunda edição. Temperatura em Blumenau 19,3 graus. Chuva no centro da cidade é uma trégua. Então, o sol está querendo se mostrar, está querendo aparecer, o dia está um pouco mais claro, mas ainda há muitas nuvens carregadas e, de acordo com a meteorologia, ainda há possibilidade de chuva forte, tanto hoje à noite quanto amanhã de madrugada, no sábado pela madrugada. Então o tempo deve permanecer instável ainda nesses dois dias. Daqui a pouco o Adriano Franco chega com as informações do esporte, mas agora tem um comentário, análise política de Cláudio Prisco Paraíso.
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10: Prezados ouvintes, neste domingo é o dia em que começa a campanha eleitoral no Brasil, consequentemente em Santa Catarina. E o primeiro candidato a se movimentar, já programando a agenda para o próprio dia 16, é o candidato à reeleição, Jorginho Melo, com uma grande carreata em Florianópolis. Pretendem correr não apenas a ilha, mas também o continente, para sinalizar o vigor da campanha da recandidatura do atual inquilino do Palácio Residencial. O outro candidato que também já sinalizou o lançamento oficial de sua candidatura, já homologado em convenção, é João Rodrigues. E será na sua base política, Chapecó, a capital do Oeste, que ele já administrou por 4 mandatos, 2 dos quais com renúncia. Pois muito bem, será uma caminhada. Gelson Merizio deve estar a qualquer momento também sinalizando os seus primeiros movimentos. E o mesmo vai ocorrer também em relação aos candidatos à presidência da República, cada qual procurando a sua base original. Ronaldo Caiado vai realizar em Goiás, na capital goiânia. Já Flávio Bolsonaro se deslocará para o Rio de Janeiro com uma grande manifestação em Copacabana. O mesmo fará Romeu Zema, rumando na direção das terras mineiras, estado que ele administrou em 2 oportunidades. E Lula da Silva para o seu berço político. Não se sabe ainda se na própria capital paulista ou se vai para São Bernardo do Campo, seu berço como líder sindical. Estou a me referir apenas aos 3 principais candidatos ao governo de Santa Catarina e aos 4 principais à presidência da República, porque são remotas as chances de termos qualquer resultado, seja nacional, seja estadual, que não passe por esses 7 nomes. Essa que é a grande realidade. Jorginho Melo não marcou nada para o meio-oeste, a sua origem, mas como já disputou uma eleição ao Senado e uma ao governo, está indo para a terceira majoritária, então resolveu se concentrar onde hoje dá expediente, Florianópolis, na condição de governador. E a contagem agora é verdadeiramente regressiva. Teremos 50 dias de atividade eleitoral. E já sabendo que a propaganda gratuita de rádio e televisão inicia-se no próximo dia 28. É a partir daí, claro que de 16 a 28, as primeiras movimentações. Mas os candidatos aproveitando esse período também para gravações. Mas a coisa começa a esquentar com a propaganda de televisão no dia 28. E também a sequência de debates a serem realizados. Aqui em Santa Catarina teremos apenas 5 com os 3 principais candidatos. Jorginho Melo já sinalizou que não vai ficar participando de todo e qualquer debate a ser realizado pelo estado. Então esses 5 debates serão decisivos. E já na disputa presidencial, Lula da Silva não definiu-se em relação a quantos debates participará. Mas Flávio Bolsonaro, que polariza a disputa com o atual presidente, já sinalizou com uma postura e uma conduta correta. Ele só vai nos debates em que Lula também estiver. Vamos observar o desenrolar dos acontecimentos. É isso aí.
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1: E agora o Adriano Franco chega trazendo todas as informações do esporte, atualizando também o que tem para acontecer durante o fim de semana. É com você, Adriano.
11: Finalizado ontem os jogos de ida das oitavas de final da Libertadores da América. Corinthians e Mirassol entraram em campo e empataram. Mirassol até saiu na frente da LDU no Maião, porém sofreu um empate, 1-1 resultado final. E na Argentina, o Corinthians com um jogador a menos resistiu o Rosário Central e conseguiu um empate 0-0. Tudo em aberto nesses duelos para os jogos de volta. As partidas que vão definir as 8 equipes classificadas para as quartas de final da Libertadores da América acontece na próxima semana. 3 brasileiros entraram em campo ontem pelos jogos de ida das oitavas de final da Copa Sul-Americana. O Vasco, com mais de 80% de posse de bola, não conseguiu furar o bloqueio do Olímpia do Paraguai e ficou no 0-0 em São Januário. Já o Santos teve muitas dificuldades para vencer o Macará de virada pelo placar de 2-1. E o Botafogo sofreu uma goleada histórica e vexatória. Perdeu para o Cienciano pelo placar de 6-1 e praticamente deu adeus à Copa Sul-Americana. O time carioca não sofria 6 gols em uma partida há mais de 16 anos. Botafogo terá que vencer por 5 gols de diferença no Nilton Santos para avançar às quartas de final da Copa Sul-Americana. Três jogos amanhã abrem a 23ª rodada do Campeonato Brasileiro. Às 16h30 tem Fluminense e Palmeiras no Rio de Janeiro. Às 18h30 em Curitiba, no Paraná, o Furacão recebe o Bragantino. E no sábado à noite, às 21 horas, o São Paulo no Morumbis recebe o Curitiba. Os demais jogos no domingo: Chapecoense, Bahia, Vasco e Santos, Atlético Mineiro e Grêmio, Mirassol e Flamengo e Vitória e Botafogo. E domingo às 19h30 tem Corinthians e Cruzeiro. Essa 23ª rodada fecha na segunda-feira com Internacional e Remo em Porto Alegre. Três jogos hoje abrem a 22ª rodada da Série B do Campeonato Brasileiro, sem time catarinense entrando em campo. Até porque o líder, Criciúma, amanhã, no Heriberto Wilson, às 16 horas, recebe o Goiás. O outro representante catarinense na Série B do Campeonato Brasileiro é o Avaí, que no domingo vai ao Paraná enfrentar o Operário. O Avaí não está muito bem na competição nacional. Neste momento, ocupa a 18ª colocação, com 20 pontos. Foram essas informações, amigos do esporte. Grande abraço, um excelente final de semana e segunda-feira a gente estará com vocês aqui na segunda edição do Jornal da Menina.
3: Valeu, Adriano, muito obrigado pelas informações, trazendo todos os detalhes aí do esporte. E Botafogo foi atropelado pelo Cienciano, 6-1.
1: Olha. É, diz que o Botafogo também é contra o 6-1, né? Fazer o quê, né? E tem um jogo de volta, né?
3: Tem. Pode recuperar, claro, pode.
1: É, tudo pode acontecer, tudo pode, né?
3: Se você se perdeu de 6-1, pode também ganhar de 6-1.
1: Exatamente.
3: Mas é uma tarefa difícil. É. Com certeza. Não, Cienciano vai entrar com os 11 embaixo da trave.
1: Não sei se algum torcedor otimista acredita, mas dá pra acreditar, né? Tem 90 minutos de futebol pra acontecer. E o legal do futebol é isso, né?
3: Claro. E com o esporte, então, a gente encerra o Jornal da Menina, segunda edição desta sexta-feira, hoje dia 14 de agosto de 2026.
1: Bom, para mais informações, acompanhe a Central de Notícias de hora em hora aqui na nossa programação. Ao longo de todo o fim de semana, você também pode se informar no portal meninablu.com.br, o portal de notícias aqui da Rádio Menina. E segunda-feira, a informação volta logo cedinho no seu rádio, a partir das 6 horas da manhã, na primeira edição do Jornal da Menina. E a segunda edição, sempre, tradicionalmente, das 12 às 13 horas. Ótimo fim de semana, Cristiano. Até segunda-feira.
3: Bom fim de semana para você também, Jefferson. Na sequência, você fica com a Aline Dosso no comando do Manda Zap. Um forte abraço, pessoal. Tchau, tchau.
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0: o 21026515. 21026515. A partir de agora é com vocês. Boa tarde, tamo junto. Aumenta o som do radinho aí, vai.
1: Todo mundo tem uma lembrança boa, né?

Oi, Aline, boa tarde. A Juliana aqui do centro de Blumenau toca um Armandinho aí pra gente curtir nesta sexta, mas só se for agora, minha querida.

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0: já já tamo de volta, hein?
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0: da menina, eu quero saber, me conta.
1: Oi, Aline, sua linda.
0: Oi.
1: Aqui é Renildo Barifus. Ô, Aline,
0: diga.
1: Faz favor de tocar pra mim no bar da esquina.
0: Toco.
1: A banda Passarela.
0: Só se for agora.
1: Eu ofereço pra você, pro meu filho Luiz Fernando e pra todos que gostam dessa música. Bom final de semana, minha linda.
0: Beijo, lindona. Beijo.

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1: Boa tarde, Aline. Aqui é o Spitz do Belchior. Queria mandar Eu Te Seguro do Panda pro Douglas e falar que hoje a festinha vai ser boa demais. Beijo, meninos. Tem mais gente pedindo Panda aqui? Tem? Cadê? Coloca ali pra gente ouvir.
2: Boa tarde, Aline. Sextou com aquele dianinho do bairro Água Verde.
1: Oi.
2: Quero mandar um abraço para as meninas da Contabilidade Amazonas.
1: Uhum.
2: E pedir a música Te Seguro. Toca aí.

21026515, bora com mais uma. Boa tarde, aqui é o Antoniel. Estamos aqui na sintonia da programação na Vila Nova. Sextou, estou aqui com o Emerson e o Clodoaldo. Manda chão de avião inquilina. Abraço, meus queridos.

0: você tá a fim de curtir na Merenda? Eu quero saber, me conta, vai, ó. A Jaqueline Kank, de Timbó. Alô, Timbó, beijo pra vocês, viu? Ela pediu um flashback aqui, muito bem. Quem mais? Teve mais uma galerinha aí que pediu flashback. Vamos ouvir. Oi?
1: Boa tarde, Aline, tudo bem?
0: Tudo.
1: Sextou? Coloca um flashback aí pra animar a galera aí, a Gilson e Gaspar.
0: Ô, Gilson, um abraço pra você e pra toda a turminha de Gaspar.
2: Boa tarde, Aline. Gostaria de oferecer uma música, um flashback bem top hoje, que é sexta-feira, sextou. E oferecer pra Luana, pra Andressa e pra minha cunhada, Elisângela. Coloca uma aí bem da hora.
0: Deixa comigo.
2: Meu nome é Fábio.

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9: Opa, estamos de volta. Acerta o reloginho aí, 1:46.

tarde, Aline. Aqui é a Adriana de Gaspar. Gostaria de pedir uma música do Rogério Magrão e oferecer pra turma By Gus, é isso? Especialmente pra minha esposa Ana Paula e pra todos que estão ouvindo. Ô Adri, beijo pra você, pra Ana. Essa música que você me pediu, eu não encontrei, tá? Mas eu vou mandar uma outra que eu tenho certeza que vocês vão curtir de montão aí.

0: boa tarde, Alírio. Marcelo. Oi. Do Água Verde.
1: Fala, Marcelo.
0: Agora sim sextou. Agora já bati o cartão, botei o fone de ouvido e...
1: Aí sim.
0: E vamos embora.
1: Bora.
0: Vamos passar lá nos piazinhos lá. Avisar o Roberto aí, o João Paulo, que é o tempinho de passar no mercado, vai começar o Xilec-Tec.
1: Aí eu boto
0: daqui pra frente, só pra trás.
1: Aí
0: beijão aí, Aline, tudo de bom.
1: Beijo.
0: Bom final de semana.
1: Aproveite aí a sua sexta-feira, viu? Ele me pediu o Country Beat. Bora lá.

deu tempo de atender todo mundo, mas ó, segundona tem mais, hein? A partir da uma hora aqui na 97,5, tem o Manda Zap, você pedindo a sua música, o seu sucesso junto comigo. Mandar um beijão pra turma lá do Rancho do Soneca. Hoje tem, hein? Hoje e amanhã, sexta e sábado, é no Rancho do Soneca. Aquele abraço pro João, toda a turminha lá. Tamo junto, viu? Gente, seguinte, eu, Aline Doce, eu vou, mas eu volto. Daqui a pouco eu tô na área com o nosso show da tarde. Tem presentaço pra nossa audiência. Pensa no presente. É aquele presente assim, ó, que eu quero. Vou falar quero, né? Vai que boas vibrações. Eu quero. Eu contei pra Ruth aqui, que ela tá do meu lado. Ela também quer. Eu contei pro Kimito, o Kimito também quer. Todo mundo quer. Então, ó, não sai daí não.

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1: Você é cá, me diz aí sinceramente.

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3: Ótima tarde de sexta-feira para você, Jefferson Fagundes.
4: Para você também, Aline. Boa tarde também para o nosso ouvinte aqui da Rádio Menina. Temperatura em 19,7 graus, quase 20 graus neste momento em Blumenau, de acordo com a meteorologia. Informações, Aline, com relação a uma manutenção que vai acontecer na ETA 2 e pode afetar o abastecimento de água em pelo menos 24 bairros aqui de Blumenau. Vai ser no domingo, tá bom? Para você já se programar. O Samai está informando que vai realizar essa manutenção preventiva na subestação de energia elétrica da ETA 2, que fica no bairro do Salto. Para a execução do serviço, a estação estará totalmente paralisada por até 7 horas, a partir das 5 horas da manhã. A interrupção pode afetar o abastecimento de água em algumas regiões, né, dos 24 bairros atendidos pela ETA 2. O Samai reforça, né, que o trabalho de caminhões-pipa vai ser intensificado para abastecer os reservatórios localizados em pontos mais distantes da estação. A expectativa é que o fornecimento seja normalizado ao longo do dia. A autarquia está orientando também a população a consumir água de forma consciente para evitar desperdícios. Lá no portal meninablue.com.br você tem, né, um detalhamento dessa informação, inclusive os bairros, né, que devem ser atingidos e os canais de contato do Samai para você entrar em contato caso tenha alguma intercorrência em virtude dessa manutenção. Lembrando, é no sábado, aliás, é no domingo. Domingo, dia 16, a partir das 5 horas da manhã. Portal meninablue.com.br tem todos os detalhes dessa informação e muitas outras notícias para você. Jefferson Fagundes para o jornalismo da Rádio Menina.
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4: Muito bem, senhoras e senhores, meninos e meninas, minas, manos e monas, começando mais uma edição do nosso Show da Tarde aqui nas ondas da 97,5 Menina FM, o tempo todo com você. A partir de agora aí no seu radinho, no seu aplicativo, na sua internet, o nosso Show da Tarde comigo, Aline Dosso, arroba Real Dosso, até às 5 horas do oferecimento Queire-se. 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Acerta o reloginho aí. 2:07. Sextou o bebê daquele jeito que a gente gosta, né? Sexta-feira, final de semana, aquela vibezinha boa, topzera. Aí sim, é bom demais. Ó, seguinte, lá no arroba Menina FM Blue, no Instagram da menina, tá rolando sorteio, tá rolando promoções. Vai lá, dá um confere e participa, tá? E aqui no nosso WhatsApp vai rolar também presentes pra nossa audiência. 21026515. Mensagem de áudio, mensagem de texto, não esquece nome, bairro, cidade, tudo certinho, bonitinho. Porque a partir de agora, aqui no Show da Tarde, tá valendo pra quem participar? Tá valendo? 2 Day Use pra você curtir um dia inesquecível, maravilhoso, lá no Hotel Fazenda Casarão do Vale. Eu queria as palmas, mas eu fiquei sem as palmas ali, né, produção? Acontece. Ó, 2 Day Use. Apertei no botão errado ali. Aí sumiu tudo. Ó, daqui a pouquinho eu vou arrumar. Calma. Ó, 2 Day Use pro Hotel Fazenda Casarão do Vale. 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Pra você aproveitar assim, ó, de um montão lá o Hotel Fazenda Casarão do Vale. Além dos 2 Day Use, vai levar também camiseta lindona da Rádio Menina. 21026515. Bora participar, hein, meus queridos?

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Muito bem, na Menina Grau de Maluca, com Guilherme e Benuto, Grupo Menos é Mais e Matheus Fernandes. E a gente começou muito bem o primeiro bloquinho aqui do nosso show da tarde, hein? Rolou ainda Sorriso Maroto com

0: por aqui participando. 21026515.
1: Oi, Aline, boa tarde, tudo Buenas. Bem? Tudo. É a Sibeli aqui de Brusque. Ô, Aline, manda aí pra mim esses ingressos pra eu curtir um day use ali no Hotel Casarão do Vale.
0: Tá participando.
1: Seria bom demais.
0: Boa sorte.
1: Um abraço, tá?
0: Abraço.
1: Tchau, tchau.
0: Beijo pra você e pra toda a turminha de Brusque.
2: Boa tarde, menina.
0: Boa tarde.
2: Sou Eduardo Santos, né? Simona na Fortaleza Alto.
0: Oi.
2: Queria muito ganhar esse prêmio pra poder levar minha madrinha, que faz aniversário no dia 17, ali na segunda.
0: Bacana, legal.
2: E queria levar ela num lugar especial pra gente almoçar
0: super,
2: junto.
0: Super especial, boa sorte.
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5: Três jogos amanhã abrem a 23ª rodada do Campeonato Brasileiro. Às 16:30 tem Fluminense e Palmeiras no Rio de Janeiro. Às 18:30 em Curitiba, no Paraná, o Furacão recebe o Bragantino. E no sábado à noite, às 21h, o São Paulo no Morumbi recebe o Curitiba. Os demais jogos no domingo: Chapecoense, Bahia, Vasco e Santos, Atlético Mineiro e Grêmio, Mirassol e Flamengo e Vitória e Botafogo. E domingo às 19:30 tem Corinthians e Cruzeiro. Esta 23ª rodada fecha na segunda-feira com Internacional e Remo em Porto Alegre. Para o Esporte Total, Adriano Franco.
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0: Bora lá, intervalo, menina online. Sai de
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0: Tá rolando na internet, eu conto pra vocês, tá? Segundo Léo Dias, Virgínia vai se mudar para Madrid, na Espanha, para ficar ao lado de Vini Júnior, seu namorado. É, gente, eu cantei essa bola, hein? A influenciadora passará a dividir aí o mês entre a Europa e o Brasil, conciliando a vida ao lado do jogador com a rotina dos três filhos, né? A Maria Alice, Maria Flor e o José Leonardo. De acordo com as informações divulgadas, né? A mudança está diretamente ligada à decisão de Virgínia de deixar o posto de rainha de bateria na Grande Rio. A prioridade da influenciadora neste momento seria estar mais presente na vida dos filhos e manter uma rotina aí, né? Para conciliar ali o relacionamento com a família. A ideia é que Virgínia passe 15 dias na Espanha, né, ao lado do Vini Júnior, e os outros 15 dias no Brasil com as crianças, né? A divisão seguirá como a guarda compartilhada já existente, né, entre ela e o Zé Felipe. Ou seja, ai, como é bom ter dinheiro, né? Imagina, 15 dias morando na Espanha, 15 dias morando no Brasil. Chique demais, hein?
2: Viu?

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0: tarde, menina.
1: Oi.
0: Eu sou a Maria Eduarda. Do Salto do Norte, eu queria muito ganhar esse 10 por causa do Leão do Vale. Um beijão, lindinha. Quero muito ir com a minha família.
1: Beijo, lindinha! Boa sorte!

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0: Ele está de volta, Jefferson Fagundes.
2: Aline, o tempo segue nublado, fechado aqui em Blumenau, temperatura na casa dos 20 graus. Inclusive, o município pode ter um período de maior instabilidade entre o fim, né, da tarde desta sexta-feira e a madrugada de sábado. A previsão, ela indica uma chuva mais intensa na região do Vale do Itajaí, com possibilidade de instabilidades, que podem se estender até a tarde do sábado. No início da tarde dessa sexta-feira, a cota do rio Itajaí-Açu estava em 2,85 metros, nível considerado dentro da normalidade. De acordo com a Defesa Civil local, as equipes seguem acompanhando a formação e deslocamento de núcleos de instabilidade que avançam de outras regiões de Santa Catarina em região aqui à direção do Baixo Vale, né? A Defesa Civil, ela destaca que esses núcleos, eles podem se formar rapidamente e ganhar intensidade, enquanto outros podem perder força ou mudar a trajetória antes de chegar em Blumenau. Por isso, a orientação é que a população permaneça atenta aos avisos emitidos pelo Alerta Blue, enfim, pela Defesa Civil. Mais detalhes e outras informações com relação a essa expectativa de um final de semana mais chuvoso, você tem lá no portal meninablue.com.br. Jefferson Fagundes para o jornalismo da Rádio Menina.
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2: Muito bem, estamos de volta com mais Show da Tarde aí no seu radinho, no seu aplicativo e também na sua internet, aqui pelas

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Vamos lá no Instagram da menina, no @ Menina FM Blue, porque tem sorteios rolando por lá. Ó, sorteio especial, dia do pão de queijo, hein? Já imaginou você faturar um kit completo de

comer. Tem goiabada, frango, calabresa, requeijão. Eu adoro de requeijão, muito bom, viu? Fica a dica. É pacote, né, de palito de três queijos. É sensacional. E sem contar que vai uma bolsa térmica, né? Da Colonial da Serra, com todos esses produtos aí pra você saborear, né? Com a sua família, com seus amigos. Enfim, vai lá e participa. Beijo grande aí, pessoal.

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0: Ah, valeu,

0: Arthurzão. Que honra demais poder estar aqui, viu?
1: Você tá doido.
0: Obrigado, gente. Obrigado.
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1: Aqui é o Beco.
0: Aqui o Ronaldo.
3: Salve.

0: Gato e Ronaldo, Saudade Véia, finalizando mais um bloquinho aqui do nosso Show da Tarde. Intervalo, já tamo de volta. Não sai daí não, hein?
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5: Bora lá com mais músicas, sucessos aqui no Show da Tarde, na Menina FM de Blumenau. Aumenta o som do radinho aí, vai. É sexta-feira.

0: divertido, né? A sexta-feira é divertida. É, ainda mais quando se trabalha bastante, né? É bom demais. Ai, ai, quando eu crescer, eu vou querer ser assim também, viu? Ó, Elis Just Calgão, finalizando mais um bloquinho aqui no nosso show da tarde. Rolou ainda Edson Hudson, Hugo Ben e Gabriel, Mala Pronta, Guilherme Benuto com Panda, Eu Duvido e Deu Rolo no Barretão, e Fidume Jeca, Obrigado Moleque. Deixa eu ver quem tá por aqui participando no WhatsApp da menina, no 21026515, porque hoje tem dois deus do Hotel Fazenda Casarão do Vale, mais camiseta lindona pra quem participar, hein? Não esquece nome, bairro ou cidade. Elisângela de Gaspar, quero muito ganhar esses deus do Casarão do Vale. Tô precisando muito, tá estressada, mulher. Cansada de desanimar. Desanima não! Pra dar um ânimo aí, manda pra cá. Aí assim eu posso conhecer, porque ela disse que não conhece lá ainda. Ô, Elisângela, ânimo, mulher. É sexta-feira, você tá curtindo a Menina FM, tá com esse desânimo aí. Ah, que é isso? Bora lá, alegria! Positividade! Vai que né? Vai que né? É. Aline, oi, sextou! E nada melhor do que programar um passeio em família no melhor Hotel Fazenda do Sul do Mundo. Hotel Fazenda Casarão do Vale. É o Lucas do Progresso. Muito bem, Lucas. Gostei, tá participando, boa sorte. Galerinha do bairro Garcia, a Thaís tá por aqui. Beijo grande, tá participando também. Ah, tem recadinho de quem? Do meu amigo, o Adriano Vascaíno, sofredor. Então coloca ali pra gente ouvir. Deixa eu ver.
1: Fala, Aline, boa tarde, certo?
0: Tudo.
1: Adriano Vascaíno.
0: Sofredor.
1: Ô, manda um abraço aí pro Rodrigo Vieira, do jornalismo aí.
0: Nosso colega Rodrigo Vieira.
1: Apesar de estar em casa aí, né? Mas ele deve estar ouvindo a rádio, né?
0: Tá na escuta.
1: Fiquei sabendo aí que parece que ele tá na escuta. Encabeçando a chapa aí do... Fim da escala 6x1 aí.
0: Ah, eu não tô sabendo disso não, é verdade? Então,
1: manda um abraço pra ele, o único botafoguense que eu conheço em Blumenau.
0: O único botafoguense de Blumenau, Rodrigo Vieira, abraço, beijo pra ele, boa recuperação, né? Quem mais aqui? Aline, a Lisa da Itupava Norte. Eu quero ganhar esse deus do Hotel Fazenda Casarão do Vale. Boa sorte.
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0: Eu vou falar deste casamento que já está dando muito pano pra manga na internet, né? O casamento desse final de semana da Vitube e do Eliezer, né? Hoje de manhã no Menino Online eu contei que eles contaram que a menina, a filha deles, a Lua, pegou piolho, né? É, eles estão desesperados lá, correndo atrás de tirar os pios da cabeça da menina, porque tem o casamento desse final de semana, né? Tá. E agora saiu também as cores proibidas para convidados. É, gente. Amanhã eles vão se casar no interior de São Paulo, no Hotel Fazenda lá, né? Vão ficar 3 dias curtindo, fazendo um festerê com a família, com os amigos. E o traje escolhido para a celebração é esporte fino / passeio, tá? Mulheres, a recomendação é apostar em vestidos fluidos e cores felizes, além de optar aí por salto bloco, considerado mais seguro para o local do evento. E ó, tem sim cores proibidas, né? As convidadas devem evitar terracota, laranja e verde oliva, que foram reservadas para as madrinhas. Ah, e não pode esquecer, né? O branco, nada de branco. Você branco é a noiva. Viu?
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3: Informações da segurança pública nesta edição da Central de Notícias. Um homem de 51 anos teve o veículo roubado na noite desta quinta-feira, após ser ameaçado durante uma cobrança de uma suposta dívida no estabelecimento comercial no município de Indaial. Segundo a Polícia Militar, um homem foi até o local para cobrar uma dívida que, conforme relato da vítima, já havia sido quitada. Na sequência, outro suspeito chegou ao estabelecimento junto com o primeiro e passou a pressionar psicologicamente a vítima para que entregasse o veículo. De acordo com o relato, o homem teria sido ameaçado de agressão física caso não entregasse o automóvel. Diante das ameaças, os suspeitos levaram o veículo e deixaram o local. A Polícia Militar foi chamada, realizou o levantamento das informações, inserindo os dados do automóvel no sistema da polícia. Rondas e diligências foram localizadas nas imediações na tentativa de localizar o veículo e os envolvidos, mas ninguém foi encontrado até o encerramento da ocorrência. O caso foi comunicado aos demais órgãos de segurança. Para mais detalhes e outras informações, acesse portal meninablu.com.br. Jefferson Fagundes para o jornalismo da Rádio Menina.
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8: 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Ai, ai, ai, tamo de volta. 4 horas e 5 minutinhos, você tá curtindo a Menina FM de Blumenau.

0: Casarão do Vale, né? Ó, inclusos aí um almoço e um café da tarde também, viu? É, gente, ai que delícia, né? Mais camiseta da Rádio Menina, vão participando ali. 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Deixa eu, antes de eu colocar a galerinha pra falar, deixa eu mandar um beijo pro meu amigo Bebê Reborn. Alô, Bebê Reborn! Beijo grande pra você. Me encontrei com ele ontem. Ontem eu fui jogar bola lá no Sestrem e encontrei o Bebê Reborn. Tava lá, todo faceiro, né? Levou-lhe uma costa da mulher, tava faceiro. Quase que não entrou em casa, mas tudo certo. Ó, 4:06. Galera participando, vamos lá. Oiê!
1: Boa tarde, Aline. Aqui é o Edilson.
0: Oi!
1: O ouvinte número 1 da Rádio Menina.
0: Ah, que legal.
1: Eu necessito desse Deus aí do casarão pra levar minha lindíssima esposa, Edilson do Garcia.
0: Muito bem, pra levar a lindíssima esposa, correto?
2: Boa tarde, Aline. Aqui é a Carla do bairro Progresso.
0: Oi,
2: tudo
0: Carla,
2: bem?
0: Tudo.
2: Manda esse Deus aí pra mim, pra dar uma relaxada, uma descansada. Valeu, obrigada e um abençoado final de semana pra você e a todos da rádio e os ouvintes.
0: Ah, pra você também, lindona. Boa sorte, tá participando. Mais um.
3: Boa tarde, Aline, Jorge do Progresso.
0: Oi, Jorge. Oh,
3: manda esse Deus aí pra mim, passar o final de semana com a minha namorada aí, curtindo na boa.
0: Curtindo na boa. Abraço, boa sorte.
4: Oi, Aline. Meu nome é Denise, aqui de Gaspar. Gostaria de participar do sorteio e desejar um bom final de semana, um ótimo final de semana pra todo mundo. Beijo.
0: Beijo, lindona. Tá participando. Boa sorte.
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0: Boa tarde. Ó, lá no arroba Menina FM Blue, no Instagram da Menina, tá rolando promoções. E aqui no Zap Zap também, hein? 21 02 65 15. Só pra gente namorar. Intervalo é rapidão, é papo um.
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0: 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Hora certa, 4:18.
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2: Três jogos hoje abrem a 22ª rodada da Série B do Campeonato Brasileiro, sem time catarinense entrando em campo. Até porque o líder, Criciúma, amanhã, no Heriberto Wilson, às 16 horas, recebe o Goiás. O outro representante catarinense na Série B do Campeonato Brasileiro é o Avaí, que no domingo vai ao Paraná enfrentar o Operário. O Avaí não está muito bem na competição nacional. Neste momento, ocupa a 18ª colocação, com 20 pontos. Para o Esporte Total, Adriano Franco.
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8: Estamos de volta com o nosso show da tarde. Chegando Talagaste.

0: Sim, assim, compromisso, Rio Negro e Solimões e Emília Eduardo aqui na programação da Menina. Oi, boa tarde, a galera mandando
1: boa
0: mensagem.
1: Boa tarde, Aline, Anderson aqui do Reino do Garcia.
0: Oi.
1: Aline, manda pra cá esse par de ingresso aí do Hotel Fazenda, do Casarão do Vale. É, eu e minha esposa, dia 1º de setembro, completamos 14 anos de união.
0: Parabéns.
1: É, seria ótimo completar esses 14 anos aí com o apoio da Rádio Menina, conhecendo aquele lugar maravilhoso.
0: É verdade, hein?
1: Valeu, abraço.
0: Abraço, meu querido. Boa sorte aí pro casal.
2: Aline, é o Ned da Itapava Central.
0: Oi.
2: Mas então, mano, se ingressa ali pro casarão do Yudi lá no Casarão do Vale, lá no Yudi, Casarão do Vale, pra nós. Eu quero levar minha esposa pra lá, pra nós dar uma banda, dar uma volta. Beleza?
0: Beleza.
2: Um abraço aí a você e a toda a Arada Menina.
0: Um abraço, vocês estão participando.
3: Oi, Aline, aqui Oi. É a Iraci do Texto Salto.
0: Oi, Iraci.
3: Gostaria muito de ganhar esses Day Use pra mim conhecer o Hotel Fazenda. E também pra comemorar 6 anos de casado com meu esposo.
0: Boa! Boa sorte aí pra você e pro esposo. Ó, Vanderlei Patrício, bairro Itoupava Central, tá participando. Sandra Texto Salto está participando. Quem mais? Quem mais? Adenilson Kraus, Velha Central. Tudo bem? Tudo certinho, meu caro? Bom te ver. Ó, o Adenilson Kraus da Velha Central tá por aqui também. Quem mais? Quem mais? Ó, daqui a pouco vai ser o resultado, hein? 21026515, Valdecir, bairro Fortaleza, tá por aqui, diz que quer levar a mulher, a esposa, pra curtir um dia maravilhoso lá no Hotel Fazenda Casarão do Vale. Deixa eu ver, mandar o vídeo aqui. Você também quer, né? O Flavinho também quer, aí sim. Boa tarde, Aline, Tailine. Ligadinha na Rádio Menina, mamãe de trigêmeos. Necessito de Day Use. Ah, verdade, descansar, né? Curtir. Muito bem. Intervalo.
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0: Tá rolando na internet Danilo Mesquita e Anitta. Rumores de romance ganham força. Tudo isso porque o ator, né, que estava no show da cantora em São Paulo, foi visto acompanhando ali, né, a apresentação ao lado de Mauro Machado, o pai da Anitta. Isso, o pai mito, né? Solteiro, o ator Danilo já teve outros relacionamentos que chamaram a atenção do público, né? O ator já viveu um namoro de 4 anos com a Ayomi Domênica, filha do rapper Mano Brown, e também já foi apontado como um possível affair da Bruna Marquezine. E agora a galera tá, né, achando que ele e a Anitta, né, eles estão tendo um tirititi, teretetê, estão ali se conhecendo melhor.
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14: chegando mais sucessos pra gente curtir na menina. 4:45, Melim, meu abrigo.

0: 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A gente vai finalizando aqui o nosso show da tarde, mas antes, a galerinha ali quer saber quem faturou os dois DEUs de Parou Hotel Fazenda Casarão do Vale, mais camiseta lindona da Rádio Menina. E quem faturou foi o telefone 0037. Telefone, final do telefone 0037. Foi mensagem de áudio, vamos ouvir então.
1: Boa tarde, Aline. Anderson aqui do Reino do Garcia.
0: Anderson.
1: Aline, manda pra cá esse pai de ingresso aí. Hotel Fazenda, Casarão do Vale. É, eu e minha esposa, dia 1º de setembro, completamos 14 anos de união. É, seria ótimo completar esses 14 anos aí com o apoio da Rádio Menina.
0: Muito bem, Anderson, final do telefone 0037, faturou os presentes desta tarde. Gente, seguinte, ó. Ótima sexta-feira, bom fim de juízo na cachola. Se beber não dirija, se cuida daí que eu me cuido daqui. E amanhã, sabadão, eu tô na área. É, Titio Wilson está de férias. Então amanhã o Som na Caixa é comigo novamente, beleza? A gente tem esse encontro marcado e eu espero vocês. Amanhã, sabadão, às 8 em ponto, estaremos aqui firmes e fortes. Se quiser vir junto comigo, venha meu Instagram, @realdoço. Beijo no coração. Tchau, tchau. Fui!

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2: O transporte coletivo do município de Blumenau terá uma nova opção de pagamento a partir da próxima segunda-feira, com o lançamento do aplicativo Blumob Recarga. A ferramenta permite recarregar o cartão de transporte por Pix ou cartão de crédito, e também é possível comprar passagens avulsas por meio de uma carteira digital. Ao utilizar a passagem avulsa, o passageiro deve solicitar um QR Code pelo aplicativo e apresentar o código no validador instalado nos ônibus ou nas bilheterias. Todos os veículos do sistema já estão habilitados para fazer a leitura. A medida permite o embarque sem a necessidade de dinheiro ou cartão físico. Mas atenção, os créditos adquiridos para o cartão de transporte não podem ser convertidos em saldo para o uso por QR Code, assim como os créditos do QR Code não podem ser transferidos para o cartão. Mais detalhes e outras informações a respeito dessa novidade você tem numa matéria completa lá no portal meninablu.com.br. Jefferson Fagundes para o jornalismo da Rádio Menina.
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10: Simbora, estamos chegando. Oi, gente. Um ótimo final de tarde para você que tá ligado aqui na 97,5 Menina FM, o tempo todo com você. Seja muito bem-vindo, muito bem-vinda. A partir de agora tá começando, tá no ar o nosso Vila Sertaneja, edição desta sexta-feira, dia 14 de agosto de 2026. Sextou, bebê.

19 horas. Nas próximas duas horas a gente vai se divertir, vai curtir muita música boa. Nossa programação recheada aí de grandes sucessos do sertanejo. Tem também a sua participação através do nosso WhatsApp. Você pode mandar o seu recado aqui pra gente. 2102-6515 pra você participar, tá bom? 21

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Tem também informações da previsão do tempo, com o alerta Blue, inclusive deixa eu atualizar a temperatura agora. Em Blumenau, 17 graus de temperatura, tempo com cara de chuva, né? E tempo nublado também. E assim a gente vai levando, né? Esse finalzinho de tarde de sexta-feira. É final de semana, chegou, meus amigos. Vamos aproveitar agora, vamos curtir. É o Vila Sertaneja começando aqui na Menina. Aumenta o volume. Vamos começar bem demais com Bruno e Barreto. Farra, Pingue, Foguete.

0: Dani na FM o tempo todo com você. Nossa primeira sequência aqui do Vila Sertaneja, fechando ao som de Fernando Sorocaba, Paga Pau. Vai.
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0: É no clima do sextou, meus amigos. Passou por aqui também Bruno Rosa com

Com Israel e Rodolfo, Fiu Fiu, teve Simone Mendes, Direitos Iguais, Israel e Rodolfo, Bruno e Barreto, Farra, Ping e Foguete, hoje começa, né? É, hoje é dia de Farra, Ping e Foguete, porque é sexta-feira, é final de semana, e nesse exato momento, cara, tá chuviscando aqui no centro da cidade de Blumenau. Eu tava falando na abertura do programa que esse tempo tá com cara de chuva, é. Vamos participar, gente. Nosso WhatsApp já tá liberado aí pra você mandar o seu recado. 21026515. Vamos lá, bora interagir aqui comigo. Pode pedir beijo, abraço. A Juliane tá sumida, hein, Juliane? Juliane de Timbó já tá participando aqui com a gente. A Juliana já fazia aí quase um mês que não aparecia mais aqui no WhatsApp da menina, né? Ai, boa tarde, Alex. Por aqui já estamos queimando um osso. Fátima e Nilson de Pomerode. Valeu, grande abraço aí pro casal. Fazendo aquele churrasquinho, tomando aquela cervejinha gelada pra comemorar o final de semana que chegou, né? Coisa boa. Depois passa o endereço aí pra gente. O Juliano. O Juliano também. O Juliano tava sumido, né? A Juliana e o Juliano estavam sumidos aqui. Pelo menos aqui do Vila Sertaneja estavam. Um abraço aí, parceiro. Tamo junto. O Juliano já tá abrindo aquela latinha também. O Benedito também já tá participando. Grande abraço, Benedito. O Rogério Bauler, abraço pra você, meu.

0: 6515. Intervalo, já voltamos.
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0: Menina, agora 5:24.
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0: planos aí pra gente curtir neste final de tarde de sexta-feira. Grande abraço pra você que tá ligado com a gente, curtindo aí a menina através do rádio, do aplicativo. Tamo junto até as 19 horas. 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
0: O tempo todo com você, tamo de volta. Agora tem Diego Arnaldo e Zé Neto Cristiano.

de jeito que acendeu aquela hora lá pra nós, só pra nós enxergar o povo aqui. Aí apaga esse seguidor só um pouquinho aí pra nós. Só pra nós vir. Joga a mão em cima, todo mundo assim, barretão. Pra você que, tá, que ainda tem esperança da sua mulher assumir que você tá certo. Joga a mão em cima. Pro lado.

0: Menina, agora 5h58.
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2: No próximo domingo, dia 16, o SAMAI informou que vai realizar uma manutenção preventiva na subestação elétrica da ETA 2, no bairro do Salto. Para execução do serviço, a subestação será paralisada por até 7 horas, a partir das 5 horas da manhã. A interrupção pode afetar o abastecimento de água em algumas regiões dos 24 bairros que são atendidos pela estação de tratamento de água 2. O SAMAI vai reforçar o trabalho dos caminhões-pipa para abastecer os reservatórios localizados nos pontos mais distantes da estação. A expectativa é que o fornecimento seja normalizado durante o dia. Para mais detalhes e outras informações, acesse o portal meninablu.com.br. Jefferson Fagundes para o jornalismo da Rádio Menina.
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2: O tempo todo com você, tamo de volta com o nosso Vila Sertaneja nesse final de tarde, comecinho de noite de sexta-feira, segunda e última hora do nosso programa, hein? Tamo junto até as 19 horas, já é comecinho de noite, agora 6:02, obrigado pela sua audiência, grande abraço pra você que tá ligado com a gente, aqui na cidade de Blumenau, você de Gaspar, cidades vizinhas aqui de Blumenau, né? Gaspar, Indaial, você de Timbó, galerinha de Pomerode, aquele abraço especial, você que tá no litoral norte de Santa Catarina, a galerinha do litoral tá curtindo sempre a nossa menina de Blumenau também, beijo no coração, obrigado pela audiência de todos os dias, viu? O nosso WhatsApp tá liberado, você pode participar, mandar seu recado aqui pra gente, 2102-6515, compartilha com a gente o que que você tá aprontando nesse finalzinho de tarde de sexta-feira, já tá preparando tudo aí pro final de semana, tem tempinho de chuva, não é fácil, né? Não é fácil, tempinho de chuva, fazer uma carninha. Mas é sexta-feira, não importa. Tem que abrir aquela geladinha. Tem que preparar aquele churrasco. Porque é final de semana, meus amigos. Manda mensagem. Tá chegando mais músicas. Vamos. Com a boiadeira na Castela. Olha onde eu tô.

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0: O tempo todo com você, tamo de volta. Esse é o Rancho de Taura aqui na 97,5 nesse comecinho de noite de sexta-feira com muita chuva aqui na cidade de Blumenau. Vamos aguardar o Rafael Luiz entrar na linha aqui com a gente. Agora sim ele mandou aqui, já tá conectado com a gente e tá chegando aí com informações direto de Pomerode. Tá rolando a festa pomerana. Alô, meu amigo Rafael, nosso querido gaúcho. Fala, é contigo, parceiro velho.
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0: Bueno? Agora sim, parceiro véi, vamos que vamos com o nosso Rancho de Taura, ao vivo, diretamente aqui de Pomerode, da 15ª Pomerland Fest. Já falei com o Sandro, agora falo com o Sérgio, depois quero saber a história do cappuccino. O Sandro disse que não, o café lá é cortesia, e tu me cobrou 20 pila um cappuccino, mas tá valendo, né, Sérgio? Que maravilha, né, mais uma vez a SSA participando desse baita. Pronto, voltemos. Agora sim, Sérgio, boa noite.
1: Boa noite, tudo bom, Rafael? Como é que tá? Tudo certo?
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1: 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Aquela, né? Ah, pode ser. E o caputino fica pra depois, né? Essa história aí não foi bem contada. Ah,
0: então tá bueno. Vamos que vamos. Eu não sei se o Alex tocou ou não, né? Se tocou, obviamente já tá cumprida a obrigação aí, mas se não, vai campeando outra aí. Alex, daqui a pouquinho eu te chamo pra dar o boa noite também, tá bom, amigo velho? Vamos que vamos!

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13: Alô? Vamos que vamos, de volta com o nosso Rancho de Taura, ao vivo diretamente aqui de Pomerode, da 15ª Pomerland Fest. Tivemos aí no início do programa, né, um pequeno, né, devido o tempo e tal, mas tudo ajeitado por aqui já, né, nossos parceiros ajeitando. 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Meu amigo Sérgio, chega aí, parceiro, velho, vamos me ajudar. 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
14: Graças a Deus, evento bonito, evento familiar. Para você que nos ouve aí na rádio, eu tenho certeza, pegue sua patroa, pegue suas. Você vai comer de tudo, é uma boa comida, uma boa bebida, então vem aqui nos prestigiar, prestigiar a festa, conhecer um pouco mais dessa estrutura fantástica que é a Pomerland Fest.
13: Sérgio, e sobretudo o que você falou, né? Trazer a família, prestigiar, obviamente nas condições de cada um, mas nesta sexta-feira, chuvosa, né? Chuvosa, muita gente já credenciando para mais uma grande Pomerland, né, Sérgio?
14: Graças a Deus, a gente vê a fila na entrada já.
15: pessoal chegando, o desfile acabou, e aí a galera começa a entrar aqui, começa a visitar, começa a se achegar, a sentar nas mesas. Então um ambiente muito gostoso aí, você que quer procurar um lugar essa noite para sair o final de semana, para procurar aí uma diversão, pega a sua família e vem aí para Pomerode Fest.
13: Pomerode cada vez mais linda, né, Sérgio? Nem você falou, a Gramado catarinense, né?
15: É um crescimento incrível, assim, o que a gente vê essa cidade evoluindo. A gente que trabalha muito para cá, para a região aqui, nós vemos assim que existe muito plano diretor de crescimento nessa cidade. Então, tenho certeza aí que o turismo aí só ganha.
13: Maravilha, Sérgio. Já tocamos castração a piada, agora escolhe mais uma.
15: Ah, por ti agora, agora é por ti.
13: Agora por mim? Por ti, eu vou tocar pra ti então uma. Entre amigos.
15: Aí sim.
13: Com fogo de chão, tá bueno? Alex, nós estamos se ajeitando aqui, né? Muita gente realmente, Alex, obrigado pela prestatividade. Alex, o teu boa noite aí, Alex. E o palpite pro final de semana do Campeonato Brasileiro. Temos rodada completa, né, Alex? Boa noite.
1: Fala, meu caro Gaúcho, boa noite pra você, pra toda a galera que tá acompanhando aí o Rancho de Tauro. Um grande abraço pra todos os amigos aí da Pomerland Fest, uma grande festa aí na cidade de Pomerode, a cidade dos alemães, né? Coisa boa, obrigado pela audiência dessa cidade maravilhosa. E tem jogo final de semana, deixa eu dar uma procurada aqui que eu não, agora de cabeça eu não tô lembrando, cara. Mas deixa eu ver, Flamengo vai jogar contra o Mirassol, cara, nesse domingão aí, fora de casa. E semana que vem tem a volta aí, né, contra o Cruzeiro na Libertadores. E tamo confiante, meu caro Gaúcho, tamo confiante aí pra garantir essa classificação aí no Maracanã. Vamos torcer pra que dê tudo certo. E você, como um bom colorado, creio eu que você, né, apesar das cores serem parecidas, do escudo, da camisa, a gente querendo ou não ter uma identificação com o Inter, né? Flamengo Internacional, eu acredito que você vai torcer pro nosso Mengão, né, ô Gaúcho?
13: Com certeza, parceiro, velho, com certeza, né? Sérgio, não sei se você gosta de futebol, aprecia futebol ou não. Tem algum time aí, Sérgio?
15: Temos o Mengão, né?
13: Mengão. Viu, Alex? Mas, ó, Flávio também. Ó, o Flávio é presidente, né? Da terceira idade. Do clube da terceira idade. Lá da Itopava Seca, né? Maravilha. Mas, Alex, que festança, meu amigo. Aqui em Pomerode. São 15 anos de festa. 15ª Pomerlam. É uma sexta-feira chuvosa. Nós que viemos de Blumenau, né? Viemos com chuva de lá até aqui. Não chega a ser uma chuva batida, uma chuva intensa, graças a Deus, mas choveu. Porém, quem vier aqui, né, Sérgio? É um local totalmente estruturado. Pode vir com toda certeza. É muitas mesas, muitos caixas, muitas opções de compra, exposição e muito mais, né? Então, dona Andréia? É, né? Dona Andréia? Isso, viu? Tô ficando velhinho, mas eu lembro, né? Tudo bem? Boa noite, tudo certo?
16: Tudo certo. Prazer revê-lo, nós tivemos em Benedito esses dias.
13: Benedito na festa, da festa lá na Expo Benedito, né? Isso.
16: Foi lá que nós estávamos lá, hoje.
13: E você sempre acompanha também, eu lembro das palavras que você falou, citou, maravilha.
17: Muito obrigada pela atenção, né? E parabéns pelo seu programa. Nós somos fã de carteirinha de vocês. Tanto no Tchê Menina quanto no Rancho de Taura, estamos sempre acompanhando.
13: Honrado. Somos amigos. Somos amigos, né?
17: Verdade. Isso aí, somos amigos.
13: Escolhe uma.
17: Ai, uma música? Ai, ai, ai.
13: Chiquitos, Farrapos, baita pedido. É, valeu, amigo velho. Obrigado aí, valeu. Obrigado,
18: um abraço,
13: irmão, velho.
18: Um abraço aí.
13: Obrigado, deixa eu dar um abraço. Muito obrigado. Muito obrigado pelo carinho, tá bueno? Obrigado, amigo velho. Tamo junto aí.
17: Perto, vamos lá te cumprimentar. Valeu?
13: Valeu. E pode se aproxegar aí também. Tem até um guaco que eu trouxe aí por causa da friagem. É, tá ali, ó. Pode chegar, né? Que maravilha, esse calor humano, né? As pessoas saem de casa. Ó, de Benedito Novo vieram aqui pra... Eu não gosto de citar essas certas coisas, mas pra ver o Rafael Luiz, né? Tiverem em Benedito, tiverem em Timbó, hoje estão em Pomerode. É pra acompanhar a Rádio Menina, né? Guga, chega aí, parceiro velho. Vem cá, Guga. É, o filho do presidente, né? O filho do presidente Edson, meu amigo Guga. Tudo certo, Guga?
19: Tudo.
18: E aí, tudo certo?
13: Uma festança aí, né, Guga? Chovendo, mas o desfile foi um sucesso, né? E a festa já tem um sucesso também, né, Guga?
18: Com certeza, desfile muito bom. Tá louco.
13: Tomou pra friar já, Guga?
18: Sim.
13: Valeu, Guga. Abraço, irmão. Valeu, vamos que vamos de música desse jeito. A Rádio Menina, o Rancho de Taura, ao vivo em Pomerode, na cidade mais germânica do Brasil, a Gramado Catarinense, com a melhor rádio do mundo, com a menina, com a sua menina FM, com o nosso Rancho de Taura. Vamos que vamos.
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2: Menina, agora 8:19. 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

0: Alô? Bueno, estamos de volta com o nosso Rancho de Tauro ao vivo, diretamente aqui de Pomerode, da 15ª Pomerland Fest. E aqui ao meu lado, o Rodrigo Molinari, meu irmão, meu parceiro, um grande criador de ovelha da raça Texel, que hoje é referência no sul do Brasil, né, Rodrigo? Boa noite.
1: Boa noite, muito boa noite. Um prazer estar aqui novamente, né, conversando pela Rádio Menina aí, junto com o amigo Rafael aí, já de muitas datas, né?
0: Verdade. E além da tosquia, Alex campeia ali, porém ainda na época de tosquia, lá para setembro, outubro, começa até a música do Telmo de Lima Freitas, quando é tempo de tosquia, já clareia o dia com outro sabor. As tesouras cortam num só compasso, enrijecendo o braço do esquilador, né? Então o Alex vai campear ali, né, tosquia. Mais paralelo a isso, também tem a representação de sal, né, Rodrigo?
1: Isso, agora eu tô trabalhando junto com a tosquia, né? 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
0: Maravilha, Rodrigo. Quem quiser falar contigo para uma tosquia, para um sal, para um nutri, como é que faz?
1: Temos

0: pode me chamar hoje em dia mais fácil pelas redes sociais, né? Pelo Instagram, Cabanha Molinari, ou também Rodrigo Molinari 10, ou pelo WhatsApp, né? Que é o 47992494331.
1: E esse Rodrigo que eu falo é o Rodrigo Molinari lá do Faxinal do BEP. Quem te viu? Tô com o Instagram, hein, Rodrigo?
0: Ah. A gente lá do meio do mato não sabia nada, né? E aí a gente saiu de lá, as coisas mudam, né?
2: Um pouquinho mais moderno.
1: As pessoas de sucesso fazem isso aí, né? Tem que evoluir, obviamente. Valeu, Flávio, obrigado. Valeu, Rodrigo, um abraço. Escolhe uma música aí, parceiro, velho.
0: Pode ser aquela uma lá do... Você falou ali do tempo de Tosquia ali.
1: Ah, Esquilador. Esquilador. O Alex é campeão lá, tá bueno? O nosso Rancho de Tauro ao vivo, diretamente da 15ª Pomerland Fest, aqui em Pomerode. Vamos que vamos!
0: Obrigadão, vou lá buscar mais um chope pra nós.
2: Não, tem.

0: Então, um aviso pra rádio aí, menina. O que fala da festa?
1: Cara, tem que vir pra curtir, é muito interessante, bastante gastronomia legal, os animais são incríveis lá, então acho que vale a pena vir.
0: Vale a pena. É isso aí, Rádio Menina sempre com você. Valeu, obrigado, Estilo. Valeu, abraço. Aqui é foda, patrão. Tu domingo nós vamos virar esse do avesso, patrão.
2: Meu Deus.
3: Bota ao vivo lá.
2: Não, gente, eu não acredito
3: nisso.
2: Fica falando aí, é. Tá
3: vendo na rádio, ó? Não, agora eu tava no ar. Mas gravou? Tira a
2: boca. Legal! Ficou bom, botou na rádio. Cara, foi feira, tá?
3: Eles viram que eu tava com a festa comigo, tá? Pega aí, ó. Só tem sua cabeça do microfone pra nós, tá? Mas vou tocar um tubo de madeira aqui em cima.
0: Vê a cerveja com
3: onde, cara? Tá aí, ó.
4: Bueno, vamos que vamos com o nosso Rancho de Taura. Valeu, Alex. Obrigado, hein, parceiro, velho. Obrigado. Alex é o... Como é que chama do Flamengo ali, ó? Não é o Arrascaeta, é o Carrascal. É o Carrascal. É um meio de campo, atacante. Se precisar, defende também. Vou falar aqui com uma senhorita, que é a rainha do Clube Esportivo Recreativo Nacional. Fica onde?
5: Fica na Subida da Serra de Araguá.
4: Subida da Serra de Araguá. Quantos sócios tem o Cacetiro?
5: Olha, muitos. Não sei dizer ao certo quantos.
4: Que maravilha, né? Uma festa bonita, né? Eu tenho dito ao longo dos anos, Pomerode realmente está de parabéns, assim como Jaraguá também, toda a região, né? Porque são muitos integrantes que fazem essas festas, mantendo a tradição. Penso eu que o seu opa, seu pai, né? Até o Tátara, né? Vem dessa origem, dessa tradição.
5: Dessa tradição que é cultivada por muitas pessoas da minha família.
4: O seu nome é?
5: Raíssa.
4: Raíssa. Porém, um nome já não tão tradicional, né? Mais moderno, né, Raíssa?
5: Sim, aham.
4: Então tá bueno. Quer pedir uma música?
5: Fliegelin. Fliegelin.
4: Como?
5: Fliegelin.
4: Alex, entendeu aí, né? Valeu, rainha. Grande abraço, obrigado aí. Pomerode, realmente de parabéns, uma festa linda. Eu vou rapidinho, então, voltar pro Alex. O Alex paga as contas dali, né, Alex? E é na volta, então, a gente encerra. Tá aqui o marido da Raíssa também, né? É o rei do bigode, né? É o rei do bigode. Esse bigode não tem no Get, né? Não tem no Get, né? É natural.
6: Raíssa.
4: Seu nome?
6: Vinícius.
4: De que região, Vinicius? Vini, meu amigo Vini.
6: É, sou do Belchó, mas tô namoro com a Frau aqui em Pomerode.
4: Maravilha. Quer pedir uma música?
6: Bota um Perigosa e Linda ali pra tocar.
4: A Raíssa é só linda, Perigosa não, né? Valeu, irmão. Valeu, Vini. Valeu, Raíssa. Parabéns aí, maravilha. Mais uma família chegando aqui. Esse aqui é o rei do pastel. Tá tomando Sadol?
7: Com certeza, né?
4: É. Esse aí, de que é aqui? Sabor que é esse pastel aí?
7: Carne e frango.
4: Carne e frango. Aí tem a do bolinho aí, né? Um bolinho de carne.
8: Tradição, né? Um bolinho de carne, né?
4: Da onde que é?
8: Blumenau.
4: Que bairro?
8: Topava Central.
4: Topava Central, você?
7: Topava Central, marido dela.
4: Marido dela aí, marido, casal e maravilha. É, aqui também um pessoal que a gente tem que valorizar e muito, que é as pessoas que estão aqui nos guardecendo no caso de uma urgência. Eu estou aqui ao lado da Muniz, né? Que é bombeira... Bombeira Civil, quartel em Pomerode?
9: Não, é só presto serviço, né?
4: Mas você é bombeira civil?
9: Isso.
4: E hoje prestando, trabalhando, fazendo um extra, né? Fazendo um extra, né? Vamos pedir pro Jorginho aí dar uma melhorada aí pra vocês aí, né? Muniz, vocês são nossos verdadeiros anjos, tem bons amigos, tanto na em empresas privadas, Anjo da Vida e outras, e também no Corpo de Bombeiros também. Inclusive ontem estava com o Muniz em Timbó, né? Que tá na reserva já, o meu amigo Amaral também, que é mergulhador, né? Do bombeiro, mas que Deus abençoe vocês, tá bom, Muniz?
9: Obrigada e eu tenho um bom trabalho aí pra vocês também.
4: Você é da onde?
9: Blumenau.
4: Nascida e criada?
9: Nascida e criada.
4: Nossa, que maravilha. Conhece? É? Que maravilha, Muniz. Vamos ajeitar pra trazer um kit lindo pra você. Vou mandar pra vocês aí, tá bom, Muniz?
9: Obrigada.
4: Pede uma aí.
9: Uma música? Gustavo Lima.
4: Gustavo Lima. Eu acho ele tão parecido comigo. Tu acha ele parecido comigo?
9: É, um pouco.
4: Obrigado. Valeu, Muniz, que Deus abençoe. Eu te confesso, Muniz, já falei isso várias vezes. Se eu não fosse radialista, eu talvez queria ser policial. Eu gosto muito da profissão. Estou do lado da polícia. Estou do lado da polícia, né? Vocês, bombeiros, militares. Então que Deus abençoe vocês aí e que continue sendo cada vez mais valorizado pelos nossos governantes, pelos nossos gestores aí, tá bom?
9: Tá bom. Obrigado e bom trabalho pra vocês aí.
4: Valeu. Vamos que vamos. Desse jeito, vamos de música. Hein, o brinde, vou te caminhar, tá bom? Vamos que vamos aí desse jeito, daqui a pouquinho a gente encerra o nosso Rancho de Taura. Vamos nisso.
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5: Bueno! Chega aí, meu amigo Sérgio, Sandro, por favor, Grace, Rodrigo, por gentileza. Hoje aconteceu um fato inusitado aqui na Rádio Menina, no nosso Rancho de Taura, mas é o que eu tenho dito ao longo dos anos. Esta é a Rádio Menina, né? O Sérgio, da SSA Materiais Elétricos e Hidráulicos, né? Nós atendendo as pessoas aqui, catou o microfone, né? Catou o microfone, mas uma bondade extrema. E foi entrevistar as pessoas. E eu achei que era num tom de brincadeira, que tava entrevistando as pessoas parando e tal, e foto, foto, foto. Aí o Alex, porra, Rafael, o cara tá ao vivo, porra, o cara tá ao vivo. Mas legal, essa é a Rádio Menina, né? Antes de encerrar, Sérgio, eu quero encerrar com o amigo Rodrigo, meu amigo da Cabanha Molinari, e também que representa a Sal, né, e outros, Nutrição Animal. Rodrigo, um grande abraço, obrigado pela visita aí, amigo velho. Quantos animais hoje aqui, meu irmão?
6: Hoje eu tô com 8 animais aqui. É que, tipo assim, eu tava com uma previsão, mas daí fui obrigado a aumentar um pouco pra ajudar o pessoal também da festa e tamo aí, né? Mas tá legal, muito legal a festa.
5: Aí o Sérgio da SA diz o seguinte: que dia é a tua folga, Rafael Luiz? Olha, raramente sábado. Ah, vamos pegar uma folga, fazer uma linguicinha. Porra, pegar uma folga, porém eu gosto, né? Mas aí podia ser um borrego, podia ser uma Texo, né, Rodrigo?
6: Ah, não, com certeza, uma carinha de Texo na grelha num sábado à tarde, que nem hoje, com uma chuvinha, não tem coisa melhor, né?
5: Verdade. Valeu, Rodrigo, obrigado, amigo velho. 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
5: Maravilha, então. Sérgio, obrigado, meu amigo velho. Agora, como ninguém é de ferro, vamos tomar uma, né? Agora vamos tomar uma, né?
8: Festa, né? Agora, né?
5: Alex, beijo no coração, Alex. Eu sei que hoje foi tudo muito corrido. Ontem também, estivemos em Timbó. Tudo muito corrido, né? O deslocar, tal. mas a Rádio Mineira tem um timaço, que é o Alex, né, a gerência, né, Marcão, Mari, Alan, né, o pessoal da terceira idade, no caso do Flávio, né, e, enfim, toda essa equipe aí. Então, Alex, tem bastante tempo aí, ainda falta 15 para as 9. Porventura o presidente chegar aqui, né, o Edson, né, que a gente não conseguiu conversar, a gente talvez até grava um áudio e dispara para ti, para atender as pessoas. Mas esta é a Rádio Menina. Estamos em Pomerode, na cidade mais germânica do Brasil, com o nosso Rancho de Taura. E domingo, a partir das 8 horas, estaremos aqui novamente. Eu vou para casa, vou descansar. Flávio fica por aqui, né? Vai ficar por aqui. E a gente volta então domingo a partir das 8 horas com o nosso Rancho de Taura.
0: Tudo bem? Tudo bem, boa noite, tudo bem? Casarão do Vale, presente.
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5: Ô Rocha, o Frank falou que você era bom, mas eu vou corrigir. Você é muito bom. Opa. Valeu, valeu, Rocha. Um abraço, amigo velho. Até domingo. Domingo estamos aqui, tá?
0: Vai lá experimentar nosso cachaço pra você ver o que é bom.
5: Onde é que tá o stand?
0: Aqui na frente, no próximo pavilhão.
5: Tá feito então. Valeu, valeu, Rocha. Obrigado. Abraço, irmão velho. Isso dito, grande abraço, obrigado pelo carinho. E domingo de manhã, 8 horas, pontualmente, o time de Não Vivo, diretamente aqui de Pomerode. Grande abraço, obrigado.

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